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4: Olá, boa noite para você acompanhando a Inconfidência M, o gigante do ar em 880. Começando mais uma edição do Flashback para a gente encerrar o nosso dia e a nossa semana aqui no Gigante do Ar. Uma hora com canções internacionais, quem assina a programação musical Cristiano Batista, eu sou Márcio Roney, trabalhos técnicos Ronilda Mendes e Eliezer Ferreira. Seja bem-vindo, bem-vinda, bom ter você por aqui. O programa de hoje começa com uma canção que foi inclusive tema de telenovela no Brasil lá nos anos 80. A voz é de Tracy Chapman.

0: grupo The Doors com Light My Fire, também The Cranberries, Animal Instinct, e abrindo o programa, Tracy Chapman com Baby, Can I Hold You?
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2: Você já ouviu falar no professor Paulo Neves de Carvalho? Ex-professor de Direito Administrativo da UFMG, Paulo Neves de Carvalho se preocupava com a qualificação dos servidores públicos. Em Minas Gerais, ele teve um papel fundamental na sua área de atuação. Além de secretário de Estado de Administração, foi um dos mentores da Escola de Governo da Fundação João Pinheiro, instituição que forma gestores públicos em Minas Gerais e que leva seu nome. Conheça e valorize as pessoas que contribuíram e contribuem para o nosso Estado.
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0: Sucessos internacionais na sua noite. Flashback agora com Tears for Fears.

0: Peters com My Prayer, também Toni Braxton com Break My Heart, e abrindo o bloco Tears for Fears com Sowing the Seeds of Love. Intervalo rapidinho, já tô de volta.
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0: Ótima sexta-feira para você. Estamos encerrando o nosso dia ouvindo música boa aqui no Gigante do Ar. Flashback destacando Whitney Houston.

0: Esse foi Tiago York, What a Wonderful World, também Venus com Shocking Blue, Take That Back for Good e abrindo o bloco Whitney Houston com Didn't We Almost Have It All.
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0: Último bloco de hoje traz a banda Supertramp.

0: U2 Before It All 2 e abrindo o bloco Supertramp Train Again. Bom, assim a gente encerra mais uma edição do Flashback que esteve com você nesta noite. A programação musical foi do Cristiano Batista. Flashback de volta no domingo de manhã. Põe um relógio aí para despertar, porque eu te espero no domingo aqui na Inconfidência M a partir das 7 horas da manhã, tá certo? Volto depois do intervalo trazendo Seleção Inconfidência M. Não saia daí, é um instante só.
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0: Muito bem, começando então mais uma edição do Seleção Inconfidência M para a gente encerrar bem demais essa semana. A partir de agora você ouve programação musical da Lúcia Carneiro e 2 horas com os maiores sucessos nacionais e internacionais de todos os tempos. Bom ter você por aqui, obrigado pela sintonia. O programa de hoje está começando com Calbi Peixoto.

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0: Esse foi Martinho da Vila, Noite Cheia de Estrelas. Nana Caymmi, Último Desejo, de Noel Rosa. Também Gilberto Alves, Capricho do Destino. E quem abriu o programa hoje foi Calbi Peixoto, Deusa da Minha Rua, de Jorge Fará e Newton Teixeira.
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1: Li um post esses dias no perfil @ Escrita Mestra sobre uma cientista norueguesa que conseguiu provar que escrever à mão, ao invés de digitar, promove um nível de operação cerebral muito superior a bater em teclas. O nome dela é Audrey van der Meer e ela monitorou o cérebro de estudantes universitários usando 256 sensores enquanto eles escreviam palavras à mão usando uma caneta digital ou digitavam essas palavras no teclado. Quando analisou os resultados, ela viu que as áreas do cérebro que se comunicavam eram tantas que as imagens cerebrais brilhavam como uma árvore de Natal nos alunos que escreviam à mão, enquanto que, para os que digitaram, esse padrão de comunicação desaparecia e a maior parte do cérebro ficava inativa. A Audrey concluiu que o ato de escrever à mão exige milhares de micromovimentos coordenados com os olhos em tempo real e que cada letra tem uma forma que desafia o cérebro espacialmente. Por outro lado, o uso de teclado elimina esse trabalho cerebral, já que cada tecla exige exatamente o mesmo movimento mecânico. Quando a gente digita palavras, o cérebro

Esse fenômeno é tão expressivo que acaba se refletindo no desenvolvimento básico dos alunos. Crianças alfabetizadas exclusivamente em telas costumam confundir letras espelhadas, como B e D minúsculos, por exemplo, simplesmente porque nunca experimentaram escrevê-las com o próprio corpo, com as mãos e os dedos e a cabeça funcionando juntos. A revista Frontiers publicou o artigo da Audrey e eu fui lá ler. Ela diz que, ao escrever à mão, os padrões de conectividade cerebral eram muito mais complexos que ao digitar e que, de acordo com a literatura existente, os padrões de conectividade nessas áreas do cérebro e nessas frequências são cruciais para a formação de memória e para a codificação de novas informações e são, portanto, benéficos para a aprendizagem. Quem diria, hein, gente, que escrever à mão praticamente do jeito que a escrita foi inventada seria melhor para aprender do que usar uma nova tecnologia. Mas a Audrey ainda diz que acompanhar a tecnologia é sim importante e que cada atividade pode ser melhor dependendo do contexto. Por exemplo, ao fazer anotações em sala ou ao escrever um artigo para entrega. Então olha aí, a ciência falou. Escrever à mão é muito melhor para lembrar depois. Para quem estuda, para quem tem filhos, para nós todos, essa informação é muito importante. Você concorda? E a música de hoje tem tudo a ver com o nosso assunto. Ela se chama Máquina de Escrever, foi escrita pelo Leroy Anderson nos anos 50, provavelmente numa máquina de escrever, arranjada e tocada pelo fabuloso Altamiro Carrilho aqui no Brasil em 1980. Olha que música genial! Eu sou o Claudão e você tá ouvindo Bota Pilha aqui na Inconfidência. Um abraço, faça o bem e até semana que vem.

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3: Música boa no seu fim de noite pra gente encerrar esta sexta-feira, agora com Elza Soares.

0: Você ouviu Alain Barrière e Noël Corrier com Tu Te Vas, também Nilo Amaro e os cantores de Ébano, Suas Mãos, Caetano Veloso, Rosa de Pixinguinha, Elza Soares, Cadeira Vazia de Lupicínio Rodrigues e Alcides Caminha.
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0: Ótima noite para você acompanhando a Inconfidência M em 880, o Gigante do Ar. Presença de Tadeu Franco.

0: Ednardo, Cheiros e Choros, música do Ednardo, Selma Carvalho, Depois do Amor, de Celso Adolfo e Juarez Moreira, Viola Urbana, Cuitelinho e Etanóis, composições de Vanzolini, Xodó, Lula e Lucina, e abrindo o bloco, Tadeu Franco, Gente que Vem de Lisboa, canção do Tadeu com Fernando Brant.
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0: Bom, agora o destaque do Seleção Inconfidência é o grupo pessoal do Ceará, Mucuripe.

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0: Simone Guimarães, Baião Barroco, de Simone e Juarez Moreira, e pessoal do Ceará com Mucuripe, de Fagner e Belchior. Tem intervalo, mas eu volto daqui a pouquinho.
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0: Ótima noite para você acompanhando 880 AM do Gigante do Ar. Seleção Inconfidência agora com Ivan Lins.

0: Monique Sus com Eu Sem Você, BJ Thomas com The Long To Be Close To You, ainda Flávia Venturini, Beija-Flor de Venturini, Ronaldo Bastos e Ivan Lins Iluminados, música do Ivan com Vitor Martins.
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0: Agora você confere João de Barro e o clássico Carinhoso.

0: José Renato, Mulher de Custódio Mesquita e Sadi Cabral, Nelson Gonçalves, Deusa do Asfalto, de Adelino Moreira, Ângela Maria, Orgulho, de Valdir Rocha e Nelson Edequinde, Altemar Dutra, com Brigas, de Jair Amorim e Evaldo Gouveia, João de Barro, Carinhoso, de João de Barro e Pixinguinha.
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2: Volta com o Seleção Inconfidência. Agora um sucesso dos anos 80 com o grupo Atlantic Star.

0: Roupa Nova, Anjo de Dalto, Cláudio Rabelo e Renato Corrêa, Roberto Carlos, Outra Vez, Canção de Isolda, e abrindo o bloco Atlantic Star com Always.
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0: Bom, o último bloco desta sexta-feira está começando com Verônica Sabino.

0: Essa foi a banda Brad com Make It You. Também Vanusa, Paralelas de Belchior, Tim Maia, Bons Momentos de Michel e Marquinhos, Verônica Sabino, Pra Sempre. Bom, final de mais uma edição do Seleção em Conferência M que esteve com você nesta noite de sexta-feira. A programação musical foi de Lúcia Carneiro, trabalhos técnicos Ronilda Mendes e Eliezer Ferreira. Eu sou Márcio Roney, valeu pela sintonia. Na sequência você tem o Memória Nacional e a companhia de Valesca Falsi. Um grande abraço, ótima madrugada, fique bem e a gente se fala domingo, 7 da manhã, com flashback aqui no Gigante do Ar. Até lá!
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4: Meia-noite.
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6: Olá, seja bem-vindo, seja bem-vinda a mais uma edição do programa Memória Nacional. Eu sou Valesca Falsi e a partir de agora te acompanho até às 5 da madrugada. A programação é da Lúcia Carneiro, trabalhos técnicos de Washington Bittencourt, na mesa de som, Zé Carlos Figueiredo. O programa de hoje começa com Jorge Benjor, Fio Maravilha.

0: Paula Lima clareou de Serginho Meriti e Rodrigo Leite. Seu Jorge cantou Burguesinha, música dele, Gabriel Moura e Pretinho da Serrinha. Caetano Veloso e Gilberto Gil, Verdade de Rufino e Santana. E o Jorge Benjor cantou Fio Maravilha.
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0: Seguimos agora com Baby do Brasil, Menino do Rio.

0: Ana Carolina Garganta, de Totonho Villeroy. Capital Inicial, Eu Nunca Disse Adeus, de Alvin L e Dinho Ouro Preto. Lulu Santos, dele do Nelson Mota, Tudo Azul. E Baby do Brasil cantou Menino do Rio, essa música do Caetano Veloso.
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1: Meia-noite 32.
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3: E agora temos Paralamas do Sucesso cantando com Djavan.

0: Ed Mota, de Fábio Fonseca, Parada de Lucas, Engenheiros do Havaí até o fim. Kid e Abelha, Te Amo Pra Sempre, Paralamas do Sucesso e Djavan cantaram juntos. Uma Brasileira, música do Herbert Viana e do Carlinhos Brown. 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
0: E agora a gente vai ouvir Marina Lima com Pé na Tábua.

0: Débora Blando, Chocolate com Pimenta, Titãs, Marvin, de Dambar, Sérgio Brito e Nando Reis. Cazuza, dele, do Meanda e do João Rebouças, O Nosso Amor a Gente Inventa. Marina Lima, Pé na Tábua. A versão dessa música em português é do Antônio Cícero e do Sérgio de Souza.
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3: Uma hora. 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
0: Muitíssimo obrigada pela sua audiência, você que está ligado aqui na rede Inconfidência de Rádio, Memória Nacional te acompanha até às 5 da madrugada. Chegando Simone, sob medida.

0: Tonight, toda vida que tiver, Ivan Lins, dele, do Vitor Martins, lembra de mim. Milton Nascimento, coração de estudante, de Milton Nascimento e Wagner Tiso. Simone, sob medida, música do Chico Buarque.
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0: A próxima sequência traz para você Gilberto Gil com Super-Homem, a canção.

0: Boca Livre, Chegou no Vento, música do Vinícius Cantuari, Chico Chaves, Ney Matogrosso, Dama do Cassino, de Caetano Veloso, Maria Bethânia, Não Dá Mais Pra Segurar, de Gonzaguinha, e Gilberto Gil, Super-Homem, a canção.
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2: 1:29. 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
0: E agora a gente segue com a voz da Elis Regina com Nova Estação.

0: Beto Guedes, Tudo em Você, parceria dele do Ronaldo Bastos. Flávio Venturini, dele do Guarabira Espanhola. Vanderly, Esperando Aviões. E Elis Regina cantou Nova Estação, de Luiz Guedes e Thomas Rott. 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
0: Rita Lee aqui na Rede Inconfidência de Rádio. Ela canta Desculpe o Huawei.

0: Tim Maia, Réu Confesso. Pato Fu, Nada Pra Mim, de John. Frejá cantou Segredos e Rita Lee, dela e do Roberto de Carvalho, Desculpe o Auê.
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0: 1h59.
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0: Memória Nacional é o programa que toca para você clássicos da música brasileira contemporânea. Vamos ouvir João Penca e seus miquinhos amestrados com Popstar.

0: Coral Som Livre, o Bem Amado, de Toquinho e Vinícius. Paulinho Mosca, dele do Billy Brandão, O Último Dia. Erasmo Carlos, dele do Roberto, Sentado à Beira do Caminho. João Penque e Seus Miquinhos Amestrados, Popstar.
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0: A nossa próxima sequência começa com Joana.

0: Da auto dele, do Cláudio Rabelo, muito estranho. Roupa nova, sensual, de Kleberson, Ricardo Fegali, Cláudio Rabelo. Prende-se, não diga nada e Joana, amanhã, talvez.
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1: 2:29.
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3: E agora tem Cassiano cantando Coleção.

0: Fagner, Revelação, Biafra, Seu Nome. Patrícia Marques, Quando Chove. A primeira foi o Cassiano, dele, do Paulo Danowski, Coleção.
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0: E vamos ouvir Netinho com Mila.

0: Beto Barbosa, Dance e Balance. Sidney Magal, Me Chama Que Eu Vou. Teve também a Márcia Ferreira, Chorando Se Foi. E a primeira foi Netinho com Mila.
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0: 2h59.
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0: Uma ótima madrugada, você está ouvindo o programa Memória Nacional. Um ótimo sábado para você que nos acompanha aqui pela M880 ou FM 100,9. Chico Buarque agora com O Filho Que Eu Quero Ter.

0: Gal Costa, de Dorival Caymmi, modinha para Gabriela. Toquinho e Vinícius, Cotidiano número 2. MPB4, de Sidney Miller. Pois é, para quê? Chico Buarque cantou O Filho Que Eu Quero Ter, de Toquinho e Vinícius.
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0: E agora temos Regininha com Teletema.

0: Carlos Bolão, Sem Querer, Wilson Simonal, País Tropical, do Benjor, Marcos Valle, dele, do Paulo Sérgio Valle, Tapa no Real. Regininha cantou Teletema, de Antônio Adolfo e Tibério Gaspar.
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0: E seguimos agora com o grupo Heróis da Resistência.

0: Legião Urbana, será nenhum de nós sobre o tempo de Teddy Correia. Léo Jaime, é, eu sei. E teve também Heróis da Resistência, só pro meu prazer.
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0: Rossana, agora aqui na Rede Inconfidência de Rádio, nenhum toque.

0: Fábio Júnior, Felicidade. Guilherme Arantes, Meu Mundo e Nada Mais. Nico Rezende, Dele do Paulinho Lima, Esquece e Vem. Rossana, Nenhum Toque, de Sullivan e Massadas.
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2: 4 horas.
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0: Zélia Duncan, Telhados de Paris, de Ney Lisboa.

0: Muito obrigada pela sua companhia, Jota Quest, sempre assim. Lobão, Noite e Dia. Teve também Leone com Herbert e Viana, Por Que Não Eu? A música dos dois e da Paula Toller. Zélia Duncan, Telhados de Paris, de Ney Lisboa.
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0: Chegando Cássia Eller com Palavras ao Vento.

0: Cidade Negra, Falar a Verdade, de Ras Bernardo, Bino da Gama e Lazão. Dos Quental para os que estão em casa, de Flávio Murá e Rômulo Portela. Nando Reis, N. Teve também Cássia Eller com Palavras ao Vento, de Marisa Monte Moraes Moreira.
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0: A baiana Daniela Mercury canta com o mineiro Samuel Rosa, Minas com Bahia.

0: Cleiton Cledir, Deu Pra Ti. Edinardo, Dele do Climério, Enquanto Engoma a Calça. Sá e Guarabira, Rock Santeiro, Daniela Mercury e Samuel Rosa, Minas com Bahia, música do Chico Amaral.
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0: E a nossa última sequência abre com Geraldo Azevedo, Elba Ramalho e Zé Ramalho.

0: Dominguinhos, isso aqui tá bom demais. Música dele do Nando Cordel. Alcione, forró do Xenhenhen de Cecel. Alceu Valença, Anunciação. Geraldo Azevedo, Elba Ramalho e Zé Ramalho, Canta Coração. A música do Geraldo Azevedo e do Carlos Fernando. Memória Nacional termina aqui. Muitíssimo obrigada pela sua companhia. Eu sou Valesca Falsi, a programação é da Lúcia Carneiro, trabalhos técnicos de Washington Bittencourt, na mesa de som Zé Carlos Figueiredo. Eu volto logo mais com mais uma edição do programa Memória Nacional, que começa à meia-noite. Até lá.
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4: Bom dia, Minas. Bom dia, Brasil. Pela Rádio Inconfidência de Belo Horizonte, AM880, estamos iniciando mais um Estação Caipira, o programa que toca o sertanejo raiz e a música regional. Seleção musical, Cristiano Batista, eu sou Tarcísio Lopes. E começamos com Adalto Santos.

0: Você conferiu Ataíde Alexandre, as avenidas Amauri, Fala Bela de Guarulhos, Canta Viola de Teleu e Sanvita, Barreirito, Filho do Mundo de Ronaldo Adriano e Marrequinho, Adalto Santos, Fogão de Lenha de Chororó, Maurício Duboc e Carlos Cola.
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0: Olá, esta é a Inconfidência de Belo Horizonte, Minas Gerais, Brasil. E vamos em frente porque atrás vem gente chegando aí. Antenor e Marlito.

0: você conferiu Alexandre Luiz no colo da noite, de Lindo Marcassino e Ronaldo Adriano, Avaré e Jataí, Filho do Mato, Banda Reboque Show, Caminheiro, de Jaque, Antenor e Marlito, Caboclo Sertanejo, de José Brito.
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0: Bom dia, gente. Um abraço para a sobrinha Nilcinha, lá no Eldorado. Ela e toda a sua família também. Para a sua filha, a Rafinha. Pois é, vamos então agora de Zé Baliza.

0: você conferiu Tonico e Tinoco, Siriema, Denho Pai e Mariozan, Abel e Caim, Nosso Romance de Lorival dos Santos, Gino e Geno, Pinga na Garganta, Zé do Cedo e João do Pinho, Arroz com Galinha de Pinhão e Agostinho Silva, Zé Baliza, Estrada de Barro Branco de Zé Baliza e João Evangelista Rodrigues.
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0: Olá, você está ligado na Inconfidência, o gigante do ar, Estação Caipira. Seguimos em frente, mandando nosso abraço para o Pedro News e todos os amigos aí de Sete Lagoas. Vamos agora de Sonevante Juvenil.

0: Nós tivemos aí Silvério e Barrinha, Segura a Peteca, de Barrinha, Isilo e Zalo, Noivado Despeito, de Silveirinha, Zé Venâncio e Tião Mineiro, Paixão Mentirosa, de Zé, Sorevante Juvenil, Toalha Molhada, de Crioulo e Falcão.
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0: Obrigado a todos e todas que acompanham o nosso programa. Aqui tocamos o sertanejo raiz e a música regional. Nosso abraço agora vai para o Zé Maria Pescador, lá em Corinto. Então vamos em frente, porque atrás vem gente. Chegando agora Nizete e Nezito.

0: Você conferiu Zé Coco do Riachão, Sapateio no Lundu de Zé Coco do Riachão, Tavinho Moura, São Gonçalo do Rio Preto de Tavinho Moura, Cacique Pajé, Piracuara, Trio Linha de Frente, A Volta do Disco Voador, de Martins Neto, Nizete Inesito, Serra do Cipó, de Nizete Inesito.
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0: Estação Caipira, Minas, o Brasil e o mundo podem ouvir a gente. Obrigado a todos ligados nas ondas do Gigante do Ar. Nosso abraço agora vai para o compadre Nonô, lá em Ubar. Abraço também para o São Paulo, querido sobrinho aí de Ubar. Também para o sobrinho, o Luizão, chegando aí, Rio Pardo e Souza Filho.

0: Você conferiu Paulo e Dênio, Sertão em Poesia, Ronaldo Viola e João Carvalho, Guerreiro da Poesia, de Lorival dos Santos e Ronaldo Viola, Zé Mulato e Cassiano, Poesia Não Se Vende, de Zé Mulato e Cassiano, Rio Pardo e Souza Filho, Dom de Poeta, de João Miranda e Rio Pardo.
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3: Olá, você está ligado na Inconfidência, o gigante do ar, Estação Caipira? Então nós vamos em frente, porque atrás vem gente chamando Loreto e Loreto.

0: Edson Hudson, cidadão. E também Pena Branca, oração de Camponese, Chavantinho. Também tivemos Laerte e Samuel, convite sertanejo. E Lorita e Loreto, amor velho tem raiz, de Germino, Lorita e Loreto. 6h47.
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0: Aqui, Rádio Inconfidência, Estação Caipira. É o programa que toca o sertanejo das antigas, o sertanejo raiz. Obrigado a todos pelo carinho da audiência. Nosso abraço a Dona Rosa Cardoso, aí do Conjunto Água Branca, sua sobrinha também, a Fartinha, e a Cida do Papagaio Louro. Vamos então agora no bloco final do programa de hoje com Liu e Léo.

0: Zezé de Camargo e Luciano, Cama de Capim, Pedro Bentes é da Estrada, Flor do IP, de Djalma, André e Andrade, Lio e Léo, Porta, Paraíso. E aqui termina o programa Estação Caipira. Obrigado a todos e a todas que acompanharam a gente. Voltamos amanhã com a graça de Deus.
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0: Bom dia, bom dia, muito bom dia para você que está sintonizado na Rádio Inconfidência AM 880, o Gigante do Ar. Estamos com mais um Túnel do Tempo para você recordar vários sucessos nacionais e internacionais que marcaram época e, o melhor, escolhidos pelos ouvintes. Eu sou a Tessia Gonçalves, te desejo uma manhã maravilhosa de sábado aqui juntinho com a gente. E quem está nos trabalhos técnicos é ela, Tânia Alves. Na assistência do estúdio, a Renata Toledo. Vamos juntos até às 11 da manhã, ao vivo. E você já pode fazer o seu pedido musical. O nosso WhatsApp é o 319-8276-2663. Anote aí, 319-8276-2663. Tem telefone fixo também, 31-3254-3441. 31-3254-3441. Vem com a gente ser feliz aqui no nosso Túnel do Tempo. Lembrando que você pode nos ouvir também pelo site inconfidencia.com.br ou aplicativo Rádio Inconfidência Oficial. São 7h04. Vamos começar então, abrindo nosso Túnel do Tempo de hoje. Tem Renato Terra cantando Bem Te Vi. Esta para o Sávio do bairro Goiânia, aqui em Belo Horizonte. Para o Giovanni de Caeté, aqui em Minas Gerais, tem Yahu, Pra Você Voltar. Depois uma internacional com Neil Diamond, I Am, I Said, para o Jairo de Fátima do Jardim Leblon, e para Maria Aparecida de Ibirité, Relógio com trio Iraquitã. Bora ser feliz aqui no nosso Túnel do Tempo.
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2: Ai, você conferiu o trio Iraquitã. Teve também Neil Diamond, Yahoo e Renato Terra. São 7 horas 18 minutos. Vamos com muita alegria nesta manhã de sábado. Hoje, dia 30 de maio. Tá quase terminando o mês, hein? É, daqui a pouco vem aí junho com suas festas juninas. Que delícia! Muita canjica, quentão, pé de moleque. Muita festa, muita alegria. E aí, você já fez o seu pedido musical? Bora fazer seu pedido musical, hein? A gente está aqui te aguardando ansiosamente. Queremos saber qual música você quer ouvir no próximo sábado. Lembrando que o nosso WhatsApp é o 319-8276-2663. Repetindo, 319-8276-2663. Não se esqueça de colocar o seu nome, sobrenome, bairro e cidade. E, claro, o nome da sua música. É quem canta aí a música que marcou a sua vida. Sigamos então agora, quem abre o próximo bloco é Sandy e Júnior. Olha só que delícia, gente. Sandy e Júnior. É eles cantando, sabe qual música? Olha o que o amor me faz. Um dos maiores sucessos românticos da dupla. Foi lançado em 1999 como parte do icônico álbum As Quatro Estações. A música é um marco na carreira deles, pois foi uma das primeiras composições oficiais da própria Sandy a entrar no álbum da dupla. É, e ela fez também parte, sabe de qual novela? O Cravo e a Rosa, da TV Globo, exibida entre 2000 e 2001. Na trama, o hit embalou o romance dos personagens Bianca, Leandra Leal e Edmundo. É, quem fazia o Edmundo era o Ângelo Antônio. Vamos ouvir então Sandy e Júnior, Olha o que o Amor Me Faz. Agora são 7h20, hein? E esta vai pra quem? Pro Vicente Messias do Eldorado. Para Juju do Inconfidentes, a Juliana tem Agora Quem Parte Sou Eu. Esta para o Paulo Sérgio. Uma Internacional com Cyndi Lauper, Girls Just Want to Have Fun. Esta para o Geraldino, aliás, a Geraldina do Esplanada. E depois ainda vamos ouvir Jorge Aragão, um sambinha para alegrar a nossa manhã. Ele cantando Logo Agora para o Marcos Flávio do Barreiro.
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1: Passando pelo nosso túnel do tempo, Jorge Aragão. Teve também Cyndi Lauper, Paulo Sérgio, Sandy e Júnior. 7:34.
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0: Estamos de volta com o nosso Túnel do Tempo. Um ótimo sábado para você. Muito obrigada pela sua sintonia. Ah, que maravilha, que honra, que alegria estar aqui mais uma vez ao vivo, juntinho com você nessa manhã de sábado maravilhosa. E aí, já tem programação para o fim de semana? Ah, se não tiver, ó, tem, sabe o quê? Esse fim de semana aqui em Belo Horizonte tem o Torresmo Fest. Ai, que delícia, imagina. Torresmo de tudo quanto é jeito, vai ter até hambúrguer de torresmo, sabia? É, e é lá no Shopping Del Rey, no estacionamento do Shopping Del Rey, até amanhã. Tem também, sabe o quê? Festival do Tropeiro Mineiro, primeiro Festival do Tropeiro Mineiro em Santa Luzia. Tive a honra de participar como jurada desta primeira edição, foi na terça-feira o lançamento, e o festival vai ficar em Santa Luzia, em 20 bares, né, restaurantes, até o dia 14 de junho. E no dia 20 de junho teremos a festa de encerramento lá em frente à Igreja do Rosário, no Centro Histórico de Santa Luzia. Ah, imagina só, se eu gostei de participar como jurada, imagina, será que eu comi muito tropeiro? Comi tropeiro demais da conta. Tropeiro de tudo quanto é jeito, daqui a pouco eu conto mais pra você. São 7h38, seguimos agora ao som, sabe de quem? Dele, Silvio Brito, com a música Utopia. A versão da música gravada por Silvio Brito é uma das interpretações mais conhecidas desta famosa canção, originalmente composta e lançada pelo Padre Zezinho em 1975. Silvio Brito gravou a faixa em seu álbum Voltando às Origens, de 1980, trazendo uma roupagem folk e nostálgica que se tornou um grande clássico do seu repertório. A parceria entre os dois artistas transformou a música em um hino, com uma profunda reflexão sobre a simplicidade, os valores familiares e o afeto que superam a escassez material. Olha só que bonito. Então vamos recordar Silvio Brito cantando Utopia. Essa vai para o Miguel de Piraí, no Rio de Janeiro. Para o Manuel Neto do Floresta. Alô, Manuel Neto, pessoal da Cachaça Otanis e também Jequeri. Alô, Zinato lá de Rio Casca, um abraço. E a gente toca pro Manuel Neto, Elizabeth, Eu Amo e Não Sou Correspondida. Esta foi lançada em 1963, uma internacional com Dave McLean, Me and You, de 1973, para o Edilberto e Eliane de Varginha, para o Carlão e Diana de Guariba, São Paulo. Ainda tem, sabe o quê? Reginaldo Rossi cantando Diana. Vamos ouvir.
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0: gente tocou pra você Reginaldo Rossi cantando Diana e O Carol. Antes teve Dave McLean, Elizabeth, Eu Amo e Não Sou Correspondida, e Silvio Brito cantando Utopia, composta pelo Padre Zezinho. E olha só que interessante, gente, Dave McLean foi o nome artístico de José Carlos Gonzalez, um renomado cantor e compositor brasileiro que fez imenso sucesso na década de 1970, cantando baladas românticas em inglês. Na verdade, ele nasceu em São Paulo, no dia 29 de setembro de 1943. Faleceu em 17 de junho de 2023, faz pouco tempo, aos 79 anos de idade, devido a complicações de um câncer. Ele fez parte de um fenômeno marcante na indústria fonográfica brasileira daquela época, em que artistas nacionais adotavam pseudônimos internacionais para emplacar canções em inglês nas rádios e em trilhas sonoras de novelas. Isso aconteceu também com o Fábio Júnior. Eu esqueci o nome dele agora em inglês, mas Fábio Júnior também tinha um pseudônimo internacional para fazer sucesso naquela época. Interessante, não é mesmo? Sigamos então com o nosso túnel do tempo. Aqui você fica sabendo também um pouco mais sobre os artistas, também sobre as canções. Agora chegou aquela hora de mandar um abraço para quem está participando. Muito obrigada aí a cada um que tirou um tempinho para mandar um WhatsApp, para poder ligar para gente. Lembrando que o nosso número é o 319-8276-2663. E tem o telefone fixo 31-3254-3441. Adivinha quem chegou hoje em primeiro lugar? Às 4h05 da manhã. Nossa senhora, você não dorme não, Highlander? Foi ele. Highlander, a turma lá do Barreiro, o líder da turma do Barreiro. E aí ele colocou assim, bom dia, Tessia, são 4h05. Hoje vou primeiro jogar nas plantinhas uma água, jogar água nas plantinhas, um friozinho gostoso, leve, depois eu vou pra cozinha fazer, a pedidos da minha neta, biscoitos de polvilho frito com queijo. Só pra fazer... só pra fazer vontade na gente, né, Highlander? Eu adoro biscoito de polvilho com queijo, então imagina só, gente. Ele colocou assim, aproveito e faço também uns bolinhos de chuva, sabor chocolate com pedacinhos de queijo. Deve ficar bom, nunca provei, não. E aí ele colocou assim, um café, um suco de laranja natural. Acho que é só. Por hoje ainda estou um pouco fraco. Vamos pedir com o rei e a mexicana. Tarará, parará, parará, parará. Ótimo final de semana. Um abraço da Terezinha, Sofia e Lobisomem. E ele tá mandando um abração também pro amigo dele, Henrique Queixada, o sargento, que hoje completa mais uma primavera. Parabéns, meu amigo. Muitas felicidades, muita paz e saúde. Seu amigo, o Lobisomem. Então, um abraço aí, sargento Queixada. Se eu não estiver enganada, Henrique Queixada, não é mesmo? Lá de Birité, um grande abraço, saúde, felicidades, Deus te abençoe, te acompanhe sempre, tudo de maravilhoso, que o seu sábado seja, daquele jeito, comemore muito, ainda mais que tem sábado e domingo, hein? Fim de semana todinho seu, só pra comemorar. E vai um abraço também pro pessoal da turma, o Erli da bateria, o João da solda, o Fábio Pedreiro, o Marlon da moto, o Vander da padaria, que não fabrica pão, o Leno, que não canta com a Lilian, o Louro do Táxi do Barreiro, que é o Vandeir, e os taxistas. Aquele abraço. E aí ele mandou assim, muito bonitinho pra mim, o abraço é um laço dado por fora que desata nó por dentro. Que lindo, é isso mesmo. Um abraço desata nós, não é mesmo? Então, um abraço aí, Highlander e sua turma. Ele tá escrevendo aqui pra mim, né, Highlander? Você tá online? Me conta aí se você tá me ouvindo. Um grande abraço, viu, amigo? Que o seu fim de semana seja, maravilhoso. O seu e de toda a turma. Que o nome do Fábio era Márcio Davis. Isso mesmo, do Fábio Júnior. Era Mark David. Davis, eu acho. Mark Davis, isso aí. Valeu, obrigada, Highlander. São 7h59. Vamos para aquele intervalo rapidinho e já eu tô de volta com o nosso túnel do tempo.
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1: Que maravilha, estamos de volta com o nosso Túnel do Tempo aqui pela Rádio Inconfidência AM 880, o gigante do ar. E você pode nos ouvir, sabe como também? Pelo site inconfidencia.com.br ou aplicativo Rádio Inconfidência Oficial. Você com a Rádio Inconfidência, não só AM, mas também FM, na palma da sua mão, para você levar a gente para onde você quiser. Agora não tem desculpa, hein? Você pode ouvir também pelas ondas curtas 19 e 49 metros. São 8 horas, 1 minuto. Um excelente sábado para você. Que ele seja assim maravilhoso, produtivo, alegre. Que você consiga fazer tudo o que você quiser hoje. E ainda tem um domingão, hein? Para poder aproveitar também. É, muito obrigada pela sua sintonia. Sigamos então mandando um abraço também, sabe para quem? Para o Sebastião. Da Hora de Contagem. Alô, Sebastião, tudo de maravilhoso para você. Muito obrigada pela sua participação. Bora comigo então? É, eu sou a Tessia Gonçalves, muito obrigada mais uma vez pela sua companhia. Te faço companhia até sabe que horas? 11 da manhã. Vamos passar aqui uma manhã de sábado maravilhosa juntinhos. Quero você aqui comigo, ainda tem muita música boa para passar por aqui, inclusive as que a nossa querida Tânia Alves também seleciona aqui com muito carinho para você relembrar. São 8:02, quem abre esse próximo bloco é ele, Moacir Franco. E sabe com qual música? Balada número 7, um dos maiores sucessos da carreira dele, que além de cantor, também é compositor, humorista. Ela foi lançada em 1970 e tornou-se um clássico da música popular brasileira ao homenagear a genialidade e a melancolia trajetória do craque do futebol Mané Garrincha. É, tem acho que uma história assim que ele entrou no campo e aí tocou essa música. Mané Garrincha foi homenageado pela balada número 7. Quem pediu foi o Adriano, do bairro Tropical, em Contagem. Para o Cornélio Eloy, do bairro Ouro Preto, aqui em Belo Horizonte, tem Erasmo Carlos, Sentado à Beira do Caminho. Uma parceria dele com Roberto Carlos. Por falar em Roberto Carlos, daqui a pouco, às 9, tem as mais pedidas do rei Roberto Carlos, hein? E a gente vai ouvir também Creedence cantando I Put Spell on You, essa que eu amo, vai para o Geraldo Lázaro de Mário Campos. E para o Manuel Dias de Sabará, a gente ouve Cubanacan com Ney Matogrosso.
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1: Tá aí pra você, Kubanacan com Ney Matogrosso. Olha só, essa música Kubanacan foi composta na década de 1940 por Moisés Simon e Salvat Jean Fleury. Acho que é isso mesmo. Mundialmente conhecido no Brasil pela interpretação marcante de Ney Mato

0: Beira do Caminho e também Moacir Franco com Balada Número 7. Eu e Tânia aqui recordando que essa Balada Número 7, né, em homenagem a Mané Garrincha, que foi casado com a Elza Soares. E eu pesquisando aqui, gente, ele morreu no dia 22 de janeiro de 1900, deixa eu ver aqui, 1900 antigamente, foi faz muito tempo. E ela, aqui ó, 20 de janeiro de 1983... Isso, e ela morreu no dia 20 de janeiro de 2022, 39 anos depois, ela faleceu no mesmo dia que ele. Olha, interessante, né? Então, agora a gente parte para o próximo bloco. Quem abre o próximo bloco é ele, Oswaldo Montenegro, com a canção O Chato. É uma famosa música dele que é humorística e satírica. Ela foi composta por ele mesmo, lançada em 1988. Na letra, o cantor faz uma autocrítica descontraída, definindo que é uma pessoa irritante e admitindo no refrão que ele mesmo se encaixa nessa descrição. Então vamos ouvir Oswaldo Montenegro, O Chato. Essa vai pro Eloy Herrera de Frei Eustáquio, do bairro Frei Eustáquio aqui em Belo Horizonte. Para o Geraldo Pereira de Esmeraldas tem Raul Seixas, Maluco Beleza. Depois uma internacional com Beatles cantando Ana. Para o Donizete Soares de Santo André, São Paulo. E para Ana Cristina do bairro Veneza tem Capital Inicial, O Passageiro.
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2: Segundo Milo Fernandes, o chato é aquele cara que conta tudo tintim por tintim, depois ainda entra em detalhes. É preciso perdoar o chato. O chato não tem defeito grave. Ele é bem intencionado. Ele só confunde as coisas, ele acredita, ele tem uma ingenuidade perene. Você fala pro chato: como vai? Ele responde: gente, como vai quer dizer oi, não é pra responder. Ninguém quer saber como você vai. Como é que vai? Oi. Fala pro cara: aparece lá em casa. Ele aparece, porra. Derruba o copo na hora que vai parteirar a menina, ele derruba o uísque. Mas é preciso perdoá-lo. Lá vou eu.

já faz parte da performance essa introdução enorme, porque não tem nada mais chato do que o cara ficar se mostrando no violão antes de cantar, né?

0: Eu sou um chato, meu Deus. Não tem nada mais chato do que o cantor que fica repetindo o refrão pra galera pegar. Viu? A música pegou de prima. Repeti só 748 vezes. Eu sou, meu Deus, não aguento.
1: Baixinho.
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1: Vai, baixinho, respira fundo. Vamos lá? Jung previu a catarse através da liberação contra o chato. Vamos lá?
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1: De baixinho, baixinho, vai, você.
0: Baixinho, baixinho.
1: Sabe por que eu peço baixinho? Não tem nada mais chato do que o cara, quando eu vou a um show de um amigo meu, e o cara fala: todo mundo comigo, não entra ninguém. Então eu já mando falar, cantar baixinho, cara.

Amanhã sai no jornal, tinha o público na mão. Ok. Visualiza o chato, respira fundo, espinha ereta, canta baixinho e vai crescendo, ok? Crescendo, uma catarse absoluta. 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Você tá pensando onde? Num teatrinho, né? Num teatrinho, né? 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Crescendo por adesão, vá. 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Raivoso, mas não tropo, libera, pensa nele. 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Agora libera geral, catarse pra fora, libera. 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

0: coisa mais chata que tem são os finais da música pop. Todos são assim, a banda faz. O cara. Tchum! Não é tudo assim? Por que eu não invento outro final, gente? Eu jamais faria um final desse. Um, dois, três! Ah!
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0: 8 horas 41 minutos, você ouviu Capital Inicial, O Passageiro, esta versão em português da clássica The Passenger, lançada originalmente pelo cantor de punk rock Iggy Pop em 1977. Teve também Beatles, Raul Seixas e Oswaldo Montenegro. 8h41.
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1: Estamos de volta, 8 horas 44 minutos. Muita nostalgia por aqui, não é mesmo? Muita saudade. Ah, daquele tempo que passou, que você ouvia essas músicas. E aí, qual que você quer ouvir no próximo sábado? Conta pra mim. Nosso WhatsApp 319-8276-2663. Telefone fixo 31-3254-3441. E olha só quem tá participando, e vai um abraço apertado aqui da família Inconfidência agora, é o Valdecir. Valdecir tá lá na turma do Barreiro, é o novo integrante, é o Valdecir sem cabelo do Barreiro, até rimou, ó. Giovanni de Caeté também passando por aqui, o Adilson do bairro Novo Riacho, a Maria Aparecida de Ibirité, o Manuel Dias de Sabará, a Geraldina do Esplanada, Vicente Messias do Eldorado, tem mais gente, hein? Sargento Pedro do bairro Novo Progresso, também o Dorilo Dias do Barreiro, o Aloísio de Irecê na Bahia, Jairo de Fátima do Jardim Leblon, Hernani de Bananal, São Paulo, parabéns para o neto Yuri, ele fez o quê? Aniversário, é isso mesmo? É, não entendi direito, mas daqui a pouco eu mando outro abraço pro Yuri, pode ser? E claro, vai os nossos parabéns, muita saúde, muitas felicidades, tudo de maravilhoso aí pro seu neto Yuri, neto do Hernani, que mora em Bananal, São Paulo. Marcos Flávio do Barreiro também passando por aqui, e o Itamar de Jucuruçu, na Bahia. Um alô especial aí para todos os baianos. São 8 horas 46 minutos, é isso mesmo. 8h46, sigamos aqui então com mais música boa pra você. Quem abre esse próximo bloco é o José Roberto. Ele canta um grande sucesso da música romântica brasileira, foi lançada em 1973. A canção faz parte do movimento da música brega e da Jovem Guarda, que marcou a carreira do artista baiano com sua interpretação emocionante sobre a dor da distância. E ele vai cantar pra gente Saudade de Você. Esta para Maria de Fátima, do Inconfidentes. Para Marli Aparecida, do Industrial Americano, em Santa Luzia, tem Rosas Rubras, com Jerry Adriani. Bidis canta Tomorrow, Tomorrow. Essa para Margarida Isabel, do Fernão Dias. E para o Dorilo Dias, que eu mandei um abraço agora mesmo, lá do Barreiro de Cima, tem O Milionário, com Os Incríveis.
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0: Tocamos para você Os Incríveis, O Milionário. Também teve Bee Gees, Jerry Adriani e José Roberto. Agora 9 em ponto na Inconfidência. Túnel do Tempo volta já já com o Rei Roberto Carlos.
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2: Ciúme de você, a gente já começou muito bem, não é mesmo? Essa foi escolhida aqui pela querida Tânia Alves. Vamos juntos, hein? Até às 11 da manhã. Estamos aqui ao vivo, aguardando o seu pedido musical e também tocando muita música boa para você voltar aí no tempo, recordar várias canções. Agora aquele momento especial com o Rei Roberto Carlos, as quatro mais pedidas. E a gente começa, sabe onde? Quando? Em 1966, com a namoradinha de um amigo meu. Não, ele, né? Namoradinha de um amigo meu foi composta pelo Roberto Carlos. É um dos maiores clássicos da Jovem Guarda. Foi lançada, como eu disse, em 1966 e exclusivamente composta por ele. A canção aborda o dilema de um protagonista dividido entre o amor e a culpa ao se apaixonar pela namorada de um amigo. Em 1966, Roberto Carlos rompeu com a temática romântica e idealizada para expor um dilema bastante real e ousado para a época, o desejo por alguém comprometido com um amigo. A letra tem um tom confessional. Ele fala assim, ó, sei que estou errado, mas nem mesmo sei como isso aconteceu, trazendo uma abordagem muito mais realista e humana para suas composições. E apesar de Roberto nunca ter confirmado publicamente, a mídia e biógrafos apontam que a música foi escrita em meio a fortes rumores sobre o relacionamento extraconjugal do cantor com a modelo Maria Estela Esplendori. Na época, ela era casada com o famoso estilista Denner Pamplona, o que alimentou o mito de um amor proibido nos bastidores do Rio de Janeiro. Será? Não sei. Tava aqui e pode ser que seja, não é mesmo? São 9h05, então esta é a primeira. Quem pediu, namoradinha de um amigo meu, foi o Romário de Betim. Depois a gente vai para 1969, com as curvas da Estrada de Santos, para o Luísio Brandão de Irecê, na Bahia. Para o Vanderlei Gonzaga, de Pará de Minas, lá do Recanto das Araras, de 1974, tem Roberto Carlos cantando O Portão. E depois a gente termina em 1978, com Todos os Meus Rumos, para o Nilson Brant, do 1º de maio aqui em Belo Horizonte. Vamos então recordar o rei Roberto Carlos.
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1: Recordamos as mais pedidas do rei Roberto Carlos. A gente começou em 1966 e terminou em 1978, com Todos os Meus Rumos. Esta foi para o Nilson Brante, teve também O Portão, As Curvas da Estrada de Santos, Namoradinha de um Amigo Meu. Obrigada, Nilson Brante, Vanderlei Gonzaga, Aloysio Brandão e Romário. Agora são 9 horas 21 minutos, 9h21. Um excelente sábado para você. Muito obrigada aí por estar ligadinho aqui na Rádio Inconfidência AM 880. Vamos com mais música chegando por aqui, mas antes eu vou mandar um abraço para quem? Ah, começando aqui pelo Vanderlei Gonzaga, que tá mandando um abraço pros amigos cachaceiros lá do bairro Maracanã em Contagem. Alô, amigos do bairro Maracanã em Contagem, um abraço aqui da família Inconfidência e também do Vanderlei Gonzaga. A Antônia, Dona Antônia, do bairro Alípio de Melo, também tá juntinho com a gente. Um abraço, Dona Antônia. Carlos e Elinete, de Varzelândia, também por aqui. Manuel Neto, do bairro Floresta, em Belo Horizonte. Tá aqui Lagoa Santa, ele deve estar passeando lá por Lagoa Santa, fazendo aquele churrasco gostoso que só ele sabe fazer. José Geraldo, de Congonhas, também por aqui. Venilton, Bambu de Betim Tintim, Marcilene de Pequi, o Edilson de Nova Lima, a Sueli Lima do bairro São Luís, aqui em Belo Horizonte, e também Margarida Isabel do bairro Fernão Dias. Muito obrigada pela participação, um grande abraço. Sigamos então, meu povo. Quem abre o próximo bloco é ele, Zé Ramalho. Esta vai para Cecília do bairro Flamengo. Ele canta pra gente Chão de Giz. Chão de Giz foi lançado em 1978 no álbum de estreia de Zé Ramalho e é inspirado em um romance proibido. O cantor viveu um caso secreto com uma mulher casada e mais velha da alta sociedade de João Pessoa, na Paraíba. Sofrendo com o fim da relação, ele transformou a dor e a desilusão em poesia. A letra é densa, repleta de metáforas sobre esse amor impossível. O próprio título, Chão de Giz, simboliza um piso frágil e quebradiço, uma representação do estado emocional do cantor, ou, como alguns teóricos apontam, uma metáfora para o uso de substâncias na época. O casal se conheceu em um carnaval e viveu uma

0: música é uma representação da alta sociedade do marido intocável contra quem? Zé, na época, apenas um jovem estudante de medicina, não tinha forças para disputar. Então vamos ouvir Chão de Giz para Cecília do bairro Flamengo, depois para Lúcia Melo de Belo Horizonte, tem Gilson cantando Casinha Branca, uma internacional com Deep Purple, Soldier of Fortune, esta para o Luiz Carlos do quem? Ah, de Ipiranga, do bairro Ipiranga aqui em Belo Horizonte, e para o Cláudio de Tabirito, Linda Demais com Roupa Nova.
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0: A gente tocou pra você Roupa Nova, também Deep Purple, Gilson e Zé Ramalho, 9 horas 40 minutos.
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1: 9h44. Bom dia e já tomou seu cafezinho com Túnel do Tempo? Olha que delícia, todos os sábados pela manhã de 7 às 11 você pode tomar o seu café da manhã acompanhado de muita nostalgia. Por aqui muitos sucessos nacionais e internacionais escolhidos pelos ouvintes. Tô aguardando o seu pedido musical para o próximo sábado, hein? Eu sou a Tessia Gonçalves, muito obrigada pela sua companhia, então vamos juntos até às 11 da manhã. Eu, você, Tânia Alves nos trabalhos técnicos e Renata Toledo na assistência do estúdio, aguardando a sua ligação ou a sua mensagem pelo WhatsApp. Lembrando que o nosso número é o 319-8276-2663. Agora 9h45, vamos com mais música, chegando ele novamente por aqui, Raul Seixas, só que agora com Ave Maria da Rua, uma das composições mais sensíveis e poéticas dele, lançada em 1976 no aclamado álbum Há 10 Mil Anos Atrás. A canção promove uma forte crítica social ao mesmo tempo em que traz uma mensagem profundamente espiritual e humanista. Esta vai para quem? Para Dulce Velosa, de Santo André, em São Paulo. Depois para o Dirson, do Comerciários, tem Paulo Sérgio, Minha Madrinha. Love is Like Oxygen, essa da banda Sweet, lançada em 1990 para o Sérgio Lázaro Alvarenga, de Ouro Preto, aqui em Minas Gerais. E Clara Nunes, com Canto das Três Raças, para o Moacir Paixão, do Ouro Branco.
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1: Passando pelo nosso túnel do tempo, a maravilhosa Clara Nunes. Teve também a banda Sweet, Paulo Sérgio e Raul Seixas. 10 e 1.
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3: O sábado é de tempo nublado e com queda de temperaturas em Belo Horizonte. Segundo o Climatempo, há possibilidade de chuvas no período da tarde e da noite. A temperatura máxima prevista na capital mineira é de 24 graus. Pelo terceiro sábado consecutivo, a Prefeitura de Belo Horizonte vai abrir centros de saúde para vacinar a população geral contra a gripe. 19 unidades nas regiões Leste, Oeste, Norte, Nordeste, Noroeste, Barreiro, Venda Nova, Pampulha e Centro-Sul funcionam até às 5 horas da tarde e também vão fornecer doses de outras vacinas do calendário nacional mediante avaliação da caderneta. Para conferir os centros de saúde que ficam abertos hoje, basta acessar pbh.gov.br. Vai a júri popular o homem que arremessou um tijolo de concreto do alto de um viaduto e atingiu vítimas em Belo Horizonte. Os detalhes com Sandra Pedrosa.
4: A justiça decidiu levar a júri popular o homem que jogou um tijolo de concreto do alto de um viaduto em Belo Horizonte e atingiu passageiros de um carro. Yuri Henrique de Oliveira Nunes se tornou réu por 4 tentativas de homicídio por motivo torpe, meio cruel e meio que resulta em perigo comum e uso de recurso que dificultou a defesa das vítimas. A decisão é da juíza Ana Carolina Lopes de Souza, do Tribunal do Júri Primeiro Sumariante da Comarca de Belo Horizonte, que não aceitou o pedido da defesa do réu de instauração de incidente de sanidade mental e manteve a prisão preventiva dele. Na sentença, a juíza argumenta que as provas colhidas são suficientes para a continuidade do processo penal, uma vez que o réu assumiu o risco de causar a morte de todos os ocupantes do carro. De acordo com o Ministério Público de Minas Gerais, em outubro do ano passado, o acusado arremessou um tijolo de 8 quilos de cima de um viaduto em direção à via pública. O objeto atingiu o carro, quebrou o vidro do teto solar e provocou ferimentos graves no rosto da passageira que estava no banco traseiro. Apesar do impacto, o motorista conseguiu controlar o veículo. O suspeito foi identificado e, no dia seguinte ao crime, preso em uma casa de repouso na região metropolitana de Belo Horizonte. Do Tribunal de Justiça de Minas Gerais, Sandra Pedrosa.
3: E o jovem de 19 anos preso em flagrante após empinar pipa com linha chilena e o artefato provocar a morte de um bebê de 1 ano e 9 meses foi liberado nesta sexta-feira após audiência de custódia. O fato aconteceu na última quarta em área do bairro Arvoredo, em Contagem, na região metropolitana de Belo Horizonte. Na ocasião, a pipa empinada pelo jovem caiu e a linha cortante atingiu o pescoço do bebê Ravi Oliveira Dias, que estava em um carrinho conduzido pela irmã. De acordo com o Tribunal de Justiça de Minas Gerais, o juiz responsável pela audiência de custódia afastou a hipótese de homicídio com dolo eventual, quando a pessoa assume o risco de atingir o resultado, e destacou que os indícios são de homicídio culposo, quando não há intenção de matar. Segundo o magistrado, a liberação do suspeito também considerou o fato de ele ser réu primário, ter prestado socorro e ter bons antecedentes. Apesar da soltura, a liberdade concedida é provisória e vem acompanhada de medidas cautelares, como a proibição de se ausentar da cidade por mais de 8 dias sem autorização judicial e a obrigação de comparecer a cada 2 meses à justiça para informar atividades e manter dados atualizados. Repórter em Confidência, redação e apresentação, Márcia Bueno.
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7: 10 horas 8 minutos, estamos de volta com o nosso Túnel do Tempo. Um excelente sábado para você. Muito obrigada pela audiência e também a quem está participando. É o Vicente, bombeiro do bairro Veneza, o Cornélio Eloy e a Miriam, do bairro Ouro Preto, em Belo Horizonte, Paulo Nonato, de Açailândia, no Maranhão, Gilmar e o pai dele, o Omar, de Santa Luzia. Ó, o Festival Tropeiro aí, hein? Até dia 14 de junho. 20 bares participantes, o Instagram deles é @ Festival do Tropeiro. Festival do Tropeiro Mineiro, lá você encontra todas as informações, todos os participantes. Irisnaldo Araújo, do bairro Lagoa, também está por aqui. A Isabel, do bairro Água Branca. Margarida, do bairro Fernão Dias. Ana Moreira, do bairro Copacabana, em BH. Também Azael Jorge, de Santa Luzia. Wilson Costa, de Lavras. Bem-vindo, Wilson. Cornélio Eloy, do bairro Ouro Preto, em Belo Horizonte, que eu já tinha mandado um abraço. Vai outro aí pra você, Cornélio. Também Cláudio, de Conselheiro Lafayette. Aí, pra falar em Cornélio, vou mandar um abraço pra Cornélia Lima, também lá de Contagem. Alô, Cornélia, um abraço pra você, seu esposo e todos da família. Cláudio, de Conselheiro Lafayette, também tá passando por aqui. A Maria de Fátima, de Itatiaia Sul. Como eu gosto de Itatiaia Sul, que delícia de cidadezinha, tudo verdinho, verdinho, muito bonito aí. Zé Maria, do bairro Tupi. Quem mais? Antônio Marcos, de Nova Lima. Alô, Antônio Marcos. Aí, pra falar em Itatiaia Sul, vou fazer uma propaganda aqui. Região metropolitana, viu, de Belo Horizonte, aqui pertinho, pertinho. É bom demais para poder passear em Itatiaia Sul depois de Igarapé. Um abraço também pro Cláudio, de Tabirito. Eloy Herrera, do Frei Eustáquio. Ana Cristina, do bairro Veneza. Mirim, de Moeda. Marli Aparecida, de Santa Luzia. Ó, muita gente de Santa Luzia. E Moeda também é um lugar incrível aqui perto, que eu não conheço até hoje, acredita, Mirim? Mas qualquer dia desse eu vou ir para poder passear um pouquinho. Dizem que é uma formosura de cidade também. Marli Aparecida, que eu falei, de Santa Luzia. Carlão, de Guariba, em São Paulo. Maria de Fátima, do bairro Inconfidentes. Também o Mário Penedo, do bairro Inconfidentes. Nilson Brante, do 1º de Maio. Donizete Soares, de Santo André, São Paulo. O Hernon Teixeira, de Ubá, disse que ontem foi maravilhoso, hoje vai ser melhor ainda. É isso, Hernon? Um abração para você, muito obrigada. Eva, de Belo Horizonte, a Eva do Zalico, também por aqui. Abraços, Zalico e Zalinho. Também Cecília, do bairro Flamengo, o Ronaldo, de Vespasiano, a Olga Lina, de Pedras. em Sete Lagoas, a Cássia do bairro Santa Cruz, em Contagem, a vovó Bel do Mantiqueira, o Romário de Betim e o Luiz Carlos do bairro Ipiranga. Muito obrigada, pedidos musicais anotados, um grande abraço aí para cada um. Vamos que vamos! É, mais gente chegando por aqui, mas também música. Os Brazas com A Distância, essa lançada em 1968, uma das músicas mais conhecidas dessa banda gaúcha. É, e esse, o álbum é homônimo, né, com o nome de A Distância, é uma versão em português adaptada da música internacional Oriental Sadness. O grupo foi um dos principais representantes do Ye Ye Ye e da Jovem Guarda no Rio Grande do Sul, misturando rock de garagem com melodias românticas e marcantes da época. São 10h12, então a gente começa esse bloco com Os Brazas à Distância para o Fábio Pedreiro, lá do Barreiro, da turma do Highlander. Esse bloco para a turma do Barreiro. Começamos então oferecendo para o Fábio, depois tem Os Caçulas, A Chuva Que Cai, para o João da Solda, também do Barreiro, uma internacional para Azael Jorge, de Santa Luzia, Take Me Now, com David Gates, e a gente termina com Cassiano, cantando A Lua e Eu, para o Vander da Padaria, que não fabrica pão, também lá da turma do Barreiro.
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1: Meu domingo alegre vai ser.
2: Domingo alegre vai ser, com certeza. É, pensamento positivo é tudo, não é mesmo? 10 horas 25 minutos, você ouviu Cassiano, também David Gates, Os Caçulas e Os Brazas. Vamos para um breve intervalo e a gente volta daqui um tiquinho.
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2: 10h28, não falei que era rapidinho? Foi rapidinho demais. 10h28 na Inconfidência, Túnel do Tempo segue ao som de Moacir Franco, Distante dos Olhos. Para o Vandeirro, Louro do Táxi, lá do Barreiro e todos os taxistas. Para o Erli da Bateria, tem Paulo Sérgio cantando Benzinho. Leno e Lilian com Pobre Menina, essa lançada em 1966. Para o Leno, que não canta com a Lilian, lá do Barreiro. E uma internacional com Rick Shane, Mammy Blue, essa para Marcilene Assis de Pequi. Vamos ouvir.
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0: Paulo Sérgio e Moacir Franco, 10 horas 41 minutos, quase finalzinho do nosso túnel do tempo, e eu já tô meio que triste aqui, porque eu amo esse programa e são os melhores ouvintes do mundo. Muito obrigada aí a cada um pela audiência. Quem tá participando também, sabe quem? Maria das Graças, do bairro Riacho. Alô, Maria das Graças, muito bem-vinda. A Kênia, do Mantiqueira. O Brasil, de Sorocaba, São Paulo. O Gustavo Paiva, de Florianópolis, Santa Catarina, seja muito bem-vindo também, muito obrigada. Moacir Paixão, de Ouro Branco, Minas Gerais. Mário Lúcio, do Pindorama, alô Mário. O Zé Luzia, de Birité, também tá por aqui. O Zé Mário, de Ponta Grossa, no Paraná, tá pegando bem aí, a Rádio Inconfidência aí pro sul do país. Seja muito bem-vindo também, Zé Mário, muito obrigada. José Geraldo, do bairro Serra, aqui em Belo Horizonte. O Manuel Neto, do Floresta, também tá por aqui. O Marcelo Rocha, que também tá sempre batendo ponto aqui no nosso túnel do tempo, marcando presença. Ele que tá no bairro Lausanne Paulista, em São Paulo. A Janete, do bairro Cidade Nova. Um grande abraço, Janete. Ela manda abraço também pra minha mamãe, Tina Gonçalves. Muito obrigada pelo carinho. E também pro Pedro Henrique Vieira e pra toda a equipe da Inconfidência. Muito obrigada, viu? Tudo de bom pra você. São 10h43, vamos seguindo com mais música. Quem chega agora em primeiro lugar, deixa eu ver aqui, o bichinho do Parará. É a Cláudia Teles, Eu Preciso Te Esquecer, para o Adilson do Novo Riacho. Edmilson Cabelo é o novo integrante lá da família do Highlander, né? Da turma do Highlander, lá do Barreiro, com Frank Land. Diga Pra Mim, ela lançada em 1973. Depois, Malcolm Roberts, Love Is All, para o Zé Geraldo do bairro Serra, mandei abraço para ele agorinha mesmo aqui em Belo Horizonte, e para o Vicente do bairro Veneza, tem Luiz Gonzaga cantando com Fagner, Súplica Cearense.
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0: gente tocou pra você o quê? Deixa eu ver aqui. Luiz Gonzaga e Fagner. Teve também Malcolm Roberts, Frank Land e Cláudia Telles. São 10 horas 59 minutos. Vamos ficando por aqui com o nosso Túnel do Tempo. Mandando aquele abraço ainda pra Marília, do Alípio de Melo, aqui em Belo Horizonte. O Ademir de São Sebastião do Maranhão. O Marquinhos do Cerro. Também Evaldo Rocha, do Aconchego da Serra, em Itabirito. Que delícia. Sérgio Rocha, de Três Marias. E o Peninha. Ah, não. É, o Peninha. Papo, Brasa e Cozinha. Ele que me fez companhia lá no primeiro Festival Tropeiro Mineiro em Santa Luzia. Tá na escuta. Ó, as músicas que não foram tocadas hoje serão tocadas no próximo sábado. Combinado? Então vamos ficando por aqui com o nosso Túnel do Tempo, mas sábado que vem tem mais. Eu, Tessia Gonçalves, agradeço de coração a sua audiência, companhia e participação. Agradecimentos também aos trabalhos técnicos de Tânia Alves, Rodrigo Figurinha, assistência de estúdio de Renata Toledo, a diretoria geral é do Luciano Correia e a presidência do Iki Aslovic. Fique a seguir com Palavra de Peso. Nosso querido Toscano já está por aqui. Logo após tem Primeiras Esportivas. Um abraço carinhoso para você, sua família. Muito obrigada mais uma vez e até segunda, hein, na Hora do Fazendeiro, a partir das 5 da tarde. Então, até segunda.
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um sábado bom pra todo mundo. Vou dar pitaco. Até porque, né, este fim de semana é a última rodada do Campeonato Brasileiro da Série A antes da paralisação para a Copa do Mundo. Então tem Série D, que tem mais essa rodada, e a próxima também, aí volta só depois. E a B? Bom, da América não vou falar, lógico, jogou ontem, daqui a pouquinho eu vou falar tudo no Primeiras Esportivas. Então, começando os pitacos pela Série D, penúltima rodada da fase de grupos. Os times mineiros têm os seguintes confrontos. Hoje são 3 jogos, todos às 4 horas da tarde. Pouso Alegre e Portuguesa de Desportos. Esse jogo é em Pouso Alegre. Pouso Alegre é a lanterna do grupo, tem 7 pontos. Entretanto, o quarto colocado, porque na Série D os 4 primeiros colocados seguem na competição, o quarto colocado tem 8. Então a equipe do Pouso Alegre tem chance ainda. Vai pegar a força do grupo dele, e um dos candidatos até o acesso, que é a Portuguesa de Desportos. Mas jogando em casa, se quer realmente buscar alguma coisa, tem que vencer. Eu vou dar um voto de confiança no Pouso Alegre. O meu palpite, Pouso Alegre 1-0 daqui a pouco lá no Manduzão. Também, como eu disse, às 4 horas, lá na Bahia, tem Porto e Tombense. Tombense é o terceiro colocado do grupo, tem 13 pontos, faz uma campanha muito boa, então é admissível um empate lá, que é inclusive o meu palpite, 1-1 esse jogo lá na Bahia. E em Goiás, também às 4, tem Abecate e Betim. O Betim é o segundo colocado, tem condições plenas de buscar essa classificação. Lá em Goiás eu vou apostar no Betim, 1-0. Amanhã, os outros dois times da série mineiros da Série D jogam, ambos às 5 horas da tarde. Uberlândia, que é o líder do grupo dele, com 17 pontos, vai ao Mato Grosso do Sul enfrentar o Ivinhema. É favorito, deve vencer. Meu palpite é Uberlândia 3-1. E o Democrata de Governador Valadares joga no Mamudão, amanhã também, 5 da tarde, contra o Rio Branco do Espírito Santo. O Democrata é o segundo do grupo, com 13 pontos. Aposto numa vitória 2-1 para a Pantera do Leste de Minas. Agora, falando da Série B, ontem o América jogou, daqui a pouco toda a repercussão da partida com Juventude, e o Atlético joga hoje, sábado, às 6 horas da tarde, em casa com o Fortaleza. O Atlético, que vem de uma vitória importantíssima, venceu o Botafogo de Ribeirão Preto lá no interior de São Paulo, subiu para a 10ª posição, tem 14 pontos, pega o Fortaleza, que é um dos candidatos ao acesso. Então, apesar de jogar em casa, esse é um jogo em que você pode admitir um empate. Meu palpite é empate entre Atlético e Fortaleza, 1-1. E amanhã, Cruzeiro e Atlético estarão em campo. Atlético às 4 da tarde, vai jogar em São Januário contra o Vasco da Gama. Atlético, que vem de classificação na Sul-Americana, astral elevado, mas ainda deixando o seu torcedor preocupado. Primeiro tempo do Atlético na última quarta-feira contra o Puerto Cabello foi assustador. Vem de um jogo no Brasileiro na semana passada em que foi fazendo um jogo com o Corinthians assim de ramo em ramo, tomou um gol no final. Então tem que ter atenção. O Vasco vem pressionado, torcida cobrando muito, vem numa eterna crise praticamente, e com o Renato correndo o risco até de ser desligado. Vai para cima do Atlético, tem que aproveitar. Mas fiz uma pausa aqui intencional. Sabe qual que é o meu palpite para esse jogo? Empate, Vasco 1, Atlético 1. Tomara que eu me equivoque. E às 8h30, fechando a rodada, o Cruzeiro recebe o Fluminense. Astral elevado, venceu muito bem o Barcelona de Guayaquil na quinta-feira, tá na Libertadores, tá tranquilo, tá na Copa do Brasil, tá em evolução. É um jogo para fechar com chave de ouro. Só que o Fluminense é um dos ponteiros. É o time que está na parte de cima da tabela, só atrás de Palmeiras e Flamengo. Então, todo cuidado. Eu acho que o Cruzeiro ganha, mas vai ser aquele jogo apertado. Meu palpite? Cruzeiro 1-0. E já fica o convite. As emoções desse Vasco e Atlético, e Cruzeiro e Fluminense, você acompanha aqui na nossa Rádio Inconfidência. Amanhã, a partir das 3h30 da tarde, com Vasco e Atlético. E a partir das 8, com Cruzeiro e Fluminense. E hoje, sábado,
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Regata de Sete Lagoas e Aimorés, que você também acompanha aqui em rede com a Rede Minas. Onde? 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Eu vou ficar para primeiras, mas a palavra volta à segunda. Então, até segunda-feira. 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

0: Olá, muito bom dia, sábado 30 de maio de 2026. São 11 horas e 7 minutos e está começando pela nossa Rádio Inconfidência, a M880, o gigante do ar, há 89 anos no ar, mais uma edição do Primeiras Esportivas. Então, de primeira, vamos com as primeiras do Primeiras de hoje. Inconfidência! Sabadão de futebol tem opções para todos os gostos. Tem Brasileirão feminino e masculino, início do módulo 2 do Mineiro e até final da Liga dos Campeões da Europa. América perde mais uma na Série B. Perde também o técnico e se enreda ainda mais em uma crise que parece não ter fim. Domingues fecha a preparação do Atlético para confronto com o Vasco amanhã. Com 5 ausências, 4 delas consideradas titulares, time só será definido no Rio de Janeiro. Arthur Jorge faz últimos ajustes na equipe do Cruzeiro para jogo com o Flu neste domingo. Tendência é de entrar com a chamada força máxima. 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Está começando pela nossa Rádio Inconfidência, mais uma edição do Primeiras Esportivas. 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E se você quiser dar a sua opinião, mande uma mensagem pelo WhatsApp. O nosso número é o 31, código de área de Belo Horizonte, 98299-2204. 98299-2204. Ao lado do convidado especialíssimo, Frederico Ângelo, Primeiras Esportivas.
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Você não tá enganado, não. Não é o Túnel do Tempo que tá na sequência, não. Até porque essa música foi tocada hoje. É porque agora há pouco foi informado pela radialista e produtora cultural Giane Carla Aguiar o falecimento do marido dela, que é justamente o Gilson. Ele, Gilson Vieira Silva, compôs páginas belíssimas da música brasileira, uma das, talvez, maiores sucessos, Casinha Branca, Andorinhas. Ele faleceu agora há pouco, lá em Muriaé. Ele estava morando nos últimos anos no distrito de Boa Família, em Muriaé. A notícia, evidentemente, gerou muita comoção entre amigos, familiares, e desde já fica os nossos votos de pesar, solidariedade à família e mais uma bela voz que se cala, mas que deixou e deixa para a música popular brasileira páginas belíssimas como essa, por exemplo.

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1: Só mais uma informação, o corpo está sendo já velado em Boa Família, esse distrito de Muriaé, e vai depois será sepultado às 17 horas de hoje na cidade de Muriaé, de Miraí. Um abraço, Fred, prazer em tê-lo conosco. Questão, cada um tem seu gosto, mas para mim, Gilson fez parte da trilha sonora da minha adolescência. Um abraço, prazer em tê-lo conosco aqui.
2: Um abraço, José Augusto Toscano, um abraço, Tânia, um abraço a todos os ouvintes da Rádio Confidência. Gilson agora vai ecoar para sempre, né, na memória de todos os brasileiros, de todos aqueles, né, que apreciam a boa música e com canções belíssimas, né, grandes sucessos, né, compostos com Emílio Santiago, músicas para Emílio Santiago, para Adriana, para José Augusto, um grande compositor, um grande cantor, que essa casinha fique guardada eternamente em nossos corações.
1: Com certeza. Na família, aos amigos, os nossos votos de pesar. Muito bem, 11 horas e 12 minutos. Vamos aqui falar então desse futebol, desse esporte que une e muitas vezes cria cisões, mas cujo princípio básico é unir. Porque hoje o sabadão, meu caro Fred, amigo ouvinte da Rádio Inconfidência, tá recheado, tem bola para tudo quanto é lado, para todos os gostos. Tem a abertura da 18ª rodada do Campeonato Brasileiro da Série A. Tem Atlético Paranaense e Mirassol, Flamengo e Coritiba, Grêmio e Corinthians, Bahia e Botafogo, Santos e Vitória. Pela Série B tem Avaí e Criciúma, Atlético Goianiense e Goiás, Atlético e Fortaleza, Sport Recife e Náutico. Tem Série C, tem Série D com 3 mineiros em campo. É a Série D, a penúltima rodada da fase de classificação. E até o Pouso Alegre, que é o último colocado no grupo dele e que joga hoje às 4 horas... deixa eu ver com quem aqui. O Pouso Alegre vai enfrentar a Portuguesa de Desportos, lá em Pouso Alegre. Se ele vencer, ele ainda tem chance, porque na Série D, os 4 primeiros seguem. E ele está 1 ponto só do 4º colocado, apesar de ser o Lanterna. E tem também Brasileirão Feminino da Série A2, A3. Tem a estreia do Mineiro do Módulo 2, inclusive hoje, com transmissão, né, aqui da Rádio Inconfidência. E tem a Liga dos Campeões da Europa, lá em Budapeste, 1 hora da tarde, pelo horário brasileiro, né? Paris Saint-Germain e Arsenal. Para quem gosta e para quem tá fora de Belo Horizonte hoje tá fazendo frio.
2: Né?
1: Para quem puder, para quem não tiver que ir no sacolão, para quem não tiver que fazer supermercado, para quem não tiver que lavar banheiro, né?
2: Isso, tô com certeza.
1: Ou faça rápido. Mas depois senta ali em frente à televisão e vai até de noite. Um abraço de novo, meu caro Fred. Seus destaques desse sabadão de muita bola rolando.
2: Grande Augusto, José Augusto Toscano, mestre Toscano, grande Tânia, a todos os ouvintes. Novamente um grande dia para todos. Eu que fui esperto, já fiz meu sacolão cedo para poder assistir o jogo, né? Todo completo, sem ter esse problema.
1: Lembrando de levar os ovos.
2: Lembrando dos ovos, né? Não pode ficar para trás. Uma grande final da Liga dos Campeões hoje, PSG e Arsenal. Duas escolas muito parecidas, né? Oriundas, né? Dois técnicos espanhóis que gostam, né, do futebol. Tem como fonte o futebol catalão ali, do toque, da técnica. Vai ser uma excelente final, apesar de achar que a final antecipada foi a semifinal entre PSG e Bayern.
1: Eu achei que faz sentido.
2: Eu acho que aquela foi.
1: Então, aquele 5x4 foi fantástico.
2: Foi fantástico. Pra mim, ali foi a final antecipada. Mas o Arsenal, com todo o merecimento, chega mais à final. A segunda final dele, ele perdeu para o Barcelona já uma final. Um Arsenal que vem mudando seu modo, um pouco seu modo operante de jogar. É um time mais físico do que as outras versões de Arteta que ele tenha montado, e vem com uma excelente PSG, com um meio de campo fantástico, né, dos portugueses Vitinha e João Neves, e na frente o trio francês que vai dar muito trabalho na Copa do Mundo. É um grande jogo de futebol hoje, PSG e Arsenal, e assim, a prever o que vai acontecer é até difícil que os deuses do futebol, né, deem a esse jogo o devido tratamento que merece, um grande jogo de bola.
1: Agora, pode-se dizer que o Paris Saint-Germain é favorito?
2: Se eu fosse colocar, colocaria um ponto acima, né?
1: Nem tanto assim.
2: Nem tanto assim. Seriam 51 a 49.
1: Ok.
2: Né? Acho que o PSG ganha pelo trabalho que vem sendo realizado, pelo técnico, né, que tem um pouco mais de experiência, que é o Arteta, né, o Luiz Henrique. Eu acho que acredito que esses pontos sejam os principais. E principalmente como esse meio de campo do PSG se encaixou de tal maneira que é difícil, né, você conseguir marcar, né, e anular esse meio de campo. E aí vendo, né, que estão duas defesas fortíssimas, né? De um lado, Gabriel Magalhães e o Saliba, né, um brasileiro e um francês. E de outro, um brasileiro, Marquinhos, né, com o equatoriano Paco, né, que é também um muito bom zagueiro também. São duas defesas fortíssimas, consolidadas, e promete um grande jogo.
1: Muito bem, então, uma hora da tarde.
2: Uma hora da tarde,
1: né? É, vai ter transmissão até em cinema, né?
2: Vai, sim, um sim. É.
1: Enfim.
2: Né? TV aberta, TV fechada, stream e salas de cinema.
1: Salas de cinema. Pra nós aqui de Minas aí, há uma disparidade, mas a importância é grande. Começa também o Campeonato Mineiro do Módulo 2, que na prática é a segunda divisão do futebol aqui de Minas Gerais. São quatro partidas que abrem a competição logo mais. Vamos aqui, inclusive... Como já vem a... O negócio é o seguinte, eu vou falar.
2: Vai falar?
1: A Rádio Inconfidência e a Rede Minas estão, ó, já há anos transmitindo. Esse ano tem mais gente, coisa boa.
2: É, né? Coisa boa.
1: Sinal de que...
2: Depois descobre, né? Depois que a gente pavimenta o caminho.
1: Mas tá bom, ué. Nós estamos aqui para abrir portas também. Então são quatro partidas, três delas às 16h e uma às 18h. Em Nova Lima, o Vila Nova, né, o tradicionalíssimo Vila Nova, pega outra equipe tradicional do futebol mineiro, o Valério Doce. E é a primeira competição oficial do Vila já como SAF.
2: Sim.
1: Né? Ainda às 16h em Patrocínio, tem Patrocinense e Mamoré. Em Sete Lagoas, o Democrata de Sete Lagoas recebe o Aimorés, lá de Ubá, partida que você acompanha na Rede Minas e também aqui na Rádio Confidência. E às 18h também outro jogo tradicionalíssimo, Uberaba e Caldense. Amanhã, ao complemento da rodada, os jogos serão de manhã. Você que já está com a tabela aberta aí, me ajuda aí, por favor.
2: Vamos lá, com Coimbra e Ipatinga às 10h da manhã, né? E o outro jogo vai ser o do Boa contra o Guarani. Também lá em Ituiutaba, às 10h da manhã.
1: Agora, pasmem, e o nosso querido Fred vai comentar. O Ipatinga vai jogar amanhã. Ele vai entrar em campo com 8 jogadores apenas.
2: 8?
1: Ele só tem 8 jogadores disponíveis para jogar amanhã. Então não pode ter nenhuma expulsão, não pode ter... ninguém machucar, porque ele sofreu um transfer ban. Eu vou ler aqui a matéria que está no GE.globo, assinada pelo Guilherme Macedo. Uma dívida por venda do ex-jogador Luizinho, lateral direito, que ele vendeu para o Flamengo. Não nos esqueçamos que em 2005... O Ipatinga foi campeão mineiro em cima do Cruzeiro.
2: Sim.
1: E no ano seguinte foi semifinalista da Copa do Brasil, perdendo para o Flamengo. Pois bem, eu não vou citar nomes, mas o dirigente do Ipatinga na época esteve aqui num clube de Belo Horizonte e fez o que fez, né?
2: Sim.
1: Para bom entendedor, todo mundo sabe quem é. Ele vendeu o Luizinho. Ele foi vendido para o futebol português e tinha que ter que passar percentual para um time português. Eu vou ler aqui então, aqui, ó. Uma dívida que remete ainda aos tempos áureos do Ipatinga. Em 2006, quando chegou a semifinal da Copa do Brasil e foi eliminado pelo Flamengo, que foi campeão naquele ano.
2: Foi.
1: O Ipatinga negociou o lateral direito Luizinho com o Nacional de Portugal. Mas não repassou uma taxa que seria de direito dos europeus. Por conta disso, a FIFA proibiu, 20 anos depois, o Ipatinga de registrar jogadores e como medida mais drástica determinou a perda de 6 pontos no módulo 2 do Mineiro. Ele começa com menos 6.
2: 6.
1: E aí tem uma... Na matéria tá lá, ge.globo.com, o Roger Galvão, que é o diretor executivo do Ipatinga, que tá como CEO.
2: CEO?
1: É, CEO.
2: CEO.
1: É, ele fala que... A palavra, abre aspas para Roger Galvão. Estamos na reta final e devemos entrar em campo com 8 jogadores. E aí, obviamente, a preocupação é de ordem técnica, fecha aspas. O Ipatinga tinha contratado um treinador, até um português, mas que diante dessa inconstância ele acabou dispensando e voltou para Portugal. E ele anunciou essa semana o Donizete Amorim.
2: Grande Donizete Amorim.
1: Que foi um belo jogador, jogou no Cruzeiro, em outros times, como treinador. Então, olha o nível de absurdo esse jogo de amanhã. O Ipatinga entra com 8 jogadores e começa o campeonato com menos 6. É surreal isso, Fred. É surreal.
2: É surreal. Entra, né, para a história do futebol mineiro e nacional, né, como deixou o Ipatinga, um clube tradicionalíssimo do futebol mineiro e quiçá do brasileiro, né, por ter conseguido almejado essa semifinal, como você bem mencionou, chegar a este ponto. O Donizete Amorim vai ter que, né, teve que pegar jogadores do sub-20 para conseguir o alento para fazer esse jogo. Infelizmente, são coisas que dirigentes, né, destroem a história de clubes como o Ipatinga e, né, e ficam aí, né, rondando
1: tá aqui,
2: futebol ainda.
1: Não é muito
2: mais
1: difícil de vê-la aqui em Belo Horizonte,
2: não,
1: viu?
2: Não é.
1: Eu
2: não
1: mesmo
2: é.
1: Já cruzei com a peça aí já umas duas vezes.
2: É, então, assim, infelizmente são pessoas assim que estragam o futebol brasileiro e fazem esse atraso ser permanente.
1: É, exatamente. 11 horas e 23 minutos, nós vamos para o intervalo. Na volta, a gente começa falando do América.
2: Ei, América!
1: Ei, América!
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0: Estamos de volta, 11 horas e 26 minutos, para falar de América. Mas antes vamos falar de Série B, porque a 11ª rodada começou ontem. Daqui a pouco a gente fala do jogo. Vamos falar dos jogos de hoje e de amanhã. Às 4 horas da tarde de hoje tem clássico lá em Goiânia. O Atlético Goianiense recebe o Goiás, enfrenta o Goiás como mandante. Avaí e Criciúma jogam na Ressacada em Florianópolis, também às 4. Às 6, em São João del Rei, o Atlético enfrenta o Fortaleza. E às 8h30 da noite, na Ilha do Retiro, tem o clássico pernambucano, um dos clássicos pernambucanos, Sport Recife e Náutico. Amanhã, 11 da manhã, São Bernardo e Novo Horizontino. No mesmo horário, 11 da manhã, Londrina e Vila Nova. Às 4 horas da tarde deste domingo, Ceará e Operário em Fortaleza. Às 8h30 de domingo, em Cuiabá, Cuiabá e CRB. E a rodada será fechada, concluída na segunda-feira, 7 horas da noite, lá em Campinas, no Moisés Lucarelli, com Ponte Preta e Botafogo. Ontem, pausa dramática intencional, gostou dessa? Teatral.
1: É teatral,
0: né? O América abriu a 11ª rodada enfrentando Juventude em Caxias do Sul. E perdeu mais uma. 3-0 para a equipe gaúcha. Raí Silva, a 8 minutos de jogo, fez 1-0. Depois o Alisson Safira e o Adson, no segundo tempo, deram números finais. Juventude 3, América 0. Juventude chegou. Abri a coisa errada, agora não entrou certo. O Juventude subiu 4 posições, 8º colocado com 16 pontos. E o América segue na lanterna, 3 pontos conquistados, com 3 empates em 33 pontos disputados. São 9% de aproveitamento. E o que é pior? O América já está a 6 pontos do Botafogo de Ribeirão Preto, que é o 17º. E a 7 pontos do Cuiabá.
1: Exato.
0: Se o Cuiabá ganhar, e se Botafogo, Londrina e Ponte Preta ficarem nesse ramo-ramo, o América vai ficar a 10, pode ficar a 10 pontos da 16ª colocação. É assustador. É ou não é, Paulo Madri? Vamos ouvir o Paulo Madri e depois Frederico Ângelo vai explicar o que, que o América tem que fazer.
1: Tem jeito?
0: Ah, detalhe. Sem técnico também, tá? Chega mais, Madri, bom dia!
2: Muito bom dia pra você ligado aqui no seu Primeiras Esportivas na Rádio Confidência. Nesta manhã de sábado, dia 30 de maio, eu tô chegando aqui com as notícias do América, que segue numa crise cada vez mais profunda. E o novo capítulo desta crise é que o Roger Silva não é mais o técnico do América. O América jogou nesta sexta-feira pela Série B, foi derrotado pelo Juventude fora de casa por 3-0. E logo depois do jogo, já no vestiário, o Roger Silva entrou em acordo com a diretoria, segundo nota oficial divulgada pelo América. Em comum acordo, as duas partes decidiram interromper o trabalho aí do treinador Roger Silva à frente do time do América, depois de mais uma derrota na Série B. O América, que agora tem 11 jogos na Série B, são 3 empates e 8 derrotas, é a única equipe que ainda não venceu na competição e tem apenas 3 pontos, está na lanterna, na última posição da Série B. Sobre o jogo em si, que o América perdeu por 3-0 para o Juventude, o Raí Silva,

0: aos 8 do primeiro tempo, abriu o placar para o Juventude e no segundo tempo a equipe da casa matou o jogo, ampliando a vantagem. O Alisson Safira, aos 20 minutos, fez 2-0 e o Watson, já no finalzinho do jogo, aos 46 do segundo tempo, deu números finais e fez 3-0 para o Juventude. Com mais esse resultado ruim, o retrospecto do Roger, no fim das contas, à frente do América, foi de 2 vitórias, 2 empates e 5 derrotas em 9 jogos. E as 2 vitórias que o Roger conseguiu foram pela Copa Sul-Sudeste, ou seja, acabaram não sendo muito relevantes, porque não é uma competição que foi prioridade para o América, e o América também já foi eliminado deste torneio. Então, fica, de certa forma, um pouco irrelevante esses 2 triunfos. E na Série B, que era o que realmente importava, o Roger conseguiu apenas 2 empates e 5 derrotas em 7 jogos. Portanto, o América continua aí com essa crise profunda de resultados. Sobre o jogo contra o Juventude, ao contrário de outros jogos com o Roger, em que o América até teve períodos bons dentro das partidas, né? Às vezes um tempo, às vezes meia hora ali de bom futebol, neste jogo contra o Juventude, o América foi batido com mais facilidade, foi um time um pouco mais apático, tomou o gol logo no começo, né? Isso já condiciona um pouco o decorrer da partida, tomou um gol logo cedo, aos 8 minutos. Então isso também complicou a atuação do América, que dessa vez não teve nenhum momento bom ao longo do jogo, teve realmente uma atuação bastante ruim e acabou sendo derrotado por 3-0, o que acabou culminando na demissão do seu técnico. O América, que agora tem 9 dias até o próximo compromisso pela Série B, quando recebe o Atlético Goianiense no Independência pela 12ª rodada. E aí, esse jogo vai ser no dia 8 de junho, uma segunda-feira, e aí naturalmente a ideia do América é fechar com o novo técnico o quanto antes, para que ele possa ter esta próxima semana para trabalhar com a equipe o máximo de dias possível. O América, que naturalmente precisa de muitas correções dentro de campo para melhorar e para conseguir, quem sabe, se salvar do rebaixamento à Série C. É um drama vivido pelo América nesse momento. Tá falado, Paulo Madri, para o Primeiro Esportivas.
1: Tá falado, meu caro Paulo Madri. Fred, situação do América, ela na 11ª rodada, na minha concepção, já é desesperadora. Ou eu que estou sendo muito ansioso?
2: Eu acho que está sendo um pouco ansioso, Toscano, porque a receita do bolo tá feita, né? É só esperar os ingredientes, né, fazerem efeito. E é isso que o América, né, tá fazendo, né? Seguindo a risca a receita de bolo para a Série C, né? Ontem, vendo o jogo, é impressionante como o América não consegue concatenar nada, né? Não consegue produzir uma jogada, não consegue chegar ao ataque minimamente com o mínimo de qualidade possível. Uma defesa que parece que nunca conversou, né? Uhum. Uma defesa totalmente confusa. É o retrato de um desespero, né, dentro de campo. O Roger, eu acho que é mais uma vítima.
1: Claro.
2: Né? Mais uma vítima.
1: Pouco mais de 30 e poucos dias, né?
2: Dias, não tinha o que fazer com o elenco que tem, com o déficit de qualidade que ele possui, que ele possuía. É mais uma vítima. O problema vai ser sempre o sofá, né, Toscano? É. Né? Como sempre, o problema vai ser sempre o sofá. Vamos ver qual será o próximo modelo de sofá que vão colocar na sala.
1: O problema é que as opções estão rareando, né?
2: E escassas, porque quem chega ao América, né, sabe da situação, né, administrativa que o América passa, sabe da administração técnica que o América vem enfrentando. E sabe, assim, que é tirar, né, água de pedra. Em que, infelizmente...
1: O leite já nem dá mais. Né, no leite agora é água dá. Só.
2: Tem que ser água, porque o leite... A vaca já chutou. Chutou o balde. É água e, infelizmente, o América caminha a passos largos para a Série C. E se manter esse aproveitamento, já no primeiro turno, né, já teremos o nosso primeiro rebaixado.
1: Impressionante. Ele pode ser rebaixado estabelecendo recorde. É, América, a gente torce, mas... E eu só dou um desconto para os jogadores, independentemente da qualidade técnica. Assim, quando você chega num momento como está vivendo o América, e isso qualquer ser humano teria isso, ao primeiro equívoco, ao primeiro chute a gol errado, ou o primeiro gol sofrido, emocionalmente a equipe, ela acaba, ela desmorona. E aí fica difícil demais para você se recuperar.
2: Isso, e esse fator psicológico que muitas vezes, que ele é real, mas ao mesmo tempo é utilizado como um certo pano de fundo para uma desculpa, pra gente sempre colocar como o fator novo, então assim, né? O fator novo pra ajudar o psicológico, que é a demissão do técnico, vamos trazer um outro técnico pra ajudar.
1: Não ajuda em nada.
2: Não ajuda em nada. É. Então, infelizmente, o América, né, precisa encontrar, né, forças não só psicológicas, como as de qualidade técnica, né? E administrativas, pra tentar honrar ainda esse ano de 2026, porque tá difícil.
1: Muito bem, 11h37, mandando um abraço aqui pro Wilson Reis, lá em Brumado, na Bahia, tá na escuta. Ele perguntando aqui pelo Ricardo Parreira, já o respondi. E mandando um abraço pra gente, ele está em Brumado, na Bahia.
2: Posso mandar um abraço?
1: Uai, não pode, só como deve.
2: Vou mandar um abraço para o enfermeiro do Sesc São Francisco, a unidade, sim, de saúde, o enfermeiro Adriano Dourado, que nos ouve e é fã de José Augusto Toscano.
1: Ô, Adriano, um grande abraço pra você. Deixa eu te falar uma coisa, mês que vem eu vou aí, viu? Nós vamos tomar umas vacinas aí.
2: Ah, que
1: trabalho. Olha, gente, o trabalho que é feito pelo Sesc é formidável. O centro de saúde do Sesc, ali no bairro São Francisco, é um negócio de aplaudir de pé. Adriano, muitíssimo obrigado, um forte abraço pra você e toda a equipe lá. Aí, vamos pro intervalo, meu caro.
2: Vamos
1: e voltamos.
2: E voltamos, porque ainda tem muita coisa pra fazer.
1: Bom, onde então?
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0: 11 horas e 39 minutos, de volta com o Primeiras Esportivas deste sábado, 30 de maio. A 18ª rodada do Campeonato Brasileiro da Série A começa hoje. Às 4 horas da tarde no Maracanã tem Flamengo e Coritiba. No mesmo horário, na Arena da Baixada, Atlético Paranaense e Mirassol. 5:30, na Arena do Grêmio, Grêmio e Corinthians. No estádio Fonte Nova, também 5:30, Bahia e Botafogo. E fechando a rodada hoje, 8 horas da noite na Vila Belmiro, Santos e Vitória. Amanhã, 11 horas da manhã, Bragantino Internacional lá em Bragança Paulista. Às 4 horas da tarde tem Palmeiras e Chapecoense na Arena Palestra Itália. E em São Januário, Vasco da Gama e Atlético. Para falar do Galo, quem chega é Rodrigo Arruda. Bom dia, Terrinha!
1: Muito bom dia, mestre José Augusto Toscano. Bom dia a todos aí presentes no estúdio. E, claro, um bom dia também para a nossa querida audiência do Primeiras Esportivas. Eu sou o Rodrigo Arruda e estou chegando mais uma vez com todo o noticiário do Galão. O Galo que entra em campo neste domingo, né, amanhã, e encara o Vasco pela 18ª rodada aí do Campeonato Brasileiro. O jogo será em São Januário. Será aí o última partida dos times antes da parada para a Copa do Mundo. Então, é muito importante o Atlético vencer, já que o Atlético é o 7º pior visitante da competição. O Galo terá aí uma missão especial no Rio de Janeiro, derrotar o time comandado por Renato Gaúcho. Além de dar um alívio aí na tabela, né, poderá deixar o time mineiro com um aproveitamento melhor fora de seus domínios. Em 9 partidas disputadas até o momento, foram apenas 2 vitórias fora de casa, contra Cruzeiro e Chapecoense. E na última rodada aí, né, o Atlético, apesar de fazer um bom jogo no Neoquímica Arena, foi derrotado por 1-0 pelo Corinthians. Com o resultado, o time mineiro chegou aí ao 10º revés na temporada como visitante. O desempenho neste momento é de 29,6% de aproveitamento fora de casa. Então o Galo tem que melhorar esse número como visitante. Ao todo, foram 18 jogos disputados fora dos seus domínios em 2026, por 4 competições diferentes: Campeonato Mineiro, Campeonato Brasileiro, Copa do Brasil e Sul-Americana. Foram 4 vitórias, 4 empates e 10 derrotas. O Galo marcou 24 gols e sofreu 23. A campanha como visitante no Brasileiro é a seguinte: 9 jogos fora de casa, 2 vitórias, 0 empates e 7 derrotas. 14º colocado neste quesito. A situação do Galo na tabela é o seguinte: o Atlético está com 21 pontos conquistados. O time comandado aí pelo técnico Eduardo Domingues iniciará a rodada na 12ª colocação. O Vasco, por sua vez, tem um ponto a menos e é o 16º colocado. Aí dá para ver aí como que tá a situação da tabela do Campeonato Brasileiro. Se você ganha, você vai para perto dos 5 primeiros colocados. Se você perde, você vai para a zona de rebaixamento ou perto da zona de rebaixamento. Então este campeonato ainda está muito embolado e parece que vai continuar por um bom tempo embolado. Os dois times aí que se distanciaram foi mesmo Palmeiras e Flamengo, o primeiro e o segundo colocado, mas para baixo dos dois não tem nada definido, então é muito importante uma vitória. E para esse confronto, marcado para as 4 horas da tarde amanhã em São Januário, o técnico Eduardo Domingues terá baixas importantes. Além de Gustavo Scarpa e Patrick, né, que estão no departamento médico, ele não terá o zagueiro Juan Tressoldi, suspenso, e outros 3 jogadores convocados para defenderem o Equador. Alan Franco, Alan Minda e Preciado estarão presentes aí no torneio de seleções. Então o Atlético já liberou os 3 jogadores para se apresentarem às suas respectivas seleções. Além deles, o zagueiro Júnior Alonso defenderá o Paraguai. Ele, porém, já até anunciou que está de saída do clube. Fez aí 242 jogos pela equipe alvinegra, se tornando o estrangeiro com o maior número de duelos na história do clube. Com isso aí, ele não se encaixa mais no quesito ausências, né? Porque contra o Puerto Cabello, ele disse na zona mista que foi a sua última partida com a camisa do Galo. Com essas ausências, o técnico Eduardo Domingues tem as seguintes opções para escalar o Galo. Os goleiros são Everson, Gabriel Delfim e Pedro Cobra. Zagueiros, Ivan Roman, Lianco, Vitor Hugo e Vitão. Laterais, Natanael, Renan Lodi, Cauã Passini. Meio-campistas, Alexander, Maicon, Bernard, Igor Gomes, Reinier, Tomás Pérez, Vitor Hugo, Cissé e Izep. Atacantes, Cassierra, Cauã Soares, Tomás Coelho e Dudu. Duas coisas que chamam a atenção, especialmente para essa partida, são as seguintes. Ivan Roman, que não foi relacionado nas últimas três partidas, nessa deve ser relacionado até pela ausência do Juan Tressoldi e também do Júnior Alonso. E no ataque, o Dudu, que não vem entrando, já fez 12 jogos pelo Galo no Campeonato Brasileiro, não pode, caso seja vendido aí para outro clube brasileiro, ainda pode jogar pelo outro clube. Mas caso entre em campo amanhã e faça o 13º jogo, não poderá atuar por outra equipe. Aí a gente fica até vendo aí, esperando para ver o que vai acontecer amanhã. E o dono do apito para a partida de amanhã contra o Vasco será o senhor Anderson Daronco. Ele que voltará aí a ser o dono do apito do Galo numa partida do... após 4 anos aí, após uma partida do Campeonato Brasileiro, ele voltará a apitar um jogo do Galo. Ele que na última partida, o último jogo que o Gaúcho, né, apitou do Galo foi em outubro de 2022, no empate por 0-0 com o São Paulo. Naquela ocasião, ele até se envolveu aí em uma discussão com o atacante Hulk, que gerou bastante polêmica ao longo dos dias seguintes do confronto. Então aí, o dono do apito será o senhor Anderson Daronco. E ontem, o Galo conheceu qual caminho terá que percorrer para buscar o primeiro título da Copa Sul-Americana. Atual vice-campeão, né? O time comandado por Eduardo Domingues enfrentará Red Bull Bragantino ou Sporting Cristal do Peru nas oitavas. Caso avance, o clube alvinegro não terá pela frente aí nenhum dos dois gigantes argentinos, né? Já que Boca Juniors e River Plate estão do outro lado da chave. Mas Red Bull Bragantino e Sporting Cristal farão aí o famoso playoffs para ver quem enfrenta o Galão da Massa. Por outro lado aí, né, o Galo pode ter no caminho até a final dois algozes recentes, Botafogo e Lanús da Argentina. Podem pintar aí mais uma vez em mata-mata continental. Cabe lembrar que em 2024 a equipe mineira perdeu a decisão da Libertadores para os cariocas e ano passado foi a vez de perder para os argentinos na finalíssima da Sul-Americana. O Atlético que pode enfrentar aí outras equipes até chegar à final, como o Macará do Equador, a Universidade Central da Venezuela ou Santos, Montevideo City Torque do Uruguai ou Nacional do Paraguai ou Tigre da Argentina, ou também o Botafogo, ou o Lanús, ou até mesmo o Cienciano. Esse pode ser os adversários do Galo até a final da Copa Sul-Americana. Tá certo, mestre? Tá falado. Esse foi o Boletim do Galo de hoje. E eu volto segunda-feira para repercutir tudo de Atlético e Vasco, Vasco e Atlético. 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
0: O Cruzeiro, com Pedro Rocha. Bom dia, Pedro.
4: Muito bom dia, você ligado aqui na nossa rádio Inconfidência, chegando mais uma vez com o noticiário do Cruzeiro. Hoje, dia de pré-jogo, dia de treinamento também para a equipe Celeste. Amanhã, 8h30 da noite, Cruzeiro e Fluminense lá no Mineirão. Aliás, boa procura por ingressos. Cruzeiro já anunciou mais de 20 mil ingressos vendidos para enfrentar o tricolor das Laranjeiras. Equipe carioca, que também está nas oitavas da Libertadores. E esse jogo, com expectativa de público de 45 mil torcedores. A gente sabe, é fim de mês. Teve o jogo na quinta-feira contra o Barcelona de Guayaquil, que teve mais de 55 mil torcedores presentes. Por isso, então, o Cruzeiro tendo aí essa venda de ingressos ainda tímida, mas eu acredito nos 45 mil ingressos vendidos. Falando um pouco sobre esse adversário, que inclusive está na parte superior da tabela, o Fluminense faz excelente campanha. É verdade que vem de derrota para o Mirassol no Brasileiro, venceu o La Guaira na Libertadores, avançou até uma classificação muito difícil, mas o tricolor vem com um time até muito qualificado aqui pro Mineirão amanhã. Tem um desfalque, o Freitas está suspenso, tomou aí o terceiro cartão amarelo. Então, o Luiz Ubeldi, argentino, bom técnico da equipe do Fluminense, tem que fazer alterações. Fluminense, que é o terceiro colocado, tem 30 pontos, pode até ser o vice-líder se conseguir um bom resultado aqui no Mineirão, mas a gente espera que o Cruzeiro consiga um bom resultado. Então, passando o provável Fluminense com o Fábio no gol, aliás, mais um reencontro do Fábio com o Cruzeiro. Guga, Gêmeos, o Midian, que vai ser o zagueiro substituto do Freitas, ele que é colombiano, e Guilherme Arana, Hércules, Martinelli, Lúcio Acosta, Soteldo, Savarino e John Kennedy, o mineiro de Itaúna, John Kennedy. Esse o provável Fluminense para enfrentar o Cruzeiro amanhã no Gigante da Pampulha. Lembrando que a arbitragem já foi definida pela CBF, é o Lucas Casagrande do Paraná, árbitro principal, auxiliado pelo Eduardo Gonçalves da Cruz, do Mato Grosso do Sul, e também pelo Rafael Trombeta, do Paraná, e o VAR, o Thiago Duarte Peixoto, do estado de São Paulo. O Lucas Casagrande é um árbitro jovem, 25 anos, e começa a ter mais experiências no futebol brasileiro de primeira divisão. Primeiro jogo dele, do Cruzeiro, nesta Série A. Então, passando para o lado celeste, até mesmo analisando o que pode fazer o Arthur Jorge para essa partida, o Cruzeiro, que está na nona posição, precisa da vitória até para se aproximar do G5. O Arthur Jorge vai usar a força máxima, hein? Vai usar o que o Cruzeiro tem de melhor, lembrando que segunda-feira os jogadores saem de férias, vai ter a pausa aí para a Copa do Mundo, não tem jogadores suspensos e fica também a interrogação só no ataque para ver quem será titular, porque o Sinisterra já fez dois jogos seguidos contra a Chapecoense e contra o Barcelona, está se recuperando fisicamente ainda, mas vamos aguardar para ver como será escalada a equipe do português. A gente já sabe que Otávio no gol, na lateral direita eu acredito que ele vai de Cauã Moraes, por mais que o Fagner esteja aí no último jogo antes da pausa, eu acredito que ele vai começar com Cauã Moraes, até explorando características ofensivas do Guilherme Arana, lateral que é velho conhecido do futebol mineiro, jogou muito tempo no Atlético. Na zaga, Fabrício Bruno, Jonathan Jesus sem mistério. Lateral esquerdo, Kaique também sem mistério. Meio de campo, Lucas Romero, Gerson. Gerson como retorno, estava suspenso na Libertadores. Christian e Matheus Pereira. E atacando, aí a dúvida se vai com Arroio ou com Sinisterra. E o Caio Jorge, este o Cruzeiro da última partida antes da pausa para a Copa do Mundo, lembrando.
0: Beleza, e aí com detalhe, né, meu caro Frederico Anjo, um grande abraço para o Pedro. Sinisterra renovou o contrato, fica no Cruzeiro até final de 2027. O Cruzeiro divulgou hoje pela manhã. Nós estamos na... em cima do laço.
5: Em cima do laço.
0: Sua avaliação, suas expectativas para Vasco e Atlético e Cruzeiro e Fluminense.
6: Jogo tenso em São Januário, Vasco pressionado, vem de uma classificação do Sul-Americano, assim como o Atlético, jogo difícil para o Atlético, que vai ter uma pressão terrível em São Januário. Já o Cruzeiro enfrenta o Fluminense um pouco mais aliviado pela classificação, porém, vamos ver como vai ser esse time, se vai ter gás o suficiente, né, para essa disputa. Já o Fluminense teve um tempo maior de descanso, vem com um time também precisando da vitória, um bom jogo para fechar o domingo, e acredito que é um reforço, seja o primeiro reforço do Cruzeiro para a segunda parte do Campeonato Brasileiro, Toscano.
0: Muito bem, meu querido. 11 horas e 56 minutos. Nós é danado, hein, Tânia?
6: Somos danado. Correr porque Budapeste é logo ali.
0: Então vamos lá. Final do Primeiras Esportivas deste sábado, dia 30 de maio. Com reportagens de Paulo Madri, Rodrigo Arruda e Pedro Rocha. Participação especial, Frederico Ângelo. Equipe técnica, Rodrigo Carlos Ferreira, Tânia Alves, Wellington Augusto de Castro, próprio, salve próprio, Dagmar Fonseca e Renata Toledo. Produção e apresentação, José Augusto Toscano. Mais esportes durante a programação e hoje, a partir das 4 horas da tarde, de Sete Lagoas, Democrata e Amores, que é pelo Campeonato Mineiro do Módulo 2. E amanhã, domingo, tem jornada dupla de brasileiro da Série A. A partir das 3h30 da tarde do Rio de Janeiro, Vasco da Gama e Atlético. E a partir das 8 da noite, direto do Mineirão, Cruzeiro e Fluminense. Fica agora com o repórter em confidência, o Primeiras Voltas Segunda. Amplexos e Ósculos, Fredão, obrigado! Falou!

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1: Após inspeção conjunta com a Vigilância Sanitária nesta quinta e sexta-feira, a Anvisa liberou o funcionamento da fábrica da IP em Amparo, no estado de São Paulo, e autorizou a comercialização e o uso de detergentes, sabões líquidos para roupas e desinfetantes da marca com lotes de final 1 fabricados a partir de 1º de abril deste ano. Continuam proibidas as mesmas categorias de produtos com lote também final 1, porém fabricados até 31 de março. Os consumidores que tiverem em casa os lotes sob suspeição têm duas opções: ou esperam a conclusão da análise sobre eles, ou podem devolvê-los para a IP mediante contato em um dos canais de atendimento da empresa. A recomendação é que os produtos sejam armazenados em local seguro e não sejam descartados. Desde o início de maio, a produção na fábrica do interior de São Paulo está interditada devido a condições das instalações e dos processos que foram associados a riscos de contaminação microbiológica. Segundo a Anvisa, a autorização para o retorno levou em consideração o plano apresentado pela IP para atender 76 requisitos sanitários identificados na inspeção realizada na fábrica de Amparo em abril deste ano. No informe divulgado, o presidente da agência, Leandro Safatler, afirmou, abre aspas, "Esta fábrica da IP já reúne as condições necessárias para operar com segurança e disponibilizar produtos sem risco sanitário para a população brasileira." Fecha aspas. Dia Mundial da Esclerose Múltipla é lembrado neste sábado. No Brasil, a doença do sistema nervoso central atinge cerca de 40 mil brasileiros a partir dos 20 anos de idade. Acompanhe na reportagem de Solimar Luz.
2: Uma doença autoimune que atinge o sistema nervoso central. Fadiga intensa, dor e dificuldades motoras estão entre os sintomas mais comuns. Segundo a ABEM, Associação Brasileira de Esclerose Múltipla, a doença afeta cerca de 40 mil brasileiros entre 20 e 50 anos. A bancária Karine Ferreira, de 46 anos, é uma delas. Diagnosticada em 2017, depois de quase 20 anos sofrendo com os sintomas, atualmente faz acompanhamento médico e utiliza medicamento fornecido gratuitamente pelo Sistema Único de Saúde.
3: Indo de médico em médico, cada médico dizendo que isso ia passar, que era estresse, e até que em 2017 eu fui diagnosticada. Desde então, eu faço acompanhamento regularmente, e aí então eu iniciei um tratamento de alta eficácia, né? A medicação era muito cara, ela foi fornecida pelo SUS, né? E sigo confiante na melhora, né, das minhas lesões no meu cérebro e na minha medula cervical.
2: De acordo com o neurologista Felipe Von Glenn, a doença pode se manifestar de diferentes maneiras, com evolução e intensidade variáveis.
4: Os sintomas de esclerose múltipla pode ser desde uma fraqueza no braço, na perna, uma alteração da sensibilidade, uma alteração da coordenação, uma alteração da capacidade de enxergar, que demora mais do que 24 horas.
2: Em todo o mundo, são mais de 3 milhões de pessoas com esclerose múltipla, doença ainda sem cura, mas com possibilidades de tratamento eficazes, avalia o médico.
4: As medicações existentes, principalmente aquelas chamadas de alta eficácia, são capazes de alterar a história natural da doença. Então, por isso que hoje, né, os pacientes têm acesso, tanto no SUS como nos convênios e privado, têm acesso aos tratamentos. Na maioria dos casos, os pacientes têm uma resposta terapêutica boa, adequada. Eles só precisam voltar periodicamente para consultas, a cada 3-6 meses, né? Mas, geralmente, a maioria dos pacientes tem mais positiva com os remédios disponíveis.
2: Ainda de acordo com o neurologista, o tratamento contínuo é essencial para evitar novas crises e reduzir a progressão da doença. Com produção de Dayana Vitor, da Rádio Nacional, no Rio de Janeiro, Solimar Luz.
1: A vivência da infância e da juventude com menos telas é o foco de evento promovido neste sábado de manhã em Belo Horizonte pelo Conselho Regional de Medicina de Minas Gerais. O encontro Juventude Segura acontece na Praça da Liberdade, região centro-sul da capital, num formato similar a uma rua de lazer, com brincadeiras ao ar livre, interação entre pais e filhos e orientações sobre os impactos do excesso de telas na saúde de crianças e adolescentes. Na ocasião, também ocorre o lançamento do gibi Juventude Segura, conectados com a vida real. Repórter em Confidência, redação e apresentação, Márcia Bueno.
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7: E aí, como vai você? Tudo bacana? Tudo bem? Bom sábado, bom fim de semana. O samba bate outra vez, tá começando. Vamos até às 2 horas com programação musical de Flávio Henrique Silveira. Eu sou Everton Gontijo e para abrir o samba de hoje, Noite Ilustrada.

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1: Bete Carvalho, Se Vira, de Arlindo Cruz e Marquinhos PQD. Jovelina Pérola Negra, O Dia Se Zangou, de Mauro Diniz e Ratinho. Começamos com Noite Ilustrada, Volta por Cima, de Paulo Vanzolini.
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1: O samba na sua mais ampla tradução, Paulinho da Viola.

0: Arthur Pádua, Por Que Será, de Luiz Soberano e Zé da Zilda, Carlos Cachaça, Se Algum Dia. A música é dele, Tereza Cristina e Grupo Semente, Carrinho de Linha, de Walter Queiroz, Paulinho da Viola, Quem é do Mar Não Enjoa, de Martinho da Vila.
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6: Olá! Quatro partidas neste sábado abrem a primeira rodada do Campeonato Mineiro de Futebol Masculino do Módulo 2 2026. Na prática, a segunda divisão do futebol profissional em Minas Gerais. Os jogos de hoje são os seguintes. 4 horas da tarde, 3 jogos. Em Patrocínio, Patrocinense e Mamoré. Em Sete Lagoas, Democrata Local e Aimorés. E em Nova Lima, Vila Nova e Valério Doce. E às 6 horas da tarde, em Uberaba, Uberaba e Caldense. A rodada inicial da competição será concluída amanhã com os dois confrontos restantes. Coimbra e Ipatinga, em Contagem, e Boa e Guarani, em Ituiutaba. Em tempo, a Rádio Inconfidência, em cadeia com a Rede Minas, transmite a peleja entre Democrata de Sete Lagoas e Aimorés a partir das 4 da tarde. 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

0: Samba de Raiz, o show tem que continuar, de Sombrinha, Luiz Carlos da Vila e Arlindo Cruz, Manu Dias, Negra Valente do Serginho BH, Elza Soares, Beija-me, de Roberto Martins e Mário Rossi, Roberto Silva e Roberta Sá, Falsa Baiana de Geraldo Pereira.
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0: Você está na 100,9 Brasileiríssima, O Samba Bate Outra Vez, Clementina de Jesus e João Bosco.

0: Pirulito da Vila, Nossa Identidade, de Pirulito e Ricardo Barrão, Leci Brandão, As Coisas que Mamãe Me Ensinou, de Leci Brandão e Zé Maurício, Clementina de Jesus, com a participação de João Bosco, Boca de Sapo, de João Bosco e Aldir Blanc.
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2: Agora faltam 5 para uma.
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6: Estamos de volta pela Brasileiríssima. Vamos até as 2 horas com o Samba Bate Outra Vez. Agora tem Alcione.

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1: Gustavo Monteiro e Alexandre Rezende, Cassino da Faria, música deles. Ciro Monteiro, Tristezas Não Pagam Dívidas, de Ismael Silva. Fabiana Cosa, Nação, de João Bosco e Aldir Blanc. Alcione, Pandeiro é Meu Nome, de Chico da Silva e Venâncio.
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0: Riachão, quase que eu fico lá. Música de Riachão. Demônios da Garoa, As Mariposas, de Adoniran Barbosa, Sinara Ribeiro, Um Lugar ao Sol, de Domingos do Cavaco e Fabinho do Terreiro. Celso Viáfora, Emoldurada, de Ivan Lins e Celso Viáfora.
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5: 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A atriz e cantora Bia Nogueira conta quais serão as atrações.
6: 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Vem para a Mostra Vertentes.
5: Valeu, Bia. 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Dia 31 de maio, domingo, de 9 da manhã às 7 da noite, em frente à sede da Associação Campo das Vertentes. 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A entrada é gratuita. Eu sou o Pedro Henrique Vieira.

0: Thaís e Péricles, Virada de Marina Íris e Manu da Cuíca, Elisete Cardoso, Malvadeza Durão, do Zequete, Toninho Gerais de Bar em Bar, de Toninho Gerais e Roque Ferreira, Pretos, Corra e Olha o Céu, de Dalmo Castelo e Cartola.
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0: O Samba Bate Outra Vez, agora com Zequete.

0: Casquinha da Portela, herança de sambista, de Casquinha. Zé da Guiomar, direito de sambar, de Batatinha. Dona Elisa, encare a vida, de Dona Elisa. Zequete, a voz do morro, do Zequete. Chegamos ao final do samba que bate outra vez amanhã, ao meio-dia, aqui na 100,9. Continue na Brasileiríssima, ouvindo o melhor da MPB. Bom final de semana para você.
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3: Início nesta segunda-feira a campanha estadual de multivacinação para a atualização da caderneta vacinal de crianças e adolescentes até 15 anos. Em Belo Horizonte, a Prefeitura informa que todos os 154 centros de saúde e o Serviço de Atenção ao Viajante vão oferecer doses contra rotavírus, poliomielite, hepatites A e B, HPV, febre amarela e gripe, meningocócica, ACYW, pneumocócica 10, pentavalente e tríplice viral. Já a imunização contra a BCG e a vacina contra a Covid-19 vão ser realizadas em públicos e locais específicos. A mobilização segue até o dia 30 de junho. Para serem vacinados, os menores devem estar acompanhados dos responsáveis com a caderneta e documento de identificação. A campanha tem alcance em todo o estado e mais informações vão ser repassadas no lançamento que ocorre no Centro de Saúde Dom Orione, região da Pampulha, na capital mineira, na próxima segunda-feira pela manhã. Autoridades de saúde investigam suspeita de ebola em São Paulo. Surto da doença na República do Congo motivou a Organização Mundial de Saúde a declarar emergência de saúde pública global para a doença. No Brasil, o Ministério da Saúde monitora pessoas que viajaram para países afetados.
4: A Secretaria de Saúde do Estado de São Paulo identificou um caso suspeito de ebola na capital paulista. O paciente esteve da República Democrática do Congo e tem febre como sintoma compatível à infecção. Ele está internado no Instituto de Infectologia Emílio Ribas, sob o protocolo de biossegurança previsto para casos do tipo. O homem tem 37 anos e esteve na República Democrática do Congo há cerca de 10 dias, um prazo que ainda está dentro do tempo de incubação da doença. Ele é testado para uma série de outras doenças, como malária, por exemplo. As amostras do paciente vão seguir para análise específica. Nenhum exame ainda apontou que ele tenha o ebola. O caso dele é tratado ainda como suspeito. Emílio Ribas chegou a receber 3 casos suspeitos de ebola em 2014, mas todos foram descartados. O Instituto Adolfo Lutz será o responsável pela investigação laboratorial do caso. A Secretaria de Saúde de São Paulo informou ainda que mantém risco de introdução da doença no Brasil e na América do Sul, permanecendo muito baixo. Isso considerando a dificuldade de transmissão e a inexistência de voos diretos entre a região afetada e a América do Sul. Agência Rádio Web, com informações de São Paulo, Daniela Esperon.
3: E por falar em prevenir a disseminação de doenças virais infecciosas, uma estratégia no Aeroporto Internacional Tancredo Neves, em Confins, região metropolitana de Belo Horizonte, começa nesta segunda-feira, com foco na prevenção ao sarampo. Até o dia 3 de junho, uma parceria entre as prefeituras de Confins e de Lagoa Santa e a Secretaria de Estado de Saúde de Minas Gerais promove a vacinação contra a doença e também contra caxumba, rubéola, febre amarela e gripe. A imunização acontece no fraldário próximo ao desembarque 1 e também no vacimóvel na área externa ao aeroporto. A iniciativa ocorre devido ao aumento de fluxos em função da Copa do Mundo, em um contexto de alerta sanitário regional. Em fevereiro de 2026, a Organização Pan-Americana da Saúde emitiu novo alerta epidemiológico diante da persistência de casos e surtos de sarampo nas Américas. Em 2025, a região registrou 14.891 casos confirmados de sarampo e 29 óbitos em 13 países. Nas três primeiras semanas deste ano, foram confirmados 1.301 casos adicionais em 7 países, com maior concentração no México, Canadá e Estados Unidos, que vão ser sedes dos torneios. A primeira dose contra o sarampo é recomendada aos 12 meses e a segunda aos 15 meses de idade. Entre 5 e 29 anos, é preciso duas doses comprovadas. Já de 30 a 59 anos de idade, ao menos uma dose é necessária, exceto nos casos de profissionais de saúde, que precisam estar com reforço vacinal em dia. A doença é altamente contagiosa, transmitida pelo contato com secreções e pelo ar, onde o vírus pode ficar ativo por até 2 horas. Em públicos mais vulneráveis, como crianças menores de 5 anos, gestantes e imunossuprimidos, o quadro pode evoluir para complicações graves e até a morte. Repórter em Confidência, redação e apresentação, Márcia Bueno.
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Uma ótima tarde de sábado. A partir de agora, entra no ar aqui na Rede Inconfidência de Rádio o programa 100,9 Minutos de Música. Vamos juntos até as 4 da tarde, tocando para você muitas músicas e pouquíssimos intervalos comerciais. A seleção musical é de Wilson De Lucas, trabalho técnico de Washington Bittencourt. Eu sou Valesca Falsi e vamos abrir o nosso programa de hoje com Paulinho Mosca cantando O Último Dia.

0: Vinícius canta a área Só Você, Kiko Zambianchi, Rolam as Pedras. Vanderly cantou música do Roberto Carlos, Ninguém Vai Tirar Você de Mim. Vamos para um intervalo e eu já volto com mais música, não sai daí.
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0: Estamos de volta aqui no 100,9 Minutos de Música. Obrigada pela sua audiência. Samuel Rosa chegando com seu Jorge, Não Tenha Dó.

0: Essa foi Zélia Duncan com Açaí, música do Djavan. Vanessa da Mata, Me Adora, mas a música da Vanessa da Mata. E Biquíni Cavadão cantou Janaína. Agora temos mais um intervalo. Já já eu volto com música.
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2: Falta um minuto para as três. Não fique parado. 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
4: Obrigada pela sua audiência aqui no programa 100,9 Minutos de Música, que vai ao ar pela Rádio Inconfidência FM 100,9. Vamos agora até as 16h, tocando muita música e poucos intervalos comerciais. Chegando Brilho com Noite do Prazer.

0: mestre Gilberto Gil!
1: Cidade Negra!
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0: Paulo Ricardo, Rádio Pirata, música dele do Luiz Schiavon. Djavan e Hamilton de Holanda, Luz. Barão Vermelho e Cazuza, codinome Beija-Flor. A música é do Cazuza e do Frejá. Tem mais um intervalinho e eu volto já com Daniela Mercury.
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4: Olá! 5 partidas neste sábado abrem a 18ª rodada do Campeonato Brasileiro de Futebol Masculino da Série A. A última antes da paralisação da competição para a disputa da Copa do Mundo. Os jogos de hoje são os seguintes. Daqui a pouco, 16h, 2 partidas. No Maracanã, no Rio de Janeiro, o Flamengo recebe o Coritiba. E na Arena da Baixada, na capital do Paraná, o Atlético Paranaense anfitriona o Mirassol. Às 17h30, outros 2 confrontos. Na Arena do Grêmio em Porto Alegre, medem forças Grêmio e Corinthians. E no Fonte Nova em Salvador, o Bahia é o anfitrião do Botafogo. E às 20h, na Vila Belmiro em Santos, o Santos enfrenta o Vitória. A rodada de número 18 da primeira divisão nacional será concluída amanhã com as 5 pelejas restantes. Dentre elas, Vasco da Gama e Atlético, no Rio de Janeiro, e Cruzeiro e Fluminense, no Mineirão, aqui em BH. Do Departamento de Esportes da Rádio Inconfidência, José Augusto Toscano.
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5: Vamos ouvir agora aqui nos 100,9 minutos de música, Daniela Mercury com Meu Plano.

0: Leone, Os Outros, Ivete Sangalo, Dura na Queda, música do Rodrigo e Diogo Melim. Programa 100,9 minutos de música deste sábado termina aqui. Obrigada pela sua audiência, programação de Wilson De Luca, trabalhos técnicos de Washington Bittencourt. Eu sou Valesca Falsi, volto amanhã às 14h com mais uma edição do 100,9 minutos de música. Até lá.
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5: Evolução para o Luan, ganhou a frente, foi derrubado. Vem o Aimorés, vem o Azulão, a jogada. Quando invadiu a grande área, chegou para fazer o corte. A zaga do Democrata já recupera mais uma vez o Azulão com o Luiz Guilherme. O passe à direita. Levantamento para a área, na primeira trave, chega a zaga. Para afastar, a bola ganha altura, vai para a linha de fundo. É escanteio, ô Samuel. E o Azulão já partiu para o ataque.
6: Já parte para o ataque. A equipe do Aimorés vai tentando triangular dentro do campo ofensivo. Tem a primeira boa chance agora com o escanteio. Vai ter muito perigo na área do goleirão Alejo Abe.
5: Está lá preparado para a cobrança o Danilo Matiello. Chega por ali também o Luan. Está preocupado lá o goleirão do Democrata, o Alejo Abe. Então, os primeiros movimentos, é o primeiro tempo de bola rolando para Democrata e Aimorés. Aí fica para o Luan. Na perna direita, o cruzamento, na segunda trave, vem o Aimorés de cabeça, a bola vai para fora. Chegou o Luiz Guilherme com muito perigo ali na primeira trave, saiu como surpresa por trás da zaga ali, de cabeça, manda a bola para fora e desperdiçou. Para mim, desperdiçou a chance, Samuel. Tiro de meta para o Democrata.
6: Desperdiça a chance o Luiz Guilherme dentro da pequena área, o Felipe, onde que não pode errar. Eu falava sobre ser um jogo de detalhes, já começa perdendo ali um gol praticamente feito, né? A gente pode analisar dessa forma a equipe do Aimorés e agora vai ter que se segurar. Tem aquela máxima do futebol, quem não faz toma, agora precisa de se recompor em campo mais rapidamente.
5: Chegou com muito perigo Azulão, já saiu jogando Democrata, bola com o Alê, o goleirão. Fazendo passe mais à direita, acionando o Cleitinho. Ele levanta a cabeça, tenta o lançamento mais à frente. Estava ali o meio-campo do Democrata. A bola acaba sobrando para a zaga do Azulão. Sai jogando o Antônio Júnior. 2 minutos e 20, é o primeiro tempo rolando para você ligado conosco. Aproveitar aqui, ó. Galera que está acompanhando e participando no YouTube. Legal demais aqui, ó. Paparazzo, Azulão Dilbar. Também a Rejane, o Samuel Alves, tá aqui, ó, bora Azulão, a galera da torcida do Aimorés presente aqui no YouTube, Nerinho também presente aqui, acompanhando, Wanderson Pascoal, o José Manuel também acompanhando, pessoal que deixa a nossa transmissão ainda mais especial, vem o Azulão com o Gilvan, tentativa mais à direita, bola deixada pro Gustavinho, vem na tabela rápida com o Luizinho, de novo o Aimorés, a tentativa ali do Kaique, a bola ia sobrando pro Gustavo, chega para recuperar o Democrata. Na sequência foi derrubado ali. Parece que era o Vinícius Silva. Falta marcada, o jogo parado. Agora aos 3 minutos da primeira etapa, Samuel.
6: O time do Democrata ainda não consegue sair de trás, Felipe. Não consegue armar jogo. Está tendo dificuldades na criação. Talvez precise acelerar um pouco mais. Também estudando muito a equipe do Aimorés que não está tomando conhecimento. Está indo para o ataque da forma que pode.
5: Tenta sair jogando o Democrata. Aperta a saída de bola lá o Aimorés. Deu certo. Recupera no meio campo. Tentava recuperar ali o Daniel Costa. A bola exprimida sobrou para o Léo Cereja. Mais à esquerda agora com o Vinícius Silva. Sai para organizar o Democrata. Volta agora na zaga. Vem o Arthur. Dele para o Everton. O capitão com a camisa do número 4. O zagueirão abrindo a jogada mais à esquerda com o Vinícius. Chega na marcação também o Luizinho. Tenta apertar o Aimorés. Na sequência também estava por ali o Gilvan. O Everton chegou para afastar e conseguiu sair jogando o Democrata com o Emerson. Ele louco. Tá louco, meu filho. A bola jogada no meio campo. 4 minutos. Evelio desvio, recupera o Aimorés, puxa o contra-ataque, vai avançando ali o Kaique pela direita, tenta chegar à linha de fundo, vem a marcação para cima dele ali. Parece que era o Vinícius, só acompanha, faz a proteção, ganha o tiro de meta o Democrata, Samuel.
6: Tiro de meta para o Democrata, que ainda não consegue sair jogando, ainda está um pouco abaixo do ritmo da partida. E a gente vai acompanhando a equipe do Aimorés, o Felipe, saindo até com seus volantes. Vai buscando muito o campo de ataque o Kaique, o Daniel Costa vai buscando também permanecer, ajudar a colocar a bola pro campo ofensivo. E agora sim tenta sair de trás a equipe do Democrata.
5: E vem com o Cleitinho pela direita, vai encarando a marcação por ali do Danilo. Tenta passar, tenta caneta ali no camisa 6, conseguiu passar. Aí do Cleitinho, chega na linha de fundo, levanta a cabeça, o cruzamento rasteiro, vem o Democrata pro chute ali do Eu Louco. No bate-rebate, afasta por último o Luiz Guilherme. Teve a chance o Democrata. A bola acaba sobrando lá na zaga com o Arthur. Arthur Perino, você vai ver de novo aí a chegada pela direita. O chute do Emerson Eu Louco. Quase o primeiro do jogo. Segue 0-0. Vem de novo o Democrata, mais à esquerda. Vinícius, faz o break, chega a marcação, tenta recuperar o Aimorés, vai chegando o Democrata, invade a grande área, depois o chute, parece que era do Wellington, a bola acaba ganhando altura, vai para fora, é tiro de meta agora pro Aimorés e o jogo começa equilibrado, né, Samuel? Primeiro partiu para cima o Azulão, agora o Jacaré dá a resposta por duas vezes ali, chegando com perigo o time do Democrata.
6: São 5 minutos de bola rolando e de muito bom futebol até o momento, Felipe. As duas equipes vão buscando o campo de ataque. Primeiro o Aimorés começa atacando um pouco mais, mantendo no campo ofensivo. E agora o Democrata responde à altura. Vai colocando o seu time para frente. Uma finalização dentro da grande área que queimou as luvas ali do Luizão com toda certeza. E a segunda finalização que tomou muita altura. Mas as duas equipes procurando o gol adversário.
5: Vem de novo o Democrata, bola enfiada, agora vai chegando o Bassola, invadiu a grande área, batida!

0: Sola! A bola tocada, ele saiu cara a cara com o Luizão, invadiu a grande área, ficou fácil para o camisa 9 do Democrata abrir o placar. Ele bate na saída do goleirão do Aimorés, o Luizão não pode fazer nada. Você vai ver de novo aí no detalhe, no contra-ataque rápido. A bola tocada, fatal, o Marçola abre o placar na Arena do Jacaré. Agora fazendo a festa, a torcida do Democrata. 1-0 para o Jacaré, Samuel.
1: Jogo muito bom, jogo vai pegando fogo, Felipe. Agora o Jacaré vai à frente do placar, faz 1-0. Com apenas 7 minutos de jogo, reencontra a melhor parte do futebol nesse início de jogo. Vai conseguindo sair muito bem numa linda jogada, um passe entre a defesa da equipe do Aimorés e chega no Massolo, o camisa 9, que finaliza com muita classe, com muita perfeição, tirando o Luizão, que nada pôde fazer, abrindo o placar 1-0 Democrata.
0: Saiu na frente o Jacaré, aproveitou a oportunidade, é o que eu estava dizendo. Partiu para cima o Aimorés logo no início, o Democrata veio para a resposta, abre o placar com o Massolo. Bem no início do jogo, 8 minutos, já saiu o Aimoré, já sai jogando, tentando a resposta com o Luan. É o camisa 10, abertura mais esquerda para o Danilo, já passou na marcação. Vem o cruzamento, a bola explode ali na zaga. Depois, na sequência, o Cleitinho chega para recuperar para o Democrata. Chuta em cima da marcação, a bola sobra. No bate-rebate, melhor para o Democrata, melhor para o Jacaré, que sai jogando. E aí, quando vinha para fazer o domínio, o Eduardo acabou sofrendo a falta. O camisa 8, o jogo parado, Samuel.
1: Aquilo mesmo que você tinha falado, Felipe, também, a questão do futebol punir. No primeiro minuto, dentro da pequena área, a equipe do Aimorés teve a chance de abrir o placar com o Luiz Guilherme, acaba desperdiçando ali de cabeça. E quando teve a chance mais clara do jogo, a equipe do Democrata não desperdiçou. E é um jogo muito movimentado, muito pouco tempo de jogo ainda. Vamos caminhando para os primeiros 10 minutos e, de acordo com o que o tempo vai passando, eu espero que o jogo vai melhorando muito. Ainda é o primeiro jogo do módulo 2, abertura de competição, tem muita coisa para rolar, mas o Democrata vai indo muito bem, e agora ao solo, o Massolo está sentindo dores ali, e parece que na perna direita.
0: Vai recebendo um atendimento ali, até agora o artilheiro do jogo, camisa 9, o Massolo da equipe do Democrata, agora aos 9 minutos, esse é o Campeonato Mineiro do módulo 2, você acompanhando aí, são 12 times, né, divididos em dois grupos. Esse, você acompanha agora, é o Grupo B, né? Grupo de Democrata e Aimorés. São 12 times divididos em dois grupos. Os quatro melhores, né, de cada chave aí se classificam para a fase seguinte. E o lanterna de cada grupo aí rebaixado. Por isso a importância, né? Desde o início, já partir para cima, buscar aí os resultados. É uma competição muito pegada, né, Samuel? Até mesmo para você, para a gente trocar essa ideia, o módulo 2 é muito pegado, por isso... atenção a todos os detalhes, né?
1: O módulo 2 é uma competição muito diferente daquilo que o pessoal é acostumado, porque ela tem algumas fases, e nessa primeira fase, que serão 10 jogos, 5 em casa, 5 fora, o Felipe tem que somar o máximo que pode. Você tem que ir muito bem, porque a primeira colocação, no geral, vai te dando condições melhores para a próxima fase você conseguir estar tá decidindo mais perto dentro de casa. E nisso você vai se aproximando também da classificação para o módulo 1. E a gente sabe que essa competição do módulo 2 é muito difícil, desafiadora demais.
0: É a jornada rumo à primeira divisão. A Aimorés quer voltar, Democrata também. A Aimorés recentemente, né? Teve na primeira divisão, o Democrata há mais tempo. São duas equipes, dois expoentes do nosso futebol. Você acompanhando tudo aqui, ó, na Casa do Futebol Mineiro. Estamos ao vivo aqui na TV FMF, no YouTube e também na Rede Minas de televisão. Você acompanhando a primeira rodada do módulo 2 do Mineiro 2026. Aproveitar aqui e abraçar mais uma vez a galera que sempre dá show aqui no chat, né? Pessoal, que deixa ainda mais especial nossa transmissão. Mas primeiro vamos acompanhar aqui a descida do Democrata. A bola gira, saiu lá do Cleitinho para o passe com o Eduardo no meio campo. Agora o recuo para a jogada do Everton. Lá na esquerda com o Vinícius. Então vamos aproveitar aqui e mandar um abraço para a galera que está acompanhando aqui, ó, o Juninho. José Manuel que tá pedindo aqui um abraço pra Lara, que é aniversário dela hoje, tá aí abraçada a Lara. E aí se atrapalha o Democrata, na saída de bola, vem o Azulão, a bola sobra pro Kaique, invadiu a grande área. De novo pela esquerda, o cruzamento do Luiz Guilherme, a zaga chega pra afastar, tira o perigo lá de trás. o Democrata. Tenta sair jogando. Mais à direita, foi pro chão, Marcelo Gizoma do Siqui. Vem o Democrata de novo, a bola enfiada. No contra-ataque. Mais à direita, faz a proteção ali, consegue o giro, é o louco. A bola tocada de novo pro Cleitinho. Vem o cruzamento, não chega pra ninguém. Chega lá do outro lado, agora o Vinícius pra fazer o domínio. De novo o cruzamento, a bola de um lado pro outro acaba saindo. É apenas tiro de meta, sobe um cartão ali, ô Samuel. No meio do caminho teve uma falta, no meio do caminho. O juizão agora dá o cartão amarelo.
1: Cartão amarelo pro Daniel Costa, camisa de número 8, capitão da equipe do Aimorés. Deu sem bola ali no Massola, na hora que ele fazia a jogada na linha lateral para a saída, né, do time do Democrata. Acabou tomando depois ali o Rapa, fica no chão com dores, mas cartão amarelo primeiro do jogo.
0: É isso, tá aí anotado. Primeiro cartão amarelo para a equipe do Aimorés. Aproveitar aqui a sequência dos abraços, eu estava falando aí um abraço para a Lara, que é aniversário dela hoje. Recado do Zé Manuel. Recado também do Massimiliano Rodrigues, também acompanhando. O Gustavo Guilherme, tá junto com a galera, né, do Aimorés, que é lá de Ubá, acompanhando aqui, tá na torcida, abraçando também o Dilcinho, o Fernando e o Gustavo, tá aqui na torcida, a galera de Ubá, legal demais a presença de todo mundo. Completa ainda mais a nossa transição. Tá tudo ok, o Massola já se levanta após a sequência, o jogo vai retomar, vamos chegando aí a 13 minutos, sai jogando o Aimorés. Rápido, já saiu jogando o Luizão. Lá na zaga, a bola tocada agora pro Daniel Costa. Vem o Azulão, a tentativa pela esquerda. Tá no prejuízo. O Aimorés quer retomar a igualdade no placar. A jogada mais à direita, agora vai descendo. Gustavo deixa para a chegada do Antônio Júnior. Agora acionando o Braga. Vem o Azulão. Mais à esquerda, com o Danilo. Descolou o cruzamento. Quem chega? Chega a zaga do Democrata para afastar. A bola quica e sobra no meio-campo de novo com o Aimorés. Gustavo Café. Faz o domínio o Café. A bola tocada de novo com o Daniel Costa. Vem o capitão. Chama para jogar o Luiz Guilherme. Mais à frente agora a bola com o Luan. Vem o Luan Santos. Vem o camisa 10. Para, pensa. Volta. Tem habilidade. Tenta ganhar a frente, foi derrubado, consegue a falta, agora o Azulão mais à esquerda. Vamos chegando a 14 minutos e meio, Samuel. Tem a chance agora na bola parada, a equipe do Aimorés.
1: A equipe do Aimorés que já mostrou uma boa bola parada, o Felipe, no primeiro minuto de jogo, um escanteio muito bem cobrado, só que agora quem vai para a cobrança me parece o Danilo. É ele mesmo, Danilo Matiello.
0: Tá lá preparado o lateral da camisa de número 6. Chega também o outro lateral ali, o Gustavo Café. Preparado para a cobrança, vem o Aimorés. Tá preocupado lá o Luizão. Aliás, o Ale, que é o goleiro do Democrata. Vem o Danilo, cruzamento rasteiro, a bola quica, vem para o chute do Kaique. Na sequência consegue recuperar a zaga. Aí jogando lá o Rafinha. Dá aquele chutaço para afastar o problema da zaga do Democrata. Recupera lá no meio campo o Daniel Costa para a equipe do Aimorés. De novo vem o Azulão. 15 minutos. É o primeiro tempo rolando para você, ligado aqui conosco. Vem o lançamento. Recebeu o Luiz Guilherme. Põe a bola no chão, tenta fazer a finta. Na sequência, a bola saiu. Ele até pede a falta ali, o juizão. O árbitro, que é o Fernando Modesto, falou nada disso. É tiro de meta para o Democrata que vai sair jogando, Samuel. 15 minutos e meio. O que você está achando do jogo até aqui, dessa primeira rodada da estreia de Democrata e Aimorés no módulo 2?
1: Jogo muito movimentado, já esperávamos isso, apesar de ser estreia, ter aquele friozinho na barriga de todo início de campeonato, as duas equipes muito bem treinadas, né? Tiveram muito tempo de preparação, o Diego Coelho do lado do Democrata e o Alexandre Lopes do lado da equipe do Aimorés vão tendo um trabalho muito bom, as duas equipes procurando o campo de ataque, isso dá uma dinâmica muito boa, expectativa pelo menos que saia mais gols nesse jogo.
0: É, o Democrata sai jogando mais uma vez. A bola acionando ali. O Everton vem o camisa 4. O lançamento mais à esquerda. Lá na ponta esquerda buscava a jogada com o Wellington, mas recupera a zaga do Aimorés. Jogando ali no perigo. O Luizão, o goleirão do Azulão. A bola tocada de pé em pé. Chega ali no zagueiro Gustavo Braga, que vai sair jogando o Braga. Com o Danilo. É o Matiello. Tentava a jogada com o Luan Santos. Chegou na marcação o Cleitinho, Manda a bola para fora, tem arremesso lateral. Oi, Moraes. Lateral cobrado. Daniel Costa acionando o Luan Santos. Camisa 10. Chama o Antônio Júnior para jogar. Tenta chegar o Aimorés, mas o Democrata segue firme na marcação, segue firme, intransponível na zaga. Vem o contra-ataque. A bola com o Léo Cereja. Chamou o Vinícius. Aí faz o giro, a bola chega para o Eduardo. Levanta a cabeça do camisa 8. Manda a bola lá na direita para o Cleitinho. Democrata está na frente e vai vencendo por 1-0. A bola gira e chega lá na zaga de novo. Vai controlando, de pé em pé. Tenta achar o espaço ali na zaga da Imorés. Tá preocupado o Azulão. Agora o lançamento, a bola errada. Saiu do gol para ficar com ela. O Luizão. E aí sai jogando o Imorés. 17 minutos e 50. Legal demais é ter aí a sua companhia. Você que deixa ainda mais especial a nossa transmissão. Vem chegando o Azulão pela esquerda com o Luiz Guilherme. Faz o break, para. A marcação chegou para cima dele. Ele deixa com o Luan. Camisa 10, pede alguém para se apresentar. A bola tocada, vai trabalhando, tenta o espaço. Agora quem está trancado na zaga é o Democrata. Vem o Daniel Costa, ele faz a abertura lá na direita. Chama para jogar o Gustavo Café. Vamos chegando a quase 20 minutos. De novo Daniel Costa. Para. Jogada com Braga. Do Braga pro Danilo. A marcação para cima dele, ele deu certo. Conseguiu o Cereja, mas ainda veio o Aimorés. Luan tentava o domínio, a bola acaba escapulindo. Vai para fora e o arremesso lateral agora pro Democrata. Vai sair jogando ali pela direita da zaga. A equipe do Democrata. E o Alexandre Lopes, você tá vendo ali no detalhe, o treinador do Aimorés ali, ó, aproveitou a pausa ali para chamar a atenção da galera, Samuel. Pagou geral ali na cobrança do lateral. O pessoal do Aimorés ali parece que entendeu o recado.
1: Vai cobrando muito, né? Teve muitas chances já a equipe do Aimorés para abrir o placar. No vacilo na defesa, acabou tomando o gol, Felipe. E tá certo, Alexandre, tem que querer um pouco mais. A equipe teve tempo de preparo, tempo de trabalho. E é claro, tem muita chance de classificação para a próxima fase, igualmente você falou da quantidade. Mas a gente tem que lembrar que esse grupo já tem um detalhezinho da própria Federação Mineira junto da FIFA, tá? Daqui a pouco eu completo.
0: Daqui a pouco, porque o Luan agora tenta invadir a grande área, chegou por baixo a zaga do Democrata para afastar. A bola acaba saindo, lateral pro Aimorés que segue no campo de ataque. Faz a cobrança o Danilo, já informação com o Samuel Dutra. Tem uma particularidade, né, nesse grupo B. Vamos por sequência, bola tocada dentro do domínio, mais uma vez ali na chegada mais à direita o Kaique deixa pro Café, o Café de novo com o Kaique, vai trabalhando o Aimorés. Daniel Costa vem o capitão, agora acionando o Gustavo Braga, ele levanta a cabeça, entra a bola enfiada mais à esquerda com o Danilo, a bola vai muito forte, melhor pro Democrata que ganha o arremesso lateral agora aos 20 minutos, Samuel, pode concluir a informação, são dois grupos, né, com seis equipes cada. A gente já trouxe, né, jogos de turno e retorno, ou seja, ida e volta nessa primeira fase. Quatro se classificando, o último de cada grupo é rebaixado. E as informações do campeonato, Samuel?
1: Sim, Felipe. Com essa vitória momentânea aqui do Democrata, vai tendo os primeiros três pontos do grupo B. Mas a gente tem que ver também que na tabela já tem o primeiro menos seis pontos. A equipe do Ipatinga foi penalizada com pontuação negativa para o início dessa jornada de módulo 2 por estar com um transfer ativo, então inicia o campeonato com menos 6 pontos, vai ter que batalhar muito e amanhã vai jogar lá em Coimbra em Contagem para tentar tirar esse menos 6 da tabela, Felipe, com uma peculiaridade, parece que não vão os jogadores para campo.
0: Agora na sequência acompanhou a chegada da Imorés, a bola acabou saindo, tiro de meta pro Democrata. As particularidades do módulo 2, Sicoob, Campeonato Mineiro 2026, você acompanhando aqui na TV FMF, todos os jogos aqui no YouTube da TV FMF, acompanhando também na Rede Minas de televisão, legal demais aí a sua presença, mais uma vez dá uma passada aqui no no chat do YouTube, a galera que tá presente, o pessoal que deixa a nossa transmissão daquele jeito, né, meu filho? Top, top de linha. Abraçando mais uma vez aí o professor Vinícius. Tá falando que tem a estreia do Boa Esporte amanhã. Tem sim, você acompanhando aqui no YouTube. Também aqui na TV FMF. Abração pro Miller Marques. Oi, MM, tamo junto. Abraçar também o Gabriel. O Feital. É o Zeuzinho, meu filho. Tamo junto, a galera de Ubá presente aqui na nossa transmissão. E vai acompanhando aí a Amores partindo pro ataque. Vem pela esquerda com o Luan. Deixa a bola mais atrás. Pro domínio do Daniel. Ele faz o giro. Acionando de novo o Antônio Júnior. Para, pensa, manda a bola mais à frente. Vai chegando o Azulão. Por baixo tenta o corte. A equipe do Democrata. A bola acaba sobrando pro Luiz Guilherme. Vem o camisa 7. Deu uma cavada. Manda a bola na esquerda pro Danilo. O cruzamento. A bola explode. Na marcação ali do Cleitinho. Vai para fora e arremesso lateral. Fase 23. Democrata tá na frente. Vai à frente com o gol do Massola logo no início do jogo. Amores tenta tirar o prejuízo do placar. Vai chegando à esquerda o Azulão. Com o Danilo. De novo o cruzamento. Na segunda trave. Chegando o Kaique. A zaga chega para cortar. Depois tentava o Antônio Júnior. A bola sobra lá no meio campo. Recupera mais uma vez o Amores com o Gustavo. Vai chegando pela direita. Jogo movimentado nessa primeira etapa. As duas equipes partindo para cima, buscando o jogo. Elon Santos, de novo pela esquerda. Passou para dar opção o Danilo. Ele preferiu encarar, resolver sozinho. Puxou para o meio, foi para o chão, pediu falta. O juizão mandou seguir. E aí recuperou o Democrata. Meio que sozinho ali o Léo Cereja. Lá na direita passou vazado o Cleitinho. Ele prefere o passe mais à esquerda. Vai chegando com o Wellington. Chega o Jacaré. Volta agora mais atrás, teve o desvio. Recupera o Aimorés. Jogo travado. A Fia tá ali na marcação, porque vai chegando. Puxando o contra-ataque o Luiz Guilherme. Chama para jogar o Luan. Manda correr o Danilo. Ele faz o break 2 para cima dele na marcação. De novo o Luan. Girou o Aimorés. Daniel Costa, vem com camisa 8, deixa ali para a chegada do zagueirão para o chute do Antônio Júnior, lá do meio da rua, o Samuel. A bola vai para fora, é tiro de meta para o Democrata.
1: O time do Amores vai tentando responder da forma que pode. Agora está um pouquinho mais distante de chegar próximo do gol do Ale Joab. Vai tentando finalizar de longa e média distância, ô Felipe. Resultados da rodada, jogos em paralelo, Vila Nova 0x0 com Valério Doce. O time do Patrocinense contra o Mamoré também 0x0. Daqui a pouquinho, às 18 horas, teremos Uberaba e Caldense, jogos de amanhã no domingo. Daqui a pouquinho a gente passa os confrontos.
0: Essa é a edição de 2026 do módulo 2 do Mineiro Sicoobi. Você acompanhando aqui junto conosco, legal demais a sua participação. Abraçando também aí, ó, senhor Macuco, Geraldo Macuco, de 80 anos. Fanático torcedor do Aimorés. Tamo junto. Tem um lançamento de novo, tenta o Azulão. A bola espetada, não deu pra chegada lá do Luizinho. A bola acaba sobrando na boa pro Ale Joab, o goleirão do Democrata sair jogando. 25 minutos e meio, tenta o lançamento, tenta a recomposição, manda para correr lá uma sola, se adianta a zaga da Aimorés, consegue fazer o recuo. A bola fica na boa pro Luizão, sair jogando de novo com o Antônio Júnior. 1x0, o Democrata vai vencendo. Tenta. Tenta armar a jogada, o Aimorés. Agora com o zagueirão, faz o lançamento, a bola boa pro Danilo. Tenta invadir a grande área, quase na finta, mas aí se recupera o Cleitinho. Pra sair jogando pro Democrata, vem o Jacaré. Foi derrubado uma sola, pediu falta, o juizão mandou seguir. O contra-ataque é do Azulão, com o Luan Santos. Vai pra cima, do marcação, puxou pra perna direita, invadiu a grande área. Cobertura, chega o Rafinha pra recuperar. Tenta afastar pra equipe do Democrata, deu certo, consegue o arremesso lateral. Tá tentando, né, Samuel? A gente tá vendo agora o Alê, o goleiro do Democrata, tá caído ali no gramado, mas tá tentando o Democrata, aliás, o Aimorés, parte para cima, o Democrata tem a resposta. Um bom jogo na Arena do Jacaré nessa tarde de sábado.
1: Um bom jogo, as duas equipes criam bastante, Felipe. É, a gente vai acompanhando a equipe do Amores tentando ir para o campo de ataque, mais usando o lado esquerdo, um lado um pouco mais ofensivo, e vai tentando finalizar de onde que pode. O Alê tá até no chão ali para ganhar aqueles minutinhos também. A gente vai acompanhar se teve alguma coisa mais séria com ele, mas a gente vê também acompanhando que o momento era melhor para a equipe do Aimorés. O time visitante estava mais presente no campo de ataque nos últimos minutos e mais próximo, até a gente pode até arriscar assim, de

0: É o Campeonato Mineiro, meu filho, é o futebol mineiro em evidência. Você acompanhando, legal demais. 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Tá vendo ali agora o jogo parado, vai ser retomado, vai sair jogando o Democrata na cobrança do lateral à direita. Cleitinho chega para fazer a cobrança, manda a bola à frente. No bate-rebate, a bola sobra no meio campo, tenta pelo alto o Azulão. A bola corre, chega lá à direita para o Gustavo Café, vem o Café. Faz um passe curto, chama para jogar o Luizinho. A bola volta de novo com o Daniel Costa, o camisa 8. Café. A bola para o Daniel mais uma vez. Lá na esquerda está pedindo o Danilo. Vai receber agora o camisa 6. Pediu, recebeu o Danilo. E agora, meu filho? Faz o lançamento, manda a bola mais à frente. Tenta a jogada por ali, foi derrubado. Pediu falta ali o Luiz Guilherme. O juizão mandou seguir. Recupera mais uma vez no meio campo. O Aimorés com o Gustavo Braga. Já manda a bola para o Antônio Júnior. Vamos chegar a 30 minutos. Café. Vem na jogada. Kaique agora recebe. De costa na marcação, tenta o giro. Passou da bola. O Luizinho tenta recuperar. Afasta a zaga do Democrata. Tentava chegar também o Massola ali, o atacante da camisa 9. Afastou a zaga do Aimorés, mas o Democrata recupera a bola mais uma vez. O Everton que saiu jogando, tenta o lançamento. Essa bola longa, né? Melhor pro Aimorés, que fica com ela lá na zaga. Luan Santos. A bola pro Daniel Costa. Luiz Guilherme vai buscar a jogada lá na direita. Já passa o passe pro Luizinho. Cruzamento para dentro da grande área. Não tinha ninguém. Tinha lá o goleirão Joab, o Ale Joab. Chegou para ficar com ela. Já repôs a bola em campo. Sai jogando o Democrata. Tenta a jogada mais à direita com o Wellington. Recupera o Azulão. Vamos chegar a 31 minutos. É a primeira etapa rolando para você. A primeira rodada do módulo 2 2026. Legal demais. Vamos juntos aqui na TBFMF e também na Rede Minas. Braga, fica com a bola, camisa 4. Aciona o Luan Santos à esquerda de novo. Aí Moraes tenta, mas não tá conseguindo passar ali da zaga do Democrata. Tá muito fechada, Samuel. A gente vê aí, ó. Aí Moraes, a bola gira, chega na direita, depois eles voltam lá pra esquerda, mas não consegue transpor a zaga do Democrata, muito bem postada até aqui.
1: Faltando um pouquinho de movimentação do meio campo, né? O time tá movimentando bem no ataque. Uma linha muito boa ali com 4 jogadores, mas o meio campo tá faltando uma triangulação, alguém vira um pouco mais aproximando, talvez o Luan Santos chegar um pouco mais perto ali da dupla de zaga, também do Daniel Costa, para buscar a bola no pé, tentar fazer algum tipo de articulação diferente, porque fica sem mobilidade essa equipe do Amorés, fica tocando de um lado pro outro e fica sem muita criatividade.
0: Vem agora com o Luan, lançamento para a grande área, tava lá, ó, dentro da área, soberano pelo alto, o Ale Joab chega para fazer defesa ali, o goleirão do Democrata, tá caído ali, o jogador do Azulão, a gente vai ver agora no detalhe, o juizão chega lá, o árbitro do jogo, que é o Fernando Patrick Modesto, tá ali tudo certo com o atacante do Aimorés, a bola vai voltar pro domínio do Alê, sair jogando para a equipe do Democrata. 32, quase 33. E quase também o Gilvan chegava ali, ó. Botando pressão pra cima do goleirão do Democrata. Saiu jogando o Alê. Tenta o lançamento. Pelo alto faz o corte o Antônio.

0: Zagueirão do Azulão, que vem pro contra-ataque. A bola enfiada pro Luan, invadiu a grande área, vem pela esquerda. O Aimorés, o chute cruzado, tá lá no chão para fazer a defesa. O Alê, chegava também ali o Gilvan. Tentou, ô Samuel, tentou o Aimorés. Segue 1-0 pro Democrata.
1: Segue tentando pelas pontas, a equipe do Aimorés vai criando mais pelas laterais, o Felipe, e vai colocando a bola dentro da área, pelo menos para disputa. Tá levando a melhor nesse momento o Alê Joab e a zaga da equipe do Democrata, que sai também muito pouco para o campo de ataque. O 1-0 ali dá uma tranquilidade maior e um desespero por outro lado, que é para a equipe do Aimorés.
0: Tenta o Democrata de novo, lá à esquerda com o Wellington. Ele faz o domínio, tenta passar da marcação ali do Antônio Júnior. Ainda o Wellington descolou o cruzamento para dentro da grande área. Chega a zaga para afastar lá com o Gustavo Braga. Mas recupera o Democrata. Agora quem parte para cima é o Jacaré. Também não é interessante, o Democrata saiu à frente. Não é interessante também para o Democrata deixar o Aimorés ganhar aquele espaço no ataque como estava fazendo. A disputa é boa. Na Arena do Jacaré nesta tarde de sábado, você acompanhando conosco. Legal demais, vamos juntos aqui na TV FMF, no YouTube e também na Rede Minas de televisão. Chega para fazer a cobrança do lateral Danilo Matiello, lateral esquerdo do Azulão. O juizão chega para falar com o técnico do Aimorés ali, com o Alexandre Lopes. Tá tudo certo por ali. Bola em jogo mais uma vez. Sai jogando o Aimorés. Gustavo Braga. Vem lá o zagueirão. Tá lá no ataque. A meia esquerda. Tabela com o Daniel Costa. De novo o Gustavo Braga. Tentava o giro Luan. Acabou sofrendo a falta. A bola parada e a falta pro Aimorés. Mais uma, Samuel.
1: Mais uma falta agora. Um pouco mais próximo do centro, né, do campo. Ainda pelo lado esquerdo, a equipe do Aimorés vai seguindo no campo de ataque. Boa chance de levantar a bola na área. De novo ali, tá o camisa de número 6, o Danilo na bola. Agora o Kaique, mas parece que vai o Danilo mesmo para cobrança.
0: Olha lá o Kaique, tá lá também o Danilo. Preocupado o goleirão Alê. 2 na barreira do Democrata. 35 minutos. É a chance na bola parada, o time do Azulão. Partiu para a bola o Danilo, deixou para o Kaique. Vem com camisa 5. A cobrança curta, abertura mais à direita. Lançamento para dentro da grande área. Tá lá no alto ali. Para subir, fica com ela e sair jogando para a equipe do Democrata. Tentou, pelo alto. Tem que valorizar também, né, Samuel? Essa posse de bola. É, esses momentos na bola parada, não tá dando pra chegar com a bola rolando. Às vezes ali na bola parada é uma chance pro Azulão, né?
1: Pode ser uma chance pro Azulão de tocar um pouco mais a bola. Precisa de ter essa triangulação um pouco mais bem feita, ô Felipe. Mas também não tá satisfeito o Coelho. O Diego Coelho também tá um pouquinho nervoso. A gente vê gesticulando muito as duas comissões querendo o jogo esquente de novo, que tenha mais chances de finalização, porque deu uma mornada. Depois dos 25 minutos do primeiro tempo, o jogo deu uma caída física.
0: E tem quase 37 minutos. A gente está na reta final desse primeiro tempo. Ainda tem muita bola para rolar. Vamos dar uma passada daqui a pouco nos outros jogos dessa rodada, a rodada de abertura do módulo 2. Você acompanhando, claro, aqui conosco. Aí o Democrata saiu jogando. Esquisito ali o Alê. Acaba mandando a bola para lateral. Tem um lateral de graça o Aimorés. Já cobrado. Luan. Faz o domínio aí. Faz o giro. Manda a bola lá na direita. Tenta o domínio. Acabou sobrando para o chute. Chegou o Antônio Júnior. De novo ele ali, o zagueirão. De novo do meio da rua. E de novo a bola vai para fora. É apenas tiro de meta para o Democrata. 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

0: 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Tentou aí, Moraes. Jogada rápida pela esquerda, Luan. Aí chega a marcação pra cima dele, ele faz o giro, a devolução de novo com o Luiz Guilherme, vem o camisa 7. O cruzamento pra dentro da grande área, chega a zaga pra avançar, sobrou pro Kaique, tentava o chute antes dele, se joga o Eduardo pra fazer o corte. E aí acabou cometendo a falta o Kaique, o Samuel. E aí o Aimorés com mais um cartão e mais um pra um jogador do meio campo ali do Azulão.
1: É isso, camisa de número 5, Kaique sendo amarelado, mais um da equipe do Aimorés ali que faz a contenção. O Kaique até sai bastante, né? Me surpreende muito a forma que ele vai pro campo de ataque, ajuda na criação, mas agora passou um pouquinho dos limites, tomou o cartão amarelo, tá pendurado na partida também, a dupla de volantes da equipe do Aimorés. Se teria que mexer, talvez por opção técnica, o Alexandre Lopes, pode ser também por questão de cartão.
0: É, são preocupações aí pro intervalo, já o intervalo. Estamos na reta final do segundo tempo, agora a falta pro Democrata, o clima esquenta. O Gustavo Braga chega ali encarando o juizão não gostou nada, cara fechada, falta marcada. E agora quem tem a chance na bola parada é o Democrata, ô Samuel. 39 minutos e meio.
1: É a primeira chance de levantar a bola na área pela equipe do Democrata. É, vai ter agora vai ter a chance de colocar os seus grandalhões dentro da área, o Everton, vai ter a chance de colocar o Arthur e o Massola também, e teve cartão pro banco, daqui a pouquinho a gente confirma para quem que foi
0: ali, ó, três jogadores, o Rafinha tava por ali, mas já vai saindo ali na equipe do Democrata, sobrou o Wellington e o Léo Cereja. Preocupado agora é o goleirão do Aimorés, o Luizão. Só o Luan ali na barreira. Juizão tá de olho da movimentação da grande área. Autorizado o Democrata. Saiu o Wellington. Deixa a bola pra cobrança do Léo Cereja. Bola na segunda trave. Subiu a zaga. De cabeça o Gustavo Braga. Na sequência chega pra ficar com ela o Luizão. E aí a gente chega aos 40 minutos e meio, ô Samuel. Mais ou menos aí, mais ou menos uns 8 minutos de jogo ainda nessa primeira etapa. O que a gente pode esperar nessa reta final do primeiro tempo?
1: A equipe do Democrata tá bem fechadinha, né? Pode ser que continue para virar o intervalo com esse placar favorável para tentar permanecer com esse 1-0. A gente vê ali a movimentação do Coelho até saindo da área técnica ali, sendo chamada a atenção. Mas é um time do Democrata que precisa permanecer com a bola, tentar ficar com ela um pouco mais.
0: É do Democrata, com o Cleitinho. Deixa a bola com Massola, vem pela direita, o cruzamento é rasteiro, tentou, o chute passou por ela, o Léo Cereja. E aí recupera o Aimorés, na sequência a bola vai para fora, ganha o arremesso lateral, o Azulão, 41 minutos. Aí terminando o primeiro tempo, tem jogador Democrata caído, parece que é louco, o Emerson, é isso, Samuel?
1: Ele mesmo, camisa de número 11 da equipe do Democrata, ele fez um sinal pro professor, eu não entendi se ele pediu substituição ou se ele pediu somente para parar o jogo para ser atendido. O fato é que vai entrar a maca ali, ele vai ser retirado, vai ter que aguardar. A gente até vê ali o jogador da equipe do Aimorés, o Daniel Costa, falando da substituição. A gente sabe que isso aí, o jogador fala brincando às vezes, a gente não pode levar muito a sério, mas tem que ver ali se é alguma coisa mais grave. Parece que é alguma lesão muscular ali, sentiu a parte posterior da coxa esquerda, o Emel Louco da equipe do Democrata.
0: É, a gente viu agora no detalhe, na imagem recuperada, ele cai sozinho, né? Dá aquela fisgada na parte posterior da coxa. Ele vai sair, na verdade, é o Rafinha. A gente estava falando que era o Eloco, na verdade é o camisa 15, o Rafinha. E tá chateado, sente a contusão, Samuel, você viu até ali. Chateado com a contusão, porque, como a gente viu na imagem, sozinho, parece que é uma coisa mais séria ali, né? Muscular. Já vai lamentando que sai mancando. Será que vai deixar o campo?
1: Tem ali o lance dele, a aparência dele também com o Eloco é muito próxima, né? Por isso a confusão. Mas é realmente muito chateado, sentiu ali a posterior. Não sei se vai dar conta de continuar. Acho que deve tentar. Normalmente, quando é assim, o jogador sempre tenta voltar. Vamos ver como é que fica o Rafinha para continuidade da partida.
0: É, ainda mais que está terminando.

0: primeiro tempo. Talvez ele tenta terminar ali para conseguir no jogo, no intervalo, se recuperar e seguir no jogo. A gente vai acompanhando. Vamos junto com o Imores, vai descendo pro ataque lá na direita. Entra o Gustavo Café. A bola tocada mais à frente ali, de costas para o marcação. O Gilvan recebeu. Volta no Daniel. É o Costa. A bola para o Antônio Júnior. De novo com o Gustavo Café. Vem o Café. 43 minutos e meio. Vai terminando o primeiro tempo. Democrata segue à frente 1-0. É a estreia das equipes no módulo 2 do Mineiro 2026. A busca pela primeira divisão. Vem o Luan. No cruzamento para dentro da grande área. A bola bate na marcação. E aí vai voltar o Democrata. Consegue recuperar o Imores. A bola fica com o Daniel. No toque a bola chega para o Gilvan. Tenta trabalhar. De novo o Luizinho se recupera na zaga, o Democrata. Aí sai jogando com o Wellington. 44 minutos. Parece que não vai dar para o Rafinha, né, o Samuel?
1: Não vai dar. Vai entrar o Fernandinho com a número 5. O Rafinha vai sair mesmo com a número 15. Faltando... menos de um minuto para a gente conhecer os acréscimos da primeira etapa. Enquanto isso, o Mamoré vai fazendo 2-0 em cima da equipe do Patrocinense fora de casa.
0: É isso, daqui a pouco a gente dá a passada dos resultados do Mineiro do módulo 2, que começa a disputa, começou hoje neste sábado. Você acompanhando tudo aqui na TV FMF, também na Rede Minas. A bola tocada mais à esquerda. E de novo tenta o Aimorés. De pé em pé, a bola vai chegar lá na direita. Você tá vendo agora pro domínio do Gustavo Café. Tenta o Luizinho. A marcação chega, ele gira e volta lá na zaga com o Aimorés. Vem o Azulão pela esquerda. Danilo no cruzamento, chega a zaga para afastar. A bola acaba indo pra lateral. Posse de bola para o Imores, 45 minutos. 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Vai terminando o primeiro tempo, 45 minutos e meio. Tenta encostar, tenta um empate. O Imores no finzinho dessa primeira etapa. Jogada do Luan, tentou a tabela rápida ali, recupera o Democrata. Vem o Léo Cereja, já deixa para a chegada ali para o contra-ataque. Vai avançando, tentava o Cleitinho. Foi derrubado, pediu a falta, o Gizão mandou seguir. No contra-ataque agora o Imores. 45, quase 46. Vem no contra-ataque, o cruzamento. A bola vai passar por todo mundo. Vai chegar lá na esquerda, tentou evitar a saída do Luan. Acaba saindo mais lateral para o Democrata. Mais 6 minutos, tem jogo até os 51 nessa primeira etapa. E tem jogador caído, hein, o Samuel?
1: O jogador caído, eu acho que é o Cleitinho, que ia para o campo de ataque com muita velocidade. É ele mesmo. Vai ficando ao solo ali com dores. É mais 6 minutos de acréscimos para essa primeira etapa. Um jogo de muita movimentação no início do jogo. Depois ali da metade para o final da primeira etapa, teve um esfriamento da partida. As duas equipes deixaram um pouquinho de lado o ímpeto ofensivo, mas a equipe do Imores ainda tenta, mesmo que de finalizações de fora da área, de muito longe, chegar ao gol do Alê. Ainda está um pouquinho longe, está um pouquinho difícil, vai ter que se reorganizar ali com o Alexandre Lopes no intervalo. Pode ser que tenhamos mudanças para a segunda etapa.
0: A gente vai acompanhando, trazendo informação para você que está ligado conosco. Aí terminando a primeira etapa, tem jogo até o 51. 47 minutos. Mais uma vez dando a passada aqui, mandando abraço para todo mundo. Anderson tá aqui acompanhando no YouTube, pedindo a entrada do Gabriel Neto, Luiz Antônio, Eduardo Gonçalves, Evandro Rodrigues. Todo mundo participando aqui conosco na nossa transmissão. Vem o Democrata. 47 minutos e meio, tenta um contra-ataque. Massola faz a abertura lá na esquerda, a bola chega para o Vinícius, na linha de fundo, cruzamento. A bola explode na marcação, vai para fora, é escanteio, Samuel. Escanteio para o Democrata, agora à esquerda no finzinho do primeiro tempo.
1: Aproximando dos 48, escanteio agora para a equipe do Democrata lá pelo lado esquerdo, Felipe. Boa chance de colocar a bola dentro da área. Pode vir um perigo de gol agora para a equipe da casa. Quem sabe na bola parada não amplia o placar.
0: 48 minutos. Tá preocupado lá o goleirão, o Luizão. Autorizada a cobrança. Vem o Léo. Vem o Cereja para a cobrança do escanteio. O Juizão segue de olho ali na movimentação. É o Fernando Modesto, o árbitro do jogo. Segue de olho ali na movimentação da grande área do Imorés. Cruzamento na primeira trave. Subiu de cabeça. É louco. Manda a bola para fora. Tiro de meta para o Imorés. Tem jogador caído ali do azulão. Parece que é o Daniel Costa, o camisa 8. Mais um jogador caído nesse finzinho de primeiro tempo, Samuel.
1: Me parece que teve um choque de cabeça com o jogador do mesmo time, com o Gustavo Braga, zagueiro da número 4 da equipe do Imorés. Mas já está tudo bem ali com o Daniel, capitão da equipe do Imorés, já está de pé. Tiro de meta para ser cobrado.
0: Tá jogando curtinho ali. Com o Gustavo Braga tá tudo ok com o Daniel Costa. Vem à esquerda o Imorés. De novo com o Danilo. Danilo toca pro Daniel. Aí chegando ao final esta primeira etapa na Arena do Jacaré. Antônio Júnior. Faz o lançamento lá na esquerda. Bola espetada. Chegou pro Luan. Tempo fechou para cima dele, ele faz o passe mais atrás com o Danilo. Mais atrás ainda, tenta o azulão, a bola vai girando de um lado para o outro, se atrapalha o Daniel. Tenta ficar com ela ainda, o camisa 8, conseguiu fazer o passe, de novo a Imorés, de novo à esquerda. Com o Luan, na perna direita o cruzamento, na primeira trave. Teve o desvio ali da zaga. Segunda arbitragem, escanteio para o Imorés no último minuto do primeiro tempo, Samuel.
1: É onde mora o perigo, né? Vai ter que ter muita atenção agora a equipe do Democrata para afastar da forma que vier. E a equipe do Imorés tem um pouquinho mais de cautela, um pouquinho mais de zelo, que na cobrança da bola parada pode acontecer o gol do empate.
0: Autorizada a cobrança. Vem o Imorés, o cruzamento na primeira trave, fechado! Foi lá para fazer a defesa, o Alê. De novo o Kaique, tenta o azulão no final do primeiro tempo. Afasta a zaga, 50 minutos e meio. Aí termina a primeira etapa na Arena do Jacaré. E o Democrata tá na frente, 1-0. É a abertura do módulo 2. Você acompanhando tudo conosco. Legal demais aí. Galera que segue participando. 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Aí você fica por dentro de todos os jogos do módulo 2 do Mineiro 2026. Vai terminar 50 minutos e 57, 51 minutos. Vamos por conta da arbitragem. Nessa primeira etapa, vem o azulão pela esquerda. Dá tempo ainda de mais um ataque com o Danilo. Tentou o cruzamento, a bola explode na marcação, vai para fora. Vai ter escanteio? Vai ter sim. Vem o Luan para fazer a cobrança. De novo ele. Tem a chance na bola parada no último lance do primeiro tempo. Vem o Imorés, o cruzamento na segunda trave. Foi lá no alto para ficar com ela o Alê. Na sequência sai jogando o Democrata. Vinícius segue o jogo. Quase 52. Se atrapalha ali o zagueirão do Democrata. Acabou espanando, a bola vai para fora. O arremesso lateral pro Imorés, no momento que termina, agora sim, termina a primeira etapa na Arena do Jacaré. Um para o Democrata de Sete Lagoas, aí o gol do Massola, logo no inicinho da primeira etapa. Um para o Democrata, zero pro Imorés. Essa que é a abertura do módulo 2 do Mineiro 2026. Você acompanhando aqui, vai vendo a movimentação. Um bom primeiro tempo, né, Samuel?
1: Um bom primeiro tempo, muito movimentado. O gol do Massola sai no momento do jogo que o Imorés era melhor. Tava com mais ímpeto ofensivo, tava buscando mais o campo de ataque e toma uma ducha muito fria nesse gol do Massola. Uma jogada muito boa, trabalhada da equipe Democrata entre a zaga da equipe do Imorés. E o único gol da partida até o momento. Mas a expectativa é de que saia mais. As duas equipes criaram muito bem. foram com muito ímpeto pro campo de ataque, tentaram um chute de fora da área, tentaram com bola parada, tá se aproximando de um possível segundo gol na partida e tudo pode acontecer na segunda etapa.
0: É, as emoções aí nessa primeira rodada, a abertura do módulo 2 do Mineiro 2026. Você tá vendo aí, ó, o Aimorés e o Democrata. Você tá vendo até agora, até aqui, a vitória do Democrata, 1-0. Acompanhando no detalhe aí, ó, os melhores momentos dessa primeira etapa. Chegada, primeira, né, do Aimorés, depois na sequência do Democrata. E aí o gol do Massola, né, Samuel? A gente vê muito essa característica, né, do Democrata nessa primeira etapa, essa tentativa na bola enfiada. Deu certo com o Massola. Depois, logo depois do gol, ainda tivemos uma outra chegada, né, que não deu para ter aquela finalização. Mas é a característica do Democrata, do Diego Coelho, né?
1: É um time que, quando não precisa de ter a posse de bola, ele até deixa com a equipe do Aimorés. Eu imaginava que seria um time com mais contra-ataques, que seria um pouco mais reativo, mas não aconteceu. Ele sabe quando tem que acelerar, é um time muito organizado, a equipe do Democrata, e quando precisa ele sai pelas laterais, usa muito o lado direito com o Cleitinho, e com essas bolas enfiadas dentro da defesa da equipe do Aimorés está acontecendo os lances de maior perigo. Já a equipe do Aimorés vai pro campo de ataque, Felipe, da forma que pode, pelo lado esquerdo, pelo lado direito, dois chutes de muito longe com a zaga, então vai tentando a construção, a forma que dá. Tem algumas coisas que podem ser mudadas ali para melhorar um pouquinho mais o ataque de cada equipe, e o segundo tempo espera muitas coisas boas. A gente vai acompanhar daqui a pouquinho como é que vai ser a mudança de postura das duas equipes, tanto do Diego Coelho quanto do Alexandre Lopes, para a segunda etapa, mas algo tem que mudar para pelo menos manter também o ímpeto físico que teve no início do primeiro tempo.
0: É isso. Até aqui a vitória do Democrata, 1-0, gol do Massola, saiu na frente. Abraçando aqui, passar mais uma vez a galera que tá dando show aqui nos comentários, no chat no YouTube. Alto nível, meu filho, aqui. Na TV FMF no YouTube, a gente tá ao vivo também pela Rede Minas. Mais uma vez uma passada aqui, ó. Valquíria Xavier, que tá acompanhando, tá na torcida pelo Massola. Tá aqui a Valquíria na torcida pelo Massola e pela equipe do Democrata. Abraçando também o Luiz Antônio. Mais uma vez aí o Paparazzo Azulão Ubar, que segue participando. Legal demais aqui. Pessoal engajado conosco. O Eduardo Gonçalves. Luiz Antônio. Todo mundo aí, ó. Segue participando, deixando a nossa transmissão ainda mais especial. Tinha um alô aqui também. Daqui a pouco a gente vai pegar todo mundo aqui, que tá aqui, ó, achei. Alô, narrador, manda um abraço para o Abílio, meu pai, que tá assistindo em BH, o recado aí do Gustavo Guilherme. Legal demais, o Davi Borges também, a Hilda Maria, todo mundo aqui, ó, participando, deixando a nossa transmissão ainda mais especial. A gente vai pro intervalinho, daqui a pouco a gente volta pra sequência, vamos saber aí, né, das informações pra sequência do jogo. Vamos ver se tem alteração na equipe do Democrata, também na equipe do Aimorés. Você acompanhando tudo aqui junto conosco. Já já a gente está de volta aqui na
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0: altura, tem que ter muita coisa. E a gente vê que essas duas equipes, pelo menos, elas despontam de um bom futebol. O time do Aimorés vai criando oportunidades desde o início da partida. É, claro, teve uma falha ali da defesa na hora do gol, mas isso é normal, porque também tem qualidade na equipe do Democrata, que vê o time do Aimorés passando um pouco mais na frente da posse de bola, mas quando precisa de sair jogando com muita tranquilidade e consegue propor jogo. Então, é uma competição que é muito complicada mesmo. A gente vai vendo que muitas das vezes alguns times que são favoritos às vezes não classificam, às vezes fica penando até mesmo para não cair. Então vai tendo certas dificuldades. E as duas equipes começam pelo menos muito bem, o Felipe, com bom futebol.
1: É isso, a gente falou, né, um pouco do treinador, do Democrata. A gente fala agora também um pouco do treinador, né, o Alexandre Lopes ali, que é ex-zagueiro, né, do Fluminense, do Corinthians e também da Seleção Brasileira. O treinador, o comandante do Azulão, do Aimorés, a equipe de Ubá, né, que tenta repetir 24, né, em 2024 ele conseguiu esse acesso, depois em 2025 acabou tendo descenso, né, voltou para o módulo 2. E agora aí busca esse retorno. Então a gente vai falando de duas equipes, a gente vai contando a história um pouco mais desse módulo 2, 2026, você ligado conosco aqui. 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Legal demais aí ter a sua presença, todo mundo que tá aí participando. Mais uma vez, mandar um abração pro W Machine, é a Caldense, meu filho, eu falei a Caldense, viu? Mandar um abraço pro W Machine, meu querido, tamo junto. Nerinho também de Ubá, tá aqui acompanhando, tá na torcida pelo Azulão. Torcida também do Democrata aqui presente no YouTube. Que vai acompanhando, parece que as duas equipes já retornaram aí, né? Claro, já retornaram pro gramado, mas parece que não teve nenhuma alteração, né, Samuel? A gente não tá acompanhando ali, a gente tá acompanhando, mas parece que são as mesmas equipes que terminaram a primeira etapa, né?
0: Mesmas equipes, apenas a mudança que teve ainda no primeiro tempo da equipe do Democrata de Sete Lagoas, entrada do Fernandinho com o número 5, saída do número 15, Rafinha.
1: É isso, vai começar a segunda etapa, rola a bola na Arena do Jacaré, é o segundo tempo para Democrata e Aimorés, a equipe de Sete Lagoas recebendo a equipe de Ubá, é o módulo 2 do Mineiro. E o Aimorés partindo para cima, passa o domínio Gilvan, a bola tocada era pro Luan, na verdade chegava o Luiz Guilherme, aí o Luan recupera, ainda com a bola camisa 10, tentou um passe agora sim pro Luiz Guilherme, antes dele a zaga para afastar, e começou para cima o Aimorés, assim como começou o primeiro tempo, parte para cima a equipe de Ubá, já recupera o Democrata, veio ali a bola espanada, a bola para fora, lateral que favorece o Democrata, a gente tá vendo aí no detalhe. O treinador do Democrata, o Coelho, estava com a camisa vermelha no primeiro tempo. Eu ia até comentar sobre isso. A arbitragem já pediu para ele trocar ali. Tudo certo com o treinador do Democrata. São os primeiros movimentos da segunda etapa. Avisa a galera que nós estamos de volta, meu filho. Já acabou o intervalo. Vamos juntos aqui na TV FMF e também na Rede Minas. Vem com a bola tocada, tentava o Aimorés, a bola forte, acaba indo para fora e é tiro de meta. A importância, né, Samuel, também de valorizar essa posse de bola. A gente viu no primeiro tempo as duas equipes, né, trabalhando muito bem a linha de defesa. A gente viu o gol do Democrata saindo ali com aquele passe, né, aquele belo passe pro Massola, quebrando a zaga ali. Então vai ter que ser mais ou menos por ali, valorizar a posse da bola, né?
0: Possivelmente as duas equipes têm esse pedido dos teus treinadores, né? Tocar um pouco mais, buscar ali alguma triangulação no meio campo para construir jogo e diminuir aquelas bolas de lançamento que acabam virando quase que chutões, sem muito sentido pro campo de ataque. Teve ali no início da segunda etapa o time da Aimorés indo pra frente, mas as duas equipes errando muito. A equipe Democrata errou na saída de bola, a equipe do Aimorés errou na hora de ter um último passe, mas é aquela ansiedade também, o Felipe, do jogo de estreia, do segundo tempo, que vai pegar muito fogo e pretende as duas equipes sair com a vitória.
1: É o que tá tentando ali o Democrata. A bola sobra pro Wellington, veio o chute, tentou encaixar lá na gaveta, a bola passa perto e vai pra fora. É apenas tiro de meta pro Azulão. O jogo tá bom. O jogo tá movimentado. As duas equipes buscando jogar futebol. Poucas faltas, né, Samuel? Tanto na primeira quanto nesse inicinho da segunda etapa, né?
0: Poucas faltas, mas algumas que tiveram no primeiro tempo já saíram cartões. São dois no total do jogo, os dois para a equipe do Aimorés. É o Kaique, da número 5, e o Daniel Costa, capitão da equipe da número 8, ambos amarelados.
1: Perfeito. A gente não vai Aimorés. A bola dominada ali com o Daniel Costa. Chama para jogar o Antônio Júnior. Vem lá o zagueirão. Camisa 3 faz o passe para o Gustavo Café. De novo acionando o Antônio. O Antônio Júnior. O Braga manda a bola pro Danilo. Danilo trabalha mais à esquerda lá com o Luiz Henrique. Tenta o Aimorés. 3 minutos e 20. Segundo tempo rolando para você aqui. Ligado conosco na TV FMF no YouTube. Também na Rede Minas. Luan, ele recebe, faz o giro. Entra o camisa 10. A bola volta lá na zaga pro Gustavo Braga. Faz o giro, chama para jogar o Júnior. Belo passe do Júnior. Tenta o Aimorés. Pela direita. Gilvan faz a finta. Dois para cima dele. Conseguiu o passe no meio campo de primeiro. Daniel tentava ali aquela cavada. Recupera lá na zaga o Democrata. Bola vem para o meio campo de novo no Perdigão. É melhor para o Aimorés, que fica com ela. Tentava o Danilo. Ele faz o chute lá no meio da rua. Acaba conseguindo escanteio. Acreditou muito agora no chute. Acabou conseguindo escanteio o jogador ali do Aimorés, ô Samuel.
0: A equipe do Aimorés vai tentando da forma que pode. O Felipe vai finalizando de longe, vai tentando chegar na beirada para o cruzamento para a área. A bola parada também está levando muito perigo. E agora vai o Gustavo Café para a cobrança, lá do lado contrário, com a perna direita no canto esquerdo de ataque.
1: A arbitragem autorizou. Vem o Café na cobrança, bola fechada na primeira trave. Veio de soco lá para afastar o Alê. Virou lá o goleirão do Democrata. A bola vai sobrar lá pro outro goleiro. Pro outro goleirão, o Luizão. Vai jogando para a equipe do Azulão mais uma vez. Lá na esquerda. Tenta o Luan. Foi derrubado. O Gizão mandou seguir. Ainda aí Moreza. A bola muito espetada. Acaba saindo. Arremesso lateral pro Democrata. 5 minutos. Vai jogando. Tenta o Jacaré. Vai avançando mais à direita. Acabou dando certo ali a pressão do Aimorés. Consegue o arremesso lateral. Já cobrado. A bola fica com o Júnior. Kaique. 5 minutos e meio. Do Kaique a bola chega pro Café. Acabou saindo ali. Antes do domínio do Luizinho, a bola acabou saindo. E a lateral pro Democrata. Tá lá para fazer a cobrança o Vinícius. Aí jogando Democrata. A sequência. Uma falta ali, o jogo tá parado. Ô Samuel.
0: Mais uma vez parado, pouco parado no segundo tempo. A torcida do Aimorés um pouquinho incomodada aqui no chat, querendo que o Alexandre Lopes mude a forma de jogar, mas é uma forma que pelo menos a equipe do Aimorés está levando a posse de bola com maioria, está levando a equipe pro campo de ataque, está tentando criar algo um pouco mais diferente, mas ainda está faltando alguma finalização de um pouco mais perto também, né, o Felipe?
1: É, como eu disse, valorizar essa posse de bola. Tentou olhar agora há pouco aquele chute lá do meio da rua, tentar chegar com mais perigo ali, trabalhando a bola. E o Democrata também. O Democrata não pode deixar chegar, porque tá à frente no placar ali, depois tem, se acontece o empate, é difícil, a gente tá vendo um jogo travado, as duas equipes buscando o jogo, mas ali, aquele negócio, né? Ataca pensando também na defesa, tem que ficar de olho. Agora eu tentava partir pro ataque, o Democrata foi derrubado lá, o autor do gol até aqui, o Massola. O jogo tá parado, poste de bola pro Democrata. Abraçando também a galera do grupo do WhatsApp, o grupo Paparazzo Azulão Ubar. Tá todo mundo acompanhando aqui a nossa transmissão. Vai jogando o Democrata. A bola chega no meio campo. Tentava o domínio ali, no pé de ganha, melhor pro Amores que fica com ela. E aí vem no contra-ataque, num 4 contra 4. A bola tocada pro Luan. Vem à esquerda, um chute. Ganha altura. Passou sem perigo ali do gol do Alê. É apenas tiro de meta para o Democrata. Ô, Samuel.
0: Vai crescendo na segunda etapa, o time do Aimorés vai indo para o campo de ataque, finalizando, e o time do Democrata não consegue sair de trás. São 8 minutos de bola rolando com zero perigo oferecido ao gol do Luizão até o momento. E se eu fosse o Coelho, eu não esperaria muito, não. Já tentaria observar ali alguma possível mudança. A equipe está sem criação, precisa de ter um movimento um pouco melhor. Já o time do Alexandre Lopes eu manteria, por enquanto. Está atacando bem, está com um crescimento muito legal.
1: E vem o Democrata, a bola tocada para o Wellington, chute! Saiu do gol ali para fazer a defesa. O Alê manda a bola para fora. Veio no contra-ataque agora o Jacaré, quase, quase ampliando o placar na arena do Jacaré. Você vai ver de novo. A bola tocada do El Loco pro Wellington. Saiu bem do gol ali o Alê para fazer a defesa. E agora é escanteio pro Democrata. Vamos chegar a 9 minutos. Pronto para fazer a cobrança lá o Léo Cereja. Por ali também o Wellington. Autorizada a cobrança. Vem pra bola o Léo Cereja. Partiu pra cobrança na perna esquerda. Bola na primeira trave. Afasta a zaga do Aimorés. Depois saiu jogando na sequência, a bola na inversão, chega para ficar com ela o Danilo. De pé em pé, a bola chega para o Júnior, mais uma vez. Café faz o domínio, Gustavo Café manda a bola mais à frente. Luizinho tá com ela, vai para cima. Tava o passe para o Gilvan, a arbitragem para, pega uma falta ali em cima do Luizinho, é isso, Samuel?
0: Isso mesmo, falta na hora que ele tentava fazer o passe pro Gilvan. A equipe do Aimoré saiu jogando agora como se fosse de manual, né? De almanac ali, igual no videogame, de pé com pé, da esquerda pra direita, indo pro campo de ataque. Vai mantendo essa posse de bola que você mesmo citou, Felipe, que é muito boa, que vai ajudando no crescimento das duas equipes. E no momento que eu falava que tava sem criatividade, a equipe Democrata foi lá e teve um lance muito, muito perigoso, de maior perigo do segundo tempo da equipe. Mas ainda assim precisa de ter mais dessas movimentações, precisa de crescer um pouco mais no jogo, porque está começando a gostar a equipe do Aimorés e ainda temos 10 minutos só do segundo tempo, tem muita bola para rolar ainda, Felipe.
1: Tenta o Aimorés de novo, lançamento, a bola espetada demais, não deu para a chegada do Danilo Matiello, já saiu jogando, de novo vem o Azulão, impressa, tá atrás do placar, o tempo vai passando, vamos chegar a 10 minutos e 40. É o segundo tempo rolando para você ligado aqui na TV FMF no YouTube, também na Rede Minas de televisão. Legal demais é ter a sua companhia. Tenta o Azulão, a bola vai para fora. Não sei se ele chegou a marcar a falta. É isso. Marcou a falta. 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Sai jogando de novo aí, Morés. 11 minutos e 20. Já já eu quero saber do Samuel o que ele tá achando desse segundo tempo até aqui. Vai se mantendo à frente no placar o Democrata. Vem o Azulão. Lançamento pro Luiz Guilherme. Saiu do gol para ficar com ela. O Alê. E sair jogando para a equipe do Democrata, o Samuel. 11 minutos e 40. Como é que tá esse jogo no segundo tempo?
0: Um jogo de muita movimentação, igual no primeiro tempo foi. as duas equipes vai buscando ter o controle da bola no meio campo, dá melhor para a equipe do Aimorés, vai construindo muito melhor, vai levando mais ataques perigosos. A equipe do Democrata saiu muito pouco, teve apenas aquela chance com o Wellington, e agora tenta a construção de novo, Felipe.
1: Aí pela esquerda, o Democrata, aí é louco, que loucura, meu filho, deu aquele chutaço, a bola foi sair lá da Arena do Jacaré, quase chegou em Paraopeba, tiro de meta para a equipe do Aimoré sair jogando, Samuel, incrível esse chute.
0: Ele pegou na orelha da bola, quase que tira a casquinha lá do teto, mas a equipe do Democrata vai buscando ir pro campo de ataque da forma que pode, com mais dificuldades, vai tentando ampliar o seu campo de jogo, mas eu creio que o Coelho tem que mexer nessa equipe, porque ainda que vai pro campo ofensivo, tá sem muita criação, o time não movimenta muito bem, e a equipe do Aimoré segue criando espaços e já vai mexer, a equipe do Alexandre Lopes vai mexer com o que pode, vai colocar o time um pouco mais pra frente, daqui a pouco eu passo quem vai entrar na equipe.
1: O chute do El Loco foi parar lá perto do leite ao pé da vaca. Uma hora dessa, o pessoal tava lá tomando café, a bola passou por lá. Sai jogando aí Morés, bola à direita, Kaique. É a bola dominada, faz o passe, lá atrás o Júnior. O Júnior pro Braga. Tenta ainda o Aimorés ali. A bola sai a lateral. E agora vai ter a substituição, ó. Ô Samuel, é isso? Substituição dupla no azulão.
0: Tá saindo ali o Kaique com o número 5, já tava amarelado. Tá entrando o número 16, Gabriel Neto. Também tá entrando o número 20, o Adrian. O time do Democrata também vai substituir. Vai entrar o Riquelme com o número 17. Daqui a pouco eu confirmo a segunda saída que teve na equipe do Aimorés.
1: Perfeito. Quem entrou na equipe do Democrata foi? Só para eu anotar aqui.
0: O Riquelme, tá número 17.
1: Riquelme.
0: Saindo 10. Léo Cereja.
1: Saindo Cereja. O Kaique saiu na equipe do Aimorés. E o segundo a gente vai confirmar já, é isso?
0: Isso mesmo. Já a gente confirma aqui quem foi o segundo jogador que saiu da equipe do Aimorés.
1: É o Azulão. A bola chega na direita para o domínio do Café. Cruzamento para dentro da grande área. Chega a zaga para afastar. Tenta recuperar o Adrian. O pessoal estava pedindo aí a entrada do Gabriel Neto na equipe do Azulão. Tá aí, tá em campo, camisa 16. Cobrança lateral, cobrança feita. Vem o Adrian no domínio. A bola aberta lá na esquerda para o Danilo. Luan fazia o giro. Foi pro chão, camisa 10. Falta marcada. Parece que saiu. Eu não tô vendo o Luizinho em campo aí na equipe do Aimorés, ô Samuel. Depois a gente confirma, mas acho que saiu camisa 11. Aí jogando de novo. Tenta o Azulão achar aquela espaço na marcação, tenta armar a jogada. Vamos chegar a 15 minutos e 40. O Braga faz a abertura lá na esquerda. Bola gira, volta de novo com ele. Do Braga pro Júnior. É o Aimorés partindo pro ataque. Tá buscando um empate. Tenta jogar à direita. Adianta a zaga do Democrata sair jogando. Vou rasgando por baixo ali. O Júnior, na sequência, a falta marcada ali para cima da equipe do Aimorés. Sobe o cartão. Jogo parado, Samuel.
0: Cartão pro camisinha número 6, Vinícius Silva, da equipe do Democrata. A falta um pouco mais dura em cima da equipe do Aimorés, que tá com a bola parada muito boa, o Felipe. Pode vir perigo para dentro da área agora do Ale Joab.
1: Tô confirmando aí a saída do Luizinho, camisa 11, para a entrada do 20, Adrian, na equipe do Aimorés. Vem bola para a área do Democrata. tá preocupado lá o goleirão Ale. Partiu, passou por ela o café, deixou pra cobrança do Gabriel, a bola foi muito alta. Ficou tranquilo pro goleirão Ale, só acompanhar olhando aquela, aquele golpe de vista, tiro de meta pro Democrata sair jogando, Samuel.
0: É isso, só confirmando de novo as alterações, saídas do número 5 e número 11 da equipe do Aimorés, Kaique e Luizinho, entrada do número 16, Gabriel Neto, e do 20, Adria, na equipe do Democrata, saída do Léo Cereja para o número 10, entrada do número 17, Riquelmo.
1: As informações, os bastidores, todos os detalhes, você acompanhando, claro, né, meu filho, aqui conosco, é o Democrata, com o Wellington, invadiu a grande área, quem sabe o segundo chute, cruzado! Gol!

0: 2 pro Jacaré, 0 pro Azulão, Samuel.
1: É 2-0 pro Democrata. Agora vai indo à frente do placar, vai levando a melhor diante dos duelos ofensivos. Agora o Wellington, que dá número 7, uma bela finalização ali em perna canhota, e aceita o Luizão, aceita o segundo gol da equipe do Democrata. E de novo, no momento em que a equipe do Aimoré estava um pouco melhor na partida, o Felipe estava mais à frente, tinha feito as duas substituições buscando melhorar no campo de ataque, tirado um volante ali para colocar mais um homem de frente, e agora vai ter que correr atrás desse placar que é muito adverso, menos de 20 minutos do segundo tempo jogados.
0: Tenta a resposta aí, Moraes. Amplia o placar na arena do Jacaré. O Democrata está na frente, 2-0. Vem o Gabriel para a equipe do Aimorés. Tenta o Azulão. Daniel, passe de calcanhar ali, meio que arriscado. Estava ligado ali o Wellington, pronto para puxar o contra-ataque mais uma vez. Mas aí o Aimorés sai jogando de novo lá à esquerda. A bola tocada em profundidade ali na jogada do Danilo. Tentava. O Luan foi para o chão, pediu falta. O Gizão mandou seguir. Na sequência, marca falta na chegada do Daniel, que fala justamente, ficou na bronca, o Samuel, porque teve agora um lance, o juizão mandou seguir, na sequência a falta pro Democrata.
1: E também tem o fato do Daniel já ter cartão amarelo, né? Então pode ser reclamação das duas equipes, uma equipe querendo falta, outra querendo o segundo cartão amarelo, para dificultar ainda mais o lado do Aimorés. Vai precisar de sair um pouco mais do campo de defesa o Alexandre, ou então fechar de vez a casinha, mudar ali e trazer os seus jogadores um pouco mais pro campo defensivo buscar o contra-ataque. Mas até então, o domínio de posse de bola é totalmente da equipe do Aimorés.
0: É, mas o Democrata vai aproveitando as chances que tem, sai jogando de novo. Lá no meio campo, agora o domínio do Fernandinho. Saiu da marcação, camisa 5, acabou de entrou nessa segunda etapa. O Fernandinho. Aí jogando de novo o Azulão. 20 minutos. Vai se desenhando mais à direita agora o ataque do Aimorés. A bola do Gabriel. Pro Gustavo Café, cruzamento rasteiro pro chute. A defesaça do Alê. De novo vem o Aimorés. Por baixo, tenta afastar e consegue a zaga do Democrata. A bola não entra. Incrível a jogada pela direita. Na sequência tem jogador do Democrata caído na área, o Samuel.
1: Equipe do Aimorés descendo de novo agora pelo lado direito de ataque. O Felipe, uma bela jogada ali de linha de fundo, cruzamento muito bom, uma bela defesa do Alê. Equipe do Democrata vai se salvando da forma que pode, porque o Aimorés cria bastante, tenta as finalizações da forma que pode. Agora dentro da área, depois de muito tempo, tem uma finalização dentro da grande área e vai também desperdiçando da forma que pode, né? A gente vê desde o início do primeiro tempo a equipe da Aimorés desperdiçando chances dentro da pequena área na cobrança de escanteio. Vai precisar ter uma melhora ali bem rápida para poder pelo menos diminuir o placar, buscar algo ali que é muito importante para a equipe da Aimorés para tentar começar um pouco melhor, né, com um pouco, quase com o pé direito, né, podemos dizer assim, nesse módulo 2. E teve que sair de campo o camisa de número 8, Eduardo, da equipe Democrata, por conta do atendimento em campo.
0: A gente está acompanhando no detalhe no canto superior da imagem, saindo ali o Eduardo, saindo mancando ali o jogador do Democrata. Cobrança lateral já feita, vem o Aimorés. A bola do Daniel Costa gira e chega pro Danilo Matiello. Tenta trabalhar, tenta organizar. A Moraes não consegue passar ali. A verdade e o fato é que o Democrata tá muito bem na marcação. Você vai vendo de novo aí, ó. O erro no lançamento ali no ataque do Aimorés. Vai se segurando e muito bem ali na zaga o time de Sete Lagoas. Forçando o time de Ubá a fazer o que fez agora, né? O Aimorés agora tentativa da ligação direta, Samuel. Acabou rifando a bola. Tiro de meta pro Democrata. 23.
1: É isso, tiro de meta de novo para a equipe Democrata, vai tentar ali sair da forma que pode o Luizão. Passando agora para a segunda metade do segundo tempo, a equipe do Democrata é um jogo mais controlado agora, mais na mão, e a equipe do Aimorés vai ter que sair da forma que pode, vai ter que ser um jogo com muito mais raça, com muito mais força

0: lado da equipe visitante para diminuir o placar, buscar, quem sabe, até mesmo um empate. Mas vai ser muito, muito complicada a forma que o time está jogando. Está levando muito pouco perigo para o gol da equipe do Democrata.
1: Tenta de novo aí, Moraes. A bola levantada na área, afasta a zaga. Volta para o domínio lá da esquerda do Danilo. Deixou com o Luan. Tenta o Azulão. Se fecha totalmente na zaga do Democrata. De novo o Luan. No domínio na perna direita, ele deixa para a chegada do Júnior. O zagueirão está lá no campo de ataque, quer chutar de novo. Prefere fazer o passe mais à direita. Chega para o domínio do Café. A bola rasteira mais à frente. O chute do Gilvan para a defesa do Alê. Estava ligado ali, rente à trave. É, meu filho, quase o gol do Imores, o gol que não sai. Muitas emoções ali na arena do Jacaré. 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Ô, Samuel.
0: As duas equipes mudando de novo. Primeiro na equipe do Aimoré, saída do número 8, Daniel Costa, já amarelado, para a entrada do número 17, Locatelli. Na equipe do Democrata, vamos ter mais duas mudanças. Saída do número 8, Eduardo. E do número 9, Massola, para a entrada do número 13, Rodrigo Santos. E do número 18, Cauã.
1: Mais duas alterações aí no Democrata. Mais uma alteração no Aimorés. Já passamos aí da metade do segundo tempo. 25 minutos e meio. Lá no prejuízo aí, Moraes. 2-0 pro Democrata. E vai aproveitando as oportunidades que cria o time do Jacaré. A cobrança do lateral chega lá para fazer a cobrança. O Vinícius Silva. Também tá amarelado ali o camisa 6. Recupera o Júnior. Derrubado, camisa 3 do Democrata, falta ali o El Louco, que estava na jogada, agora tem aquela encarada. E o jogo segue rolando, lá do outro lado, já está lá na esquerda, a bola com o Luan. Tenta o Moraes, quase que fica no caminho ali o Wellington. Entortado ali no camisa 7, de novo, Luan. Tenta o Moraes, a bola gira, chega lá na ponta direita. O Café ajeitou de peito do jeito que deu ali. Tentava a jogada com o Gabriel Neto, mas não tá valendo mais nada. Tá sendo marcado impedimento, é isso, Samuel?
0: É isso, impedimento marcado ali agora a favor da equipe do Democrata. O Coelho agora não tem mais alterações, tá? Ele fez 4 substituições apenas, mas com 3 paradas. Ele não mexeu no intervalo, teve uma alteração no finalzinho do primeiro tempo, que foi a saída do Rafinha, entrada do Fernandinho, e uma mexida, o Riquelmo, decorrer da segunda etapa, e depois a entrada de Rodrigo Santos e Cauã não mexe mais. A equipe do Aimorés tem mais 2 alterações e 1 parada agora no finalzinho desse segundo tempo. E a bola rolando no Campeonato Mineiro Módulo 2, a equipe do Patrocinense diminui 2-1 para a equipe do Mamoré, e a equipe do Vila Nova vai vencendo por 2-1 sobre a equipe do Valério Doce.
1: Tá rolando, tá começando o Mineiro Módulo 2. 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Você segue acompanhando. O jogo tá parado aí, o pessoal tá na bronca. Movimentação na arquibancada, Samuel.
0: Arquibancada vai ter uma festa muito bonita, né, da equipe do Democrata ali, a charanga cantando, balançando bastante, mexendo o bandeirão ali,
2: rapaz.
1: Parece que subiu o sinalizador, Samuel. A verdade é essa. Eu tô vendo ali a polícia militar, isso, a galera na movimentação.
0: Eles vão querer comemorar, mas tem hora que tem que ver o que pode e o que não pode, né, Felipe? Infelizmente o sinalizador foi acendido ali, mas já tá tudo certo, tudo pronto para recomeçar o jogo.
1: É isso. Não pode, meu filho. Segue o jogo. Tenta o Aimorés. 28:50. Lançamento. Vaza a proteção. A bola acaba sobrando pro Alê. Agora sim faz a defesa. É verdade que o Azulão não consegue passar ali da zaga do Democrata. E aí vai ficando tranquila a vida ali do Alê Joab, goleirão do Democrata. Aí ele saiu jogando. 2-0. Lateral pro Democrata. Tô vendo por ali, ó, Alexandre Lopes conversando. Tem duas alterações aí. Já para acontecer no time do Azulão. Tenta o Democrata mais à esquerda. Por baixo veio o corte da zaga do Azulão. Lateral pro Jacaré. Cobrança feita. Recupera e afasta a zaga. Mais uma vez aí pro domínio. Tá lá no meio campo o Rodrigo Santos, acabou de entrar o camisa 13, dá uma cavada, manda a bola pro Cleitinho, ajeitou pro Wellington, faz o giro, tenta o Democrata, o chute no meio da rua, o Riquelmo chutou em cima da marcação, recupera o Aimorés, e aí saiu jogando. Começa, meu filho, começa nesse fim de semana, começou, né, nesse sábado, a jornada rumo à primeira divisão. 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Vem de novo Aimorés, mais à esquerda. Tentativa com o Locatelli, acabou de entrar o camisa 17. Tabelou, Luan, deixou um pouco mais atrás. Aí o lançamento. Bola espetada lá pro Danilo. Teve o corte do Cleitinho, ganhou a arremesso lateral o Azulão. Já cobrado. Locatelli tenta a tabela. A bola gira, chega lá no meio campo pro Júnior. De novo Locatelli tenta o lançamento. A bola muito espetada, muito forte, não deu pro Danilo. Acaba a saída, tiro de meta para o Democrata. 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E a alteração no Azulão, Samuel.
0: Vai mexer as suas duas últimas alterações, a saída do Luiz Guilherme com a número 7, a entrada do número 18, o Tardelli. Tivemos a entrada também do Cleverton com a número 21, eu não consegui ver ali quem saiu, já a gente confirma.
1: Mais duas substituições no Azulão. Tiro de meta cobrado pelo Democrata. A bola viaja. Chega lá no campo de defesa do Aimorés. Consegue recuperar. Sai jogando o Adrian. Danilo chega para jogar. De novo, Locatelli. Tabela rápida ali no meio campo. Tenta armar a jogada. Tá no prejuízo o Aimorés. 2-0 pro Democrata. Pela direita, chega para fazer o domínio o Cleverton. Acabou de entrar o camisa 21.
0: Felipe.
1: Fala, Samuel.
0: Saiu o Luan Santos com a número 10 para a entrada do Cleverton. Portanto, todos os times já excederam o número máximo de substituições ou paradas.
1: É isso, você está vendo no detalhe a alteração. Não pode mexer mais, nem o Aimorés, nem o Democrata. Vem o Locatelli de novo no lançamento. Entrou agora há pouco o Locatelli, tá que tenta fazer esses lançamentos, aquela ligação direta. Melhor pro Democrata que fica com ela lá atrás com o Alê e ele sai jogando. Aí de goleiro para goleiro. O Luizão sai jogando agora pro Aimorés. 33 minutos, Danilo. De novo Locatelli, ajeitou. Lá na direita, Café. Chama para jogar o Adria. Tentou o lançamento para o Gilvan. O Everton estava ali para fazer o corte. E ganha o arremesso lateral. O time do Democrata. Porque tem um desvio ali antes de sair. E aí é o Vinícius que chega para fazer a cobrança. 33 minutos e 40. Dá aquela esfriada o jogo. A verdade é essa, né, Samuel? A gente está vendo um jogo mais cadenciado, a bola mais tocada. Cansou a galera?
0: A equipe do Aimorés vai se mandar para o ataque, né? Vai colocando agora mais dois jogadores de frente, o Cleverton e o Tardelli. Tardelli que pode jogar pela beirada, pode jogar centralizado. Jogador de velocidade, de muitos gols na carreira. Então vai tentar ir para o campo de ataque. Agora a equipe do Democrata se veste da forma que pode. E se tiver contra-ataque, vai sair com muito perigo. Então imagina um jogo ainda aberto no finalzinho, mas com um pouquinho menos de físico, tá, Felipe?
1: Então é Morez de novo, lá na esquerda. O zagueirão, o Gustavo Braga. Passe errado, recuperou o Wellington. Esticou demais, a bola acaba saindo. Mantém a posse de bola o Azulão. Júnior. Dele pro Café. Gustavo Café. Faz o domínio, camisa 2. Levanta a cabeça. Aciona o Cleberton na ponta direita. Tenta a jogada. Ainda vem o Azulão. De pé em pé. Locatelli. Tentava a devolução. E aí foi esperto. O jogador do Democrata recupera e puxa o contra-ataque. Vai descendo mais à esquerda. Evitou a saída. Vai avançando. Tá por ali o Cauã. Chegou a marcação. Manda a bola para fora o Cleberton. Se mantém no campo de ataque do Democrata. Ali, ó, Vinícius para fazer a cobrança. Cobrança feita, o Everton. Chama para jogar o goleirão ali. Foi na perna esquerda e aí ele faz o lançamento. Aí de novo, de goleiro para goleiro. Cabeça, o Luizão ajeita ali pro Júnior sair jogando pro Azulão. Tempo vai passando, 35 minutos e 40. Então aí Morez, mais uma vez. A bola gira de novo. Mais uma vez agradecendo todo mundo participando junto conosco. Abração pro Lobinho, acompanhando aqui a nossa transmissão. Luiz Machado, sempre junto conosco. Vem o Cleberton, cruzamento à meia altura. Se estica para fazer a defesa o Alê. Tava chegando o Locatelli. Antes dele o Alê chegou para afastar. De novo. Tenta o Azulão. Baita finta do Cleberton. Puxou para a perna esquerda. Aí afasta a zaga, recupera de novo o Júnior. Todo mundo no ataque do time do Aimorés. A bola gira e chega de novo pro Gustavo Café. Vai passando o tempo, 36 minutos e meio. Tá no prejuízo a equipe de Ubá. Danilo. De novo Locatelli. Aí o Danilo faz o passe mais atrás. Tenta o Azulão, passe meio que espetado ali, errado. Vai sobrar pro Cleberton, aqui na direita. A verdade é que o Azulão não consegue passar ali essa zaga muito fechada. A defesa muito trancada ali do Democrata. E pé em pé, bola gira. Gabriel Neto acionando de novo o Danilo. Aí o Gabriel faz o lançamento. A zaga afasta. De novo o Democrata fica com a bola. Tenta avançar ali o Cauã. Ele faz o giro. Por baixo. Teve o toque, a falta marcada e o jogo parado, Samuel. 37 minutos e 20. É a reta final. Pro Democrata tá bom, que tá 2-0. O Aimorés tá ruim, que tá no prejuízo. É o final do jogo dessa primeira rodada do módulo 2.
0: É muita movimentação ainda. Primeira rodada de módulo 2. Tem muita coisa pra acontecer, muita água pra rolar debaixo dessa ponte, Felipe. Ainda vamos ter mais 9 jogos para cada uma dessas equipes, mas começa com o pé direito Democrata. Vai com muita força para que nada, né? Para rumo ao módulo 1, a Série A do Campeonato Mineiro. Mas o time do Aimoré sai com prejuízo muito grande dessa rodada. Se ficar esses 2-0, vai ter que tirar 2 gols de frente. Precisa de classificar bem para poder ter melhores opções e chances também, né, no, na próxima fase.
1: Tenta de novo aí Morez, a bola tocada mais à direita com o Café. Achou bem o Cleberton, vai descendo pela direita, puxou para a perna esquerda. Aí não sei se cruzou ou se chutou. Fato que a zaga do Democrata afasta. Aí o jogador cai. O juizão chega para fazer o atendimento. 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Segue ali o atendimento, ali o zagueirão do Democrata, Samuel. 39 minutos, a reta final. Pro Democrata é só esperar o relógio passar. Pro Aimorés, prejuízo. O que a gente pode esperar desses últimos 8, 10 minutos de jogo?
0: No primeiro tempo, tivemos 6 minutos de acréscimo. E eu acho que nem foi para tanto, tá, Felipe? Então, pode ser que nesse segundo tempo teremos até mais. Tem substituição, tem... teve gol, teve paralisações para atendimento, apesar de não ser um jogo tão faltoso. Mas é um jogo que pode ter um acréscimo bem, bem legal, tá? Pela parte da arbitragem. E o time do Democrata não precisa de cair. Eu acho que se continuar controlando da forma que tá, consegue ganhar pelos 2-0 da forma que tá tranquilo, né? Tá tocando a bola quando precisa, tá chutão. Marca muito bem, a equipe do Aimorés já não oferece perigo de gol. Quando chega com muita dificuldade. Imagino que seja um jogo muito travado, o Felipe, até o último minuto.
1: Segue tentando o Aimorés, pela direita com o Cleberton. De novo deixa para a chegada do Café. Gustavo Café faz ali a bola girar e chegar mais à esquerda. O domínio do Braga. Tenta, Danilo. Descola o cruzamento na primeira trave, teve o desvio, a bola vai para fora. Chegou com perigo, Aimorés. A tentativa por ali parece que de Gilvan. A bola tocada vai para fora, é apenas tiro de meta pro Democrata. Ô Samuel, de fato, não é a noite dos atacantes ali do Azulão. Não consegue passar ali da zaga, a bola para fora, é tiro de meta pro Democrata que vai vencendo até aqui 2-0.
0: O time do Aimorés ensaia um ataque mais perigoso, só que acaba não levando esse mesmo perigo que tem na hora que começa a criar a jogada. É um time que começa com muita velocidade, que começa com certa imposição física, e quando chega lá no final da jogada, com certa imposição física, e quando chega lá no final da jogada, na beira da área para o cruzamento, para fazer a finalização, acaba não saindo da forma que se era esperado. É um time que tem qualidade, a gente viu isso durante o jogo, dominou na posse de bola pelos quase 90 minutos e pouco agrediu o gol do Ale Joab, e quando agrediu o goleiro também estava lá para poder ajudar, porque não só de sorte vive o time, né? Tem que ter um bom goleiro. Já a equipe do Democrata pouco atacou, e quando foi até lá o primeiro gol muito, muito bonito, bola trabalhada, e o segundo o Luizão acabou aceitando ali no segundo gol. Acabou dando mais dificuldade para a equipe do Aimorés, que precisa agora também concentrar para o final dessa partida e já pensar no próximo jogo, que vai ser dentro de casa, o Felipe. Aimorés joga contra o Vila Nova no sábado que vem, às 16 horas, e o time do Democrata de Sete Lagoas vai até o Vale do Aço enfrentar o Ipatinga, jogo às 15 horas também no sábado.
1: 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Meu filho. Tem falta para o Aimorés. 4 na barreira do Democrata. Tá lá preocupado o Alê. Partiu para a cobrança o Gabriel. Agora o Gabriel que chutou a bola um pouco longe. Se aquela hora o Wellington chutou lá em Paraopeba, agora o Gabriel chutou lá em Prudente de Moraes. A bola foi para fora. É apenas tiro de meta para o Democrata, 43 minutos. Vai passando o tempo. Agradecer mais uma vez também todo mundo que segue participando. Dá tempo ainda, meu filho. 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Aí jogando de novo, a equipe de Ubar saiu jogando.

0: Oi, Moraes. Braga. Camisa 4 para fazer o domínio. Abertura à direita. Gustavo Café. Sai jogando. Cleverton. Camisa 21. A bola volta para o Café. De pé em pé. O cruzamento. Tenta o azulão. Danilo. Locatelli. A bola tocada mais atrás. Braga. Chega para jogar. Vem o Moraes de novo no cruzamento na segunda trave. Vamos ver quem sobe. Subiu a zaga para afastar. Não consegue o azulão. E aí a gente vai chegar aos 44 de novo. Cleverton. A bola bate na marcação. Ainda o Moraes com ela. De novo para abertura com o Café. Gustavo Café. Deu aquela cavada. Buscava o Cleverton. Chega a zaga do Democrata para afastar e ficar com ela. Aí o Cauã. Foi empurrado ali, o camisa 18, falta marcada, o jogo parado, 44 minutos e 20. Vai terminando o jogo na Arena do Jacaré. Vai terminando a primeira rodada, é a primeira, apenas a primeira rodada do Mineiro Módulo 2. Ainda muita emoção pela frente. 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Tenta o Democrata. Vai vencendo e vencendo muito bem o Jacaré. 2-0 para cima da Imorés, 45 minutos. Vai jogando o azulão, Danilo. Locatelli agora chega para ficar com ela, o camisa 17. Entrou nessa segunda etapa. Acionando também quem acabou de entrar, o Adrian. Na perna esquerda, dentro do lançamento, de novo, nessa ligação direta, melhor pro goleirão. O Alê sai do gol para ficar com ela, e aí vai terminando. E temos 6 minutos de acréscimos também nessa segunda etapa, Samuel. Tem jogo até o 51.
1: Tem muito tempo ainda de jogo, pode ter gol para qualquer um dos lados, o Felipe, mas é um jogo que já vai ficando um pouco mais devagar, vai ficando um pouco mais fraco na força física, as equipes já não atacam da mesma forma e continua com a posse de bola a equipe do Aimorés.
0: Entra o Cleverton, meu camisa 21, pela ponta direita, o cruzamento para dentro da grande área, a bola vai passar por todo mundo, não passa do Ale que se estica e fica com ela. Ia chegando o Gilvan, a bola passou pelo atacante do Aimorés, que não chegou nela, sai jogando o Democrata. Segue no campo de ataque o Aimorés, 46 minutos e 20, tem jogo até o 51. Segue no campo de ataque a equipe de Ubar. Locatelli, ajeita um pouco mais atrás, chama para jogar o Braga, Gustavo Braga. Belo passe do Braga, chega para o Danilo, na linha de fundo o cruzamento para dentro da área, chega a zaga de novo para afastar. Agora foi o Riquelmo que chegou para ajudar, manda a bola para fora, escanteio para o Aimorés, Samuel, 46 e 50.
1: Mais uma chance de levantar a bola lá dentro da área, Felipe, agora com o camisa de número 16, Gabriel Neto, vai para a cobrança, parece que vai com o pé trocado, não, vai com a perna esquerda agora para fazer o levantamento, mais uma chance de colocar a bola na área e tentar diminuir o placar.
0: Preparado para fazer a cobrança, eu, Danilo, autorizado. Na perna esquerda, na primeira trave, teve desvio, a bola viva ainda na grande área, antes do Gilvan. Teve ali um corte, mas não vale mais nada, parece que tá marcando ali impedimento, não sei, teve um toque ali. Fato que o jogo tá parado e a posse de bola é pro Democrata, Samuel.
1: Ganhando aqueles segundos valiosos, né, teve a falta marcada ali a favor da equipe da casa, vai ter agora aquela chance de segurar um pouco mais e jogar a bola pra frente no último segundo possível.
0: Lá pelo alto. Tentava o Democrata. O Eloco tava por ali, mas aí chegou pra ficar com ela o Luizão. O goleiro do Aimorés já saiu jogando. Cleverton. E aí o passe errado. Recupera lá no meio campo. O Democrata, mas já perdeu. Perde e ganha danada ali na meiuca. Melhor pro Aimorés que fica com ela. Tem jogo até o 51. 48 minutos. Vem o cruzamento de novo para dentro da grande área. Antes do Tardelli. A zaga afasta na sequência. Wellington fica com ela. Tenta o passe. Na primeira não deu. tenta tabelar com o adversário ali, recupera. O jogador da Imorés não está valendo mais nada, é apenas falta marcada a favor do Democrata. 48,5, Samuel. Falta para o Democrata.
1: É mais uma falta agora no meio-campo, Felipe. Vai sendo a tônica dos minutos finais, né? A bola parada, as duas equipes já aceitando o resultado. O Democrata já estava muito satisfeito. Agora a equipe do Imorés vai permanecendo com esse 2-0, vai tentando sair aos poucos. Vai sendo um jogo que sinceramente eu não esperava. Eu esperava um pouco mais de movimentação dos dois lados. Mas o jogo de xadrez, podemos dizer, né? O Coelho soube mexer muito bem da forma que pôde, manteve a equipe bem posta lá na defesa e acabou vencendo por 2-0. O jogo do Mamoré está 3-1 para o Mamoré em cima do Patrocinense e a equipe do Vila Nova tomou o empate, abriu 2-0 e tomou o empate do Valério Doce, 2-2, jogo importante desse grupo B aqui para Democrata de Sete Lagoas e Aimorés.
0: Tá achando que é difícil, o módulo 2 do Mineiro é muito difícil, você tá vendo aí, o Vila abriu 2-0, acabou tomando empate, por aqui o Democrata também faz 2-0 e de forma muito madura, e até falar isso, inteligente, porque até mesmo você destacou, Samuel, poucas vezes, né, a gente viu o Democrata chegando no ataque, mas conseguiu fazer o que precisava, fez os gols, e aí a gente vai vendo de novo... Vem jogando do Imorés, o cruzamento de cabeça! Gol! Tardelli! Camisa 18, desconta pro Azulão! Eu tava falando a dificuldade no Campeonato Mineiro do Módulo 2. Imorés tava aqui, ó, tá terminando o jogo. Mas não se deu por vencido, veio a jogada pela esquerda, o cruzamento no meio da bagunça, casquinhando a bola ali, o camisa 18, o Tardelli, descontando pro Azulão. Agora 2 pro Democrata, 1 pro Aimorés, eu tava falando na hora, meu filho. Até o último minuto, as equipes vão lutar, tá valendo aí, acesso à primeira divisão, é a busca pela elite do futebol mineiro. 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No finalzinho, o Imorés, quem sabe, ainda consegue o empate. Preparado para fazer a cobrança, tá lá o Locatelli. Autorizado, partiu pra bola na perna direita, o cruzamento para dentro da grande área, chega para afastar, a bola sobra mais uma vez ainda pro Aimorés, o cruzamento não deu certo, na sequência sobra pro Wellington, termina o jogo na Arena do Jacaré. Vitória do Democrata, 2 pro Jacaré, 1 pro Azulão. Meu filho, eu tava dizendo, a emoção ela vai até o final. Lutou, tentou muito o time do Aimorés, mas como eu estava dizendo, o Democrata soube aproveitar as oportunidades que teve, soube controlar o jogo e acima disso administrou bem essa vantagem, não deixando ali o Aimorés criar muito, mas aí o Azuló acreditou até o finalzinho, fez o gol, descontou e quase busca o empate.
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4: Oi, oi, uma
3: ótimo fim de tarde, início de noite para você nesse sabadão, dia 30 de maio, último fim de semana de maio, que venha junho com muita festa junina, muitas delícias. Tá chegando esse período delicioso do ano, né? Você curte uma festa junina? Eu adoro. Inclusive, tem dica de festa junina aqui no programa, porque entre um bloco e outro, eu adoro compartilhar dicas culturais para animar seu fim de semana. Seja muito bem-vinda, muito bem-vindo ao nosso programa Esquinas de Minas. A programação musical é só com música mineira. E quem é o responsável é o meu xará, Flávio Henrique Silveira. Edição e trabalhos técnicos do Carlos Ferreira. Eu sou Flávia Moreira. Muito obrigada pela sua companhia e sintonia. E a gente começa muito bem essa edição com o som da banda.

Banda Dolores 602, Cura Meu Olhar, da Camila Menezes. Antes Transmissor, dessa vez, do Thiago Correia. Skank, Balada do Amor Inabalável, do Samuel Rosa e Fausto Fawcett. E abrimos com Patufu, depois, música do John Ulloa. Bora logo com dicas culturais? Daqui a pouquinho tem show do Cordel do Fogo Encantado. Eu vou estar lá, adoro essa banda, matar a saudade. E olha que interessante, vai ser lá na Autêntica, ali na Álvares Maciel, número 320, onde era o Lapa Multishow, e o Cordel fez muito show ali no Lapa Multishow, faz parte aí dessa memória afetiva de muita gente. Então esse grupo pernambucano apresenta a turnê Palavras para Colorir o Céu, retornando aí a BH com participação do DJ Aila. Banda Cordel do Fogo Encantado, logo mais a partir das 21h lá na Autêntica. Pra turma que curte um reggae, tem show do Armandinho, maior nome do reggae nacional. Ele traz a turnê Se o Tempo Passa, com repertório que reúne sucessos da carreira e músicas da nova coletânea. Show do Armandinho vai ser no B-Fly Hall, ali na Avenida Nossa Senhora do Carmo, às 22h. Outro showzaço dessa noite de sábado é o encontro do Chico César e Zeca Baleiro, logo mais às 21h, no Grande Teatro Semig Palácio das Artes. Adoro esses dois cantores e compositores, né? Eles mandam muito bem, Chico César e Zeca Baleiro, que tocam muito aqui na Rádio Inconfidência. Outro destaque é o Savassi Festival, que começou no último domingo e termina amanhã, domingão, mas hoje tá rolando um show lindo lá na Praça Floriano Peixoto, que começou às 5h, mas vai até às 22h, em homenagem ao Clube da Esquina. Dá um pulinho aí se você tá nas redondezas da Praça Floriano Peixoto, ali em Santa Efigênia. Tem uma programação linda lá, tudo de graça, só chegar e curtir muita música instrumental, música de primeiríssima qualidade, música cantada também, as canções do Clube da Esquina, dentro da programação do Savassi Festival. Eu também vou lá conferir porque a programação tá linda. Esse é o Esquina de Minas, todo sábado e domingo de 6 às 7 da noite. A gente tem encontro marcado aqui nessa esquina para curtirmos muita música mineira. E quem chega é um grande representante da nossa música, Sérgio Pererê.

0: Cíntia Passos, Já Não Somos Dois, música do Djavan, que vai chegar a BH com a turnê nova dele, celebrando 50 anos de carreira. O show vai ser no dia 18 de julho, sabadão, na Arena MRV. Esse show que está circulando, sendo super elogiado, já teve apresentações em São Paulo e vai chegar em BH no próximo mês, em julho. Imperdível esse show do Djavan. Cobra Coral, Trem das Cores, do Caetano Veloso, e antes Sérgio Pererê, Aqui ou Acolá, música do Pererê. E a gente comentou de festa junina, né? Tá rolando Cidade Junina lá no Mirante BH, programação até o dia 4 de julho, com muitas atrações. Vai ter João Gomes, vai ter Fala Mansa, vai ter Xande do Avião, mas hoje vai rolar um ritmo diferente, Belo e Dilcinho lá na Cidade Junina, para celebrar esse período. Lá no Mirante BH tá em cartaz então esse projeto para turma entrar no clima das festas juninas. Está rolando também o Arraiá Aproxima, lá no Mercado Distrital do Cruzeiro. Começou cedo, mas vai até às 10 da noite, com muitas atrações: Orquestra Mineira de Viola Caipira, Zé da Guiomar, Lucas e Vitor, Grupo Classe A. Então fique ligado aí no Arraiá Aproxima. E um que vai ser mais para frente, mas eu adorei esse nome, que é o Arraiá do Sovaco Cheiroso. Esse grupo é super divertido, toca um forró delicioso. Vai ser no dia 4 de junho, na Varanda Santé, esse arraiá da turma do Sovaco Cheiroso, que aposta aí na tradição dos festejos nordestinos, com brincadeiras típicas, quadrilha improvisada e com a banda Sovaco Cheiroso e muito mais. Então fica a dica aí para as festas juninas, esse período que a gente adora, né? Hora de intervalo e a gente já volta.
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0: Boa noite, bom sabadão, dia 30 de maio, último fim de semana de maio, que vem a junho, com muita música boa e boas notícias. Falando em música boa, Vanderly chegando.

0: Marcelo Dai, Negro Gato, do Getúlio Cortes. Gravação ao vivo no estúdio Sonastério, que tem um belo visual das montanhas de Minas, fica ali em Nova Lima. E abrimos esse bloco com o saudoso Vanderly, o Baile dos Anjos, música dele. Bora com mais dicas? Tem teatro em cartaz, o espetáculo Mulher em Fuga, com Malu Gale e Thiago Martelli, lá no Grande Teatro do Sesc Palladium, hoje às 9 da noite e amanhã às 7 da noite. Tá rolando também a mostra de cinema árabe feminino lá no Cine Santa Teresa até amanhã, entrada gratuita.
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0: Boa noite, bom sabadão. Chegando o último bloco aqui do Esquinas de Minas, amanhã tem mais. Agora a gente ouve um trabalho novíssimo que acaba de chegar com instrumentos do Akiti, Davi Fonseca, Mônica Salmazo e o Teco Cardoso. Confira aí.

0: Dé Siqueira e Bárbara Barcelos, Baião do Dia, do Dé Siqueira e Rodrigo Sestrem. Bárbara Barcelos, que integra o Manacá da Serra, que acabaram de lançar uma música nova também e tem agenda intensa nesse período junino, então fique atento aí às redes sociais da Bárbara Barcelos. Gisele Couto, música novíssima que ela acaba de lançar, Pela Estrada, música do Dudu Nicásio, Fabinho do Terreiro e Evaí Rabelo. Ela lançou essa música no projeto Delegacia do Thiago Delegado, Cristiano Caldas, Aloysio Horta e André Limão Queiroz. Esse projeto de tantos anos que exalta a música instrumental mineira, essa música de ouvido de fino trato para quem curte aí. E eles estão com endereço novo. Esse projeto Delegacia está rolando toda quinta-feira, que é o dia oficial aí desse projeto, no Duplex, que fica dentro da Galeria São Vicente, ali pertinho da Praça Raul Soares, no centro de BH. O show começa 8h30, 9 horas e vai até às 11h30. Eu sugiro, indico, sempre bato ponto lá quinta-feira. É uma delícia ouvir música de primeiríssima qualidade com essa turma. E a Gisele Couto apresentou em primeira mão essa música lá na última quinta-feira. Foi lindo. Beijo, Gisele, e a companhia aí, toda a trupe do projeto Delegacia. Abrimos esse bloco com Davi Fonseca, Mônica Salmazo e Teco Cardoso, e a música Lasca, do Davi Fonseca, que foi a primeira música lançada desse projeto Utupê, com os instrumentos que Marco Antônio Guimarães construiu ao longo de uma vida inteira para o Akiti. Eles fizeram uma residência artística, né? Esse trio aí, Mônica Salmazo, Davi Fonseca e Teco Cardoso, e criaram esse disco Utupê. Sons que carregam décadas, histórias que ainda tinham algo a dizer, sempre tem algo a dizer. O som do Akiti é tão genial, né? A gente morre de saudade. E que bom que veio esse projeto aí para dar luz a essa sonoridade tão bonita. Parabéns aí, Davi Fonseca, Mônica Salmazo e Teco Cardoso. Bora escutar o Tupê. Pesquise aí nas suas plataformas de streaming. Terminando assim o Esquinas de Minas deste sabadão, dia 30 de maio. Muito obrigada pela sua companhia e sintonia. Eu sou Flávia Moreira, a programação musical é do Flávio Henrique Silveira, edição de trabalhos técnicos do Carlos Ferreira. Te espero amanhã, hein? Às 18 horas, em mais uma edição do Esquinas de Minas. Uma ótima noite de sábado. Aproveite. Bom fim de semana. Tchau, tchau.
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3: O Cinefonia está no ar, trazendo a sétima arte pelas ondas da Rádio Inconfidência. Eu sou Renato Silveira e a partir de agora você escuta o melhor da música brasileira, que é trilha de cinema. No programa de hoje, nós vamos ouvir João Bosco, Emicida, Plebe Rude, Ney Matogrosso e muito mais em canções que estão na trilha sonora de filmes de várias épocas. Destaque também para dois eventos cinematográficos no interior de Minas. O Verde Cine, festival socioambiental de filmes, que acontece em Lavras, e o Cine Lapinhô, festival de cinema de Lapinha da Serra. Tem ainda as dicas do streaming. Então pegue a sua pipoca, porque a sessão já vai começar. Nossa primeira trilha sonora chega com os Novos Baianos. Besta é Tu, sucesso da MPB que pode ser ouvido na comédia romântica Com a Bola Toda.

0: Joga o jogo.
1: João Bosco, jogador, música dele em parceria com Aldir Blanc, que entrou para a trilha sonora de O Jogo da Vida, filme dirigido por Maurice Capovilla. Originalmente, a música Jogador foi gravada para o disco Tiro de Misericórdia, que o João Bosco lançou em 1977, mesmo ano em que O Jogo da Vida teve sua primeira exibição pública. Antes, nós ouvimos Bebel Gilberto com Samba de Orli, música de Chico Buarque, Toquinho e Vinícius de Moraes, versão que está na trilha sonora da animação Rio, dirigida por Carlos Saldanha em 2011. O filme se passa durante o carnaval no Rio de Janeiro e acompanha a aventura de uma arara azul criada em cativeiro que se vê pela primeira vez sozinha na natureza. O ator Rodrigo Santoro dubla um dos personagens principais. Abrimos o programa com Novos Baianos, Besta é Tu, música de Pepeu Gomes, Moraes Moreira e Galvão, sucesso brasileiro na trilha sonora de uma produção internacional, a comédia romântica Com a Bola Toda. O filme foi lançado em 2000 e tem direção do cineasta John Forte. No elenco, destaque para Kerry Russell, atriz mais conhecida pelas séries Felicity, The Americans e A Diplomata.
2: Estreias da semana.
3: Na questão do homem invisível, ele comeu a maçã. Então até ele digerir a maçã, nem sabe onde é que tá a maçã.
1: Um dos filmes brasileiros que entram em cartaz nos cinemas nesta semana é a comédia Cansei de Ser Nerd, estrelada por Fernando Caruso. Ele interpreta Ayrton, um nerd inveterado e foi o principal suspeito do sumiço e suposto assassinato de uma colega nos tempos da faculdade. 20 anos depois, ele decide reencontrar toda a turma em uma festa para provar sua inocência e revelar que os colegas populares são os verdadeiros culpados. Esse é o primeiro longa dirigido por Walter Pupo, que antes produziu filmes como Os Suburbanos, A Divisão e Tempos de Barbárie.
4: Dê dinheiro e poder a uma pessoa e você vai conhecê-la, né? Dê dinheiro e poder. Sem política, você não tem nem amizade com vizinho. Você não tem nem amizade com vizinho.
1: Outra estreia do cinema nacional é o premiado documentário Copan, dirigido por Karine Valauer. O longa se passa no lendário edifício Copan, projetado por Oscar Niemeyer, em São Paulo. O condomínio abriga mais de 5 mil moradores e se torna palco de uma eleição acirrada quando o síndico, há 30 anos no cargo, luta para manter sua posição. Ao mesmo tempo, Lula e Bolsonaro disputam a presidência do Brasil. Copan venceu o festival É Tudo Verdade em 2025 e foi o único representante latino na competição do CPH Docs, um dos principais festivais de documentários do mundo.
5: Me quito o almoço.
6: Quando quieras. Está todo quase listo.
5: Vale.
1: Do cinema internacional, destaque para a estreia de Natal Amargo, mais novo filme do consagrado diretor espanhol Pedro Almodóvar. Na trama, quando um longo bloqueio criativo assombra o cineasta Raul, ele decide usar os dramas íntimos das pessoas ao redor para escrever o seu novo roteiro. No elenco principal estão Bárbara Leni e Leonardo Sbaraglia.
7: I found something. In the store.
1: As estreias estrangeiras desta semana também incluem o suspense francês Fora de Controle, estrelado por Omar Sy, o thriller de ação Golpe Explosivo, com Aaron Taylor-Johnson no elenco, a animação A Revolução dos Bichos, baseada no clássico livro de George Orwell, e o aguardado terror Backrooms, um não lugar, com os indicados ao Oscar Chiwetel Ejiofor e Renate Hensley, enfrentando os horrores do desconhecido em uma dimensão paralela. Voltamos já já com o Cinefonia, aqui na Inconfidência. Estamos de volta com Cinefonia. Aqui você escuta música brasileira de qualidade e sabe mais sobre o cinema nacional. E da trilha sonora do documentário Amarelo é Tudo Pra Ontem, fica agora com Emicida e a música Principia.

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Clássico da música romântica popular brasileira com Ney Matogrosso, Amor Perfeito, composição de Michael Sullivan, Paulo Massadas, Lincoln Olivetti e Robson Jorge. É um dos vários sucessos que estão na trilha sonora do filme Todas as Canções de Amor, dirigido por Joana Mariani e lançado nos cinemas em 2018. Na história, um casal encontra uma fita cassete no apartamento para o qual acabou de se mudar e descobre que ela tem músicas que fizeram parte da história do casal que morou naquele mesmo lugar, só que 20 anos antes. O elenco tem Marina Rui Barbosa, Bruno Galhaço, Luísa Mariani e Júlio Andrade. Já a trilha sonora traz artistas como Gilberto Gil, Marina Lima, Rita Lee, Cazuza, Gal Costa, Maria Gadu, entre outros. Abrimos o bloco com Princípia, música do Emicida, que faz parte da trilha sonora do documentário Amarelo é Tudo Pra Ontem, que pode ser visto na Netflix.

0: voltadas à infância, educação e sustentabilidade. Nesta edição, o festival integra o encerramento da Semana do Brincar e amplia os debates sobre a construção do Plano Municipal da Primeira Infância. Quem nos conta mais sobre o evento é a coordenadora do Verde Cine, Cristiane Pederiva.
1: O Verde Cine é um festival de filmes que tem sede aqui em Lavras, no sul de Minas. Desde 2022, o festival encontra no audiovisual a ferramenta para dialogar sobre o ser humano e a sua interação com o meio social e ambiental. O nosso objetivo é celebrar o cinema como ponto de encontro, de conversa entre as pessoas, assistir filmes e falar sobre o que nos tocou depois. O Verde Cine acontece nos dias 29, 30 e 31 de maio, aqui em Lavras. Durante esses 3 dias de programação, nós vamos exibir 17 filmes que trazem histórias sobre as infâncias presentes, as infâncias passadas e as infâncias futuras. A gente vai buscar o olhar que mundo é esse que vivemos e que queremos viver. E o que a gente vai deixar para as próximas gerações. Essa edição do Verde Cine é uma homenagem à vida de criança. E para trazer mais conhecimento sobre o tema, a nossa homenageada desse ano é a Renata Meirelles, educadora, documentarista do Território do Brincar, e ela vai estar presente no Verde Cine nos dias 30 e 31 de maio. Vai ser lindo! Toda a nossa programação, com os trailers dos 17 filmes, as sinopses e os dias que eles serão exibidos, estão lá no nosso site www.verdecine.com.br e na nossa página do Instagram também, Verdecine. Espero vocês para assistir às sessões, conversar e fazer da tela do cinema a chama do nosso encontro. Dias 29, 30 e 31 de maio, aqui em Lavras. É o Verde Cine, Festival Socioambiental de Filmes.
0: Obrigado, Cristiane, e parabéns por mais uma edição do Verde Cine. Ainda nesta edição, a gente fala sobre outro festival que movimenta o interior de Minas, o Cine Lapinhô. Um rápido intervalo e já voltamos com mais música e cinema aqui na Inconfidência.
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0: 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Eu sou Renato Silveira e este é o Cinefonia, com o melhor da música brasileira que é trilha de cinema. E a gente escuta agora o rock da Plebe Rude, Proteção, música que está na trilha sonora do filme Rockmania, clássico brasileiro dos anos 80.

0: Adriano Sintra, Animal, música de Adriano Sintra e Marcelo Segreto, da trilha sonora de Amores Urbanos. O filme de 2016, dirigido por Vera Egito, é uma comédia dramática sobre três amigos que vivem no mesmo prédio em São Paulo. No elenco estão Maria Laura Nogueira, Renata Gaspar e Thiago Petit, com participação especial da cantora Ana Canhas. Antes ouvimos a banda Tóquio com Humanos, música de Supla, Andrés e Bid, um dos sucessos dos anos 80 que estão na trilha sonora do filme Bingo, o Rei das Manhãs, estrelado por Vladimir Brista e Leandra Leal em 2017. O longa dirigido por Daniel Rezende é livremente inspirado na vida de Arlindo Barreto, ator que interpretou o palhaço Bozo na televisão. Abrimos o bloco com Plebe Rude, Proteção, música de Felipe Seabra. É uma das poucas participações da banda na trilha sonora de um filme. O Grupo de Brasília é um dos principais representantes do rock independente no país e contribuiu com a faixa para a aventura musical Rock Mania, lançada nos cinemas em 1986. A direção é de Adnor Pitanga e o elenco principal traz o cantor Marcelo ao lado de Monique Alves, Júlio Braga e Roberto Bontempo. Chegou a hora de conferirmos as dicas do streaming com Pedro Vieira.
1: Aperte o play.
2: Diga lá, pessoal! Chegou a hora de ficar por dentro das novidades das plataformas digitais para você assistir onde e quando quiser.
3: Eu tenho mesmo raiva de ladrão.
4: Esses são realmente velhos, hein?
3: Ainda mais quem rouba velhinho.
5: Quanto mais velho, melhor.
2: O filme Velhos Bandidos acompanha o casal de aposentados Marta e Rodolfo, interpretados por Fernanda Montenegro e Ari Fontoura, enquanto planejam o crime perfeito, um enorme assalto a banco. Só que para o roubo ser bem sucedido, eles precisam de um casal de jovens assaltantes, Nancy e Cid, vividos por Bruna Marquezine e Vladimir Brista. E eles acabam virando parceiros no crime. O maior problema do grupo de ladrões é o obstinado investigador Osvaldo, papel de Lázaro Ramos. Velhos Bandidos está no catálogo do Prime Video.
6: Good morning, Corey.
7: Good morning, Michelle.
8: I believe every company should strive to form a diverse table.
2: O longa-metragem Bugônia, estrelado pela aclamada atriz Emma Stone, acompanha a inusitada jornada de dois homens obcecados por teorias da conspiração que decidem sequestrar a poderosa CEO de uma grande corporação. O conflito central da narrativa se desenvolve a partir da firme convicção da dupla de que a executiva é, na verdade, uma alienígena disfarçada com o plano de destruir o planeta Terra. A direção é do cineasta Yorgos Lanthimos. Bugônia também está no catálogo do Prime Video.
9: Dizem que nossa seleção parou no tempo e que fomos superados pelos europeus.
2: Às vésperas da Copa do Mundo, chega à Netflix a minissérie original Brasil 70, A Saga do Tri. A produção recria jogadas clássicas e os bastidores que ajudaram a construir o legado de uma das maiores seleções de todos os tempos. Um mergulho nos dramas, nos medos e na emoção que cercaram os craques do Brasil na jornada rumo ao Tri em 1970. Entre a genialidade em campo e o peso de representar uma nação inteira, a equipe enfrentava a pressão em meio ao auge da ditadura militar. Brasil 70, A Saga do Tri, lançamento da Netflix.
10: Gente, acabaram todos os nomes de novela.
11: A minha próxima novela é mês que vem, é mês que vem.
12: E pra piorar...
2: E Eduardo Sterblitz e Tata Werneck estrelam ET, novo programa de humor do Multishow e do Globoplay. A dupla, que já é muito amiga na vida real, aposta no humor nonsense, com esquetes, paródias e o improviso afiado. Os atores chegam a interpretar mais de 200 personagens, desafiando o público a esperar de tudo menos sentido. Serão 10 episódios no total, repletos de participações especiais. ET está disponível no Globoplay. Muito bem, por hoje é só. Agora é só escolher os seus preferidos, apertar o play e se divertir. Em breve eu volto com mais dicas aqui no Cinefonia. Um abraço para todo mundo e até a próxima.
0: Obrigado, Pedro. E você, não saia daí. O Cinefonia volta em instantes. Hora do último bloco do Cinefonia. A terceira edição do Cine Lapinhô transforma novamente a comunidade de Lapinha da Serra, na região central de Minas Gerais, em um grande território de encontros entre cinema, natureza, arte e imaginação. O evento acontece entre os dias 3 e 6 de junho, durante o feriado de Corpus Christi. Ótima oportunidade para descansar e assistir a sessões de cinema a céu aberto. Quem nos conta mais sobre o festival é a idealizadora do Cine Lapinhô, Tamira Abreu.
1: Olá, ouvintes da Rádio Inconfidência. Aqui quem fala é Tamira Abreu. Eu sou a idealizadora do Cine Lapinhô, o festival de cinema da Lapinha da Serra, que entra agora na sua terceira edição e acontece entre os dias 3 e 6 de junho. E durante esse período, a gente transforma a Praça da Lapinha em uma grande sala de cinema ao céu aberto, com uma programação que, além da exibição dos filmes, que estamos com mais de 40 títulos, a gente também tem as apresentações musicais todos os dias, a gente tem sessão infantil, apresentações circenses, a gente também tem as rodas de conversa, a gente tem uma exposição e a gente tem também dentro do festival o circuito gastronômico, onde a gente convida os restaurantes da Lapinha a criarem pratos inspirados no cinema nacional. Então fica a dica, entre os dias 3 e 6 de junho, o terceiro Cine Lapinhô na Lapinha da Serra.
0: Obrigado, Tamira, e vida longa ao Cine Lapinhô. Ouça agora Chico Buarque com Choro Bandido, da trilha sonora do drama musical Estelinha, estrelado por Esther Góes, Lília Cabral e Marcos Palmeira em 1990.

0: Ave Sangria, Dois Navegantes, música de Almir de Oliveira, uma das faixas da trilha sonora de Aquarius, premiado filme dirigido por Kleber Mendonça Filho e protagonizado por Sônia Braga em 2016. Nele você também escuta outras pérolas da MPB, com Taiguara, Maria Bethânia, Roberto Carlos, Gilberto Gil, Reginaldo Rossi e Alcione. Antes nós ouvimos Renato Teixeira com Antes que Aconteça, música dele que pode ser ouvida na trilha sonora do filme A Novela das Oito. É uma comédia dramática estrelada por Cláudio Hanna, Vanessa Giacomo, Matheus Solano e Alexandre Nero. O longa, lançado em 2012, é uma homenagem à teledramaturgia brasileira, tendo como pano de fundo o sucesso da novela Dancing Days. A direção é de Odilon Rocha. Abrimos a sequência com Chico Buarque, Choro Bandido, música dele com Edu Lobo, que está na trilha sonora de Estelinha. No filme de 1990, Choro Bandido é cantada pela atriz Esther Góes em uma emocionante cena final. A direção é de Miguel Faria Júnior, com roteiro de Rubem Fonseca. Os créditos sobem, as luzes se acendem e o Cinefonia vai ficando por aqui. O programa teve edição, redação e apresentação minhas, Renato Silveira. Produção, Pedro Vieira. Trabalhos técnicos, Celso Júnior. Muito obrigado pela sua audiência. Um grande abraço e até a próxima.
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11: Boa noite, Emerson Rodrigues, chegando na 100,9 neste sabadão, só as melhores do rock brazuca, aqui na Inconfidência FM. E hoje tem Rita Lee, Rádio Táxi, Lobão, Kid Abelha e muito mais. A programação é do Wilson De Luca, para começar esse som do primeiro disco dos Paralamas do Sucesso, Vital e Sua Moto. Música.

Haja Rigor Inútil aqui no Pop Rock em Confidência. Você ouviu também Sempre Livre, Eu Sofri, Doutor Silvana, E.O. e Paralamas do Sucesso, Vital e Sua Moto. Emerson Rodrigues no Pop Rock deste sabadão.

0: Metrô, tudo pode mudar aqui na 100,9. É o pop rock que também trouxe Lobão, Corações Psicodélicos, Ira, Tolices.
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0: Emerson Rodrigues na área. Ainda tem muita pedrada para você curtir aqui no Pop Rock deste sabadão. Quem tá chegando agora é a banda gaúcha Engenheiros do Havaí. E você vai ouvir Segurança, do primeiro disco dos Engenheiros, Longe Demais das Capitais. Esse disco de 1986.

Rita Lee, fechando mais uma sequência aqui no Pop Rock Buana. Ouvimos também que de Abelha, Dizer Não é Dizer Sim, RPM, Alvorada Voraz e Engenheiros do Havaí, Segurança. Agora tem Rádio Táxi aqui na 100,9.